0: reais.
1: E foi prorrogado o prazo para aqueles com dívidas de até 20 mil reais junto à União. Gabriela Noronha.
2: Nesse caso, podem ser abatidos todos os valores de juros, multas e encargos.
3: Mulheres vítimas de violência doméstica terão direito a afastamento remunerado de até 6 meses. Luana Karen.
4: O parecer da Advocacia Geral da União garante a mulheres vítimas de violência doméstica o afastamento remunerado por até 6 meses, desde que determinado pela Justiça como medida protetiva.
1: Já estão valendo as novas regras para doação de sangue.
3: Prazos para doar após a realização de micropigmentação, tatuagem ou piercing mudaram.
1: E pessoas com 70 anos que estejam saudáveis agora também podem continuar a fazer doação.
3: Vamos saber mais sobre essas novidades em entrevista com Luciana Carlos, do Ministério da Saúde.
5: Essa alteração não vai significar mais risco, nem para os doadores, nem para os pacientes. Então a gente passa a ter pessoas que antes eram inaptas, agora podendo fazer a doação.
1: Hoje na apresentação da Voz do Brasil, eu, Mariana Jungmann e Luciano Seixas.
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1: Prorrogado o prazo para microempreendedores aderirem ao programa de renegociação de dívidas.
3: Agora quem tem até 20 mil reais na dívida ativa da União pode renegociar até 29 de janeiro do ano que vem.
1: Também foi lançada uma nova modalidade específica para quem tem débitos de até 8 mil reais.
2: Microempreendedores individuais podem negociar a partir desta quinta-feira dívidas fiscais com o governo federal de até 5 salários mínimos, ou seja, R$ 8.105. É uma nova modalidade do Desenrola, o Desenrola MEI Pequeno Valor. Quem aderir paga uma entrada correspondente a 5% da dívida sem desconto. O valor restante tem desconto de 50% e pode ser pago em até 55 parcelas mensais. Mariana Correia, coordenadora geral da Dívida Ativa da União e do Fundo de Garantia do Tempo de Serviço, explica que a nova modalidade deve alcançar mais de 3 milhões de pessoas.
6: A gente focou nesse universo, parece pequeno, né? Mas que representam 3,6 milhões de microempreendedores individuais que possuem essas dívidas e que agora vão ter a chance de retomar suas atividades sem pendências perante a Procuradoria da Fazenda.
2: Além da criação da nova modalidade, o governo prorrogou o prazo do Desenrola MEI já existente. A modalidade que atende microempreendedores com dívidas de até 20 mil reais junto à União fica disponível até 29 de janeiro de 2027. Nesse caso, podem ser abatidos todos os valores de juros, multas e encargos. Com isso, o valor do débito pode ser reduzido em até 70%. A coordenadora da dívida ativa, Mariana Correia, destaca que as adesões a esses planos de negociação podem ser feitas pela internet.
6: O procedimento é 100% online, via Regularize. O contribuinte consegue entrar lá dentro, consultar a sua dívida, simular os descontos máximos aplicáveis àquela dívida, verificar se ele tem condições de aderir àquele acordo e concluir aquela negociação 100% digital em coisas de minutos.
2: O endereço para aderir às modalidades do Desenrola MEI é www.regularize.pgfn.gov.br. Reportagem Gabriela Noronha.
3: Vítimas de violência doméstica que forem afastadas do trabalho por medida protetiva terão a renda garantida.
1: A medida terá validade por até 6 meses e garante também o pagamento a mulheres sem vínculo previdenciário.
3: O governo federal seguiu o parecer da Advocacia Geral da União após o entendimento do Supremo Tribunal Federal sobre a Lei Maria da Penha.
4: O parecer da Advocacia Geral da União garante a mulheres vítimas de violência doméstica o afastamento remunerado do trabalho por até 6 meses, desde que determinado pela Justiça como medida protetiva. Esse afastamento já era previsto na Lei Maria da Penha, mas a norma não especificava quem pagaria o salário da trabalhadora nesse período. A incerteza sobre o recebimento da remuneração fazia com que muitas mulheres tivessem de optar entre a segurança e o próprio sustento, como destaca a ministra substituta das mulheres, Eutália Naves.
7: Um passo muito importante para que nenhuma mulher precise escolher entre proteger a própria vida e garantir a sua sobrevivência econômica e muitas vezes também da sua família.
4: O parecer da AGU segue entendimento do Supremo Tribunal Federal, que em junho esclareceu que o empregador é responsável pelo

0: pagamento dos 15 primeiros dias de afastamento e o Instituto Nacional do Seguro Social, INSS, pelo restante do período. Nos casos em que a mulher é contribuinte individual, facultativa ou seguradora especial, o INSS vai pagar o benefício integralmente. Já para as mulheres que não são seguradas da Previdência, o pagamento terá natureza assistencial. A presidente do INSS, Ana Cristina Viana Silveira, destaca que bastará a decisão judicial para que o Instituto faça o pagamento.
1: O INSS tem a responsabilidade de assegurar que esse direito chegue a essas mulheres com agilidade, respeito e sensibilidade, especialmente para mulheres que enfrentam a violência doméstica.
0: Após a publicação do parecer da AGU, o Ministério da Previdência Social e o INSS terão até 15 dias para regulamentar o pagamento. As dúvidas podem ser tiradas pelo Disque 135 do INSS ou pela Central de Atendimento à Mulher, o Ligue 180. Reportagem Luana Karen.
2: E quando o assunto é proteção e garantia de direitos da mulher, o dinheiro que chega todo mês também faz diferença.
3: E por isso que o Pix Pensão foi criado, para facilitar o pagamento e o recebimento da pensão de um jeito mais simples e seguro.
2: Vamos entender mais sobre a medida que começa a valer no ano que vem.
4: O Pix Pensão entrará em vigor em julho do ano que vem. A medida altera o Código de Processo Civil para permitir o pagamento de pensão alimentícia de forma automática, via Pix, conforme decisão judicial. Antes da sanção da lei, o pagamento dependia exclusivamente de quem devia a pensão, que podia optar entre transferência manual, boleto ou desconto em folha de pagamento, no caso dos assalariados. Juliana Hernandes Cores, coordenadora geral de políticas de cuidado da Secretaria Nacional de Autonomia Econômica e Política de Cuidados do Ministério das Mulheres, detalha a mudança.
5: A gente tem números que mostram que as mulheres, principalmente mulheres, ficam sem a garantia dos seus direitos, como é exercido o direito hoje. 90% dos pedidos de execução de alimentos não são constantes, então a gente entende que o Pix Pensão vai facilitar, e não só a tramitação judicial, mas a tramitação bancária também.
4: As mães ou responsáveis legais que detenham a guarda de crianças e adolescentes beneficiários de pensão alimentícia poderão solicitar o Pix Pensão a qualquer momento do cumprimento da sentença. Para isso, será preciso procurar um advogado ou defensor público, acessar o processo judicial onde a pensão foi definida e pedir o Pix automático. O interessado precisa informar nos autos os dados bancários, agência, conta e chave Pix cadastrada, tanto de quem recebe quanto de quem deve pagar. E só então o juiz vai expedir a ordem eletrônica para que o sistema bancário agende o pagamento, como explica o advogado especialista em direito de família, Marcelo Lucena.
6: Então, a parte devedora, independente de sua vontade, ela vai receber uma ordem judicial, né, em sua instituição financeira, e naquela data que o juiz determinar, ou no acordo que foi feito e homologado pelo judiciário, naquela data fixa, será cadastrada uma ordem judicial para que se transfira de forma automática o valor referente à pensão pelo tempo que ficar determinado.
4: Por se tratar de decisão judicial, o Pix da pensão alimentícia só poderá ser cancelado ou alterado a partir de nova manifestação da justiça. Reportagem Graziele Bezerra.
3: E a partir de hoje, o pagamento via Pix por aproximação pode ser feito para valores acima de R$500.
2: Para mudar esse limite, a pessoa deve procurar o banco onde realiza a transação e solicitar a nova quantia máxima que o cliente vai permitir.
3: Essa nova regra foi autorizada pelo Banco Central em junho e passa a vigorar a partir de hoje.
2: Clube Esportivo fecha acordo para a ocupação de um patrimônio público.
3: É o Centro de Treinamento Rei Pelé, uma referência no cenário do futebol brasileiro.
2: Entenda o que representa para os dois lados o acordo assinado hoje em Brasília.
7: O Santos Futebol Clube negociou um acordo com a União para garantir a permanência no Centro de Treinamento Rei Pelé por 20 anos, renováveis por igual período. Por meio desse acordo, o clube ganha segurança jurídica sem que a área deixe de ser patrimônio público, como disse a ministra da Gestão e da Inovação em Serviços Públicos, Esther Dueck.
8: A gente tem uma propriedade da União que vai ser preservada.

0: vai ser cuidada. É um imóvel numa área muito importante, muito valiosa. O patrimônio vai deixar de ser um motivo de litígio para cumprir sua função social.
1: O centro de treinamento Rei Pelé tem cerca de 40 mil metros quadrados.

0: Advocacia Geral da União. E segundo o Jorge Messias, o advogado geral, representam mais que uma transação econômica.
1: Nós entendemos que este patrimônio da União, ele tem um trabalho e um serviço que transcende a uma equação econômica. Nós estamos falando do valor imaterial que ele representa, não só para a sociedade santista, mas para toda a sociedade brasileira.
0: A partir do acordo, o Santos Futebol Clube assume uma série de compromissos relacionados a ações sociais, investimentos nas categorias de base e conservação da área. Reportagem Luciana Colares de Holanda.
2: Hoje é dia do idoso, uma data para lembrar que cuidar da saúde também é uma forma de garantir mais qualidade de vida e proteção na terceira idade.
3: E entre esses cuidados, a imunização tem um papel importante. Manter as vacinas em dia ajuda a prevenir doenças e complicações que podem ser mais graves em pessoas idosas.
4: Envelhecer com saúde também passa pela vacinação. Manter a caderneta em dia é uma das formas mais simples e eficazes de prevenir doenças graves, reduzir internações e garantir mais qualidade de vida. No Sistema Único de Saúde, pessoas com 60 anos ou mais têm acesso gratuito às vacinas previstas no Calendário Nacional de Vacinação. Em Brasília, a aposentada dona Gilmara Teixeira tem a caderneta de vacinação completa. Aos 70 anos, ela não esconde a preocupação de ficar livre das doenças.
5: A vacina em dia, a gente livra da doença. Não quero ficar doente. Eu sou com 70 anos e eu quero ter uma vida saudável.
4: O exemplo da dona Gilmara é a recomendação para todos os idosos. Entre as principais vacinas estão a da gripe, aplicada todos os anos, o reforço contra a Covid-19 a cada 6 meses, além das vacinas contra hepatite B, tétano e difteria. Dependendo da situação de saúde, do histórico vacinal, também podem ser indicadas vacinas como a da febre amarela e a pneumocócica, que protege contra formas graves de pneumonia e meningite. A diretora substituta do Programa Nacional de Imunizações do Ministério da Saúde, Ana Catarina de Melo Araújo, explica a importância da vacinação para os idosos.
6: A criança e o idoso, ele é mais vulnerável. Então, às vezes, uma doença que na fase adulta ela não teria uma complicação tão importante, mas na fase do idoso ela pode complicar e até levar ao óbito ou deixar alguma sequela.
4: Com o avanço da idade, o organismo fica mais vulnerável às infecções. Por isso, manter a vacinação atualizada ajuda a evitar complicações, internações e até mortes provocadas por doenças que podem ser prevenidas. Para a dona Gilmara, do começo da reportagem, a vacina é proteção e vida longa.
5: Vacina salva vidas e muitas vidas. Vamos confiar. A ciência está aí para poder estudar e ensinar pra gente que a vacina é fundamental na nossa vida.
4: A recomendação é não esperar uma doença aparecer para procurar proteção. Atualizar a caderneta é simples. Basta procurar a unidade básica de saúde mais próxima, levando um documento de identificação e o cartão de vacinação. Mesmo quem perdeu a caderneta deve buscar a unidade para que os profissionais avaliem o histórico e indiquem quais vacinas ainda precisam ser aplicadas. Reportagem Pablo Mungin.
2: E idosos podem contribuir também para salvar vidas.
3: Novas regras autorizam que pessoas com 70 anos ou mais sejam doadoras de sangue.
2: O regulamento também reduziu o tempo de espera para que pessoas temporariamente impedidas possam voltar a doar.
3: A coordenadora geral de sangue e hemoderivados do Ministério da Saúde, Luciana Carlos, explicou pra gente essas mudanças. Acompanhe a entrevista. Coordenadora Geral de Sangue e Hemoderivados do Ministério da Saúde, Luciana Carlos. É um prazer ter a senhora com a gente aqui na Voz do Brasil. Vamos falar então sobre essas mudanças nessa parte de doação de sangue que foram anunciadas recentemente. A doação de sangue passou a ter então novas regras para coleta, armazenamento, isso, transporte, não é isso? Entre essas isso mudanças está o prazo, por exemplo, para quem fez tatuagem, piercing, endoscopia. Explica pra gente então quais essas mudanças.
7: Eu queria agradecer inicialmente na oportunidade de estar conversando com o Brasil inteiro sobre isso. E, na verdade, essa atualização do regulamento técnico da hemoterapia no Brasil é uma coisa que a gente esperava há muito tempo. Está sendo muito bem recebido e saudado por toda a hemoterapia brasileira, porque a gente tinha algumas regras que datavam de 2014. Então, eram regras e normas que já estavam um pouco defasadas.

0: separadas e distantes da necessidade de segurança dos serviços. Então agora a gente tem realmente uma atualização desse regulamento técnico e isso faz com que a gente tenha mais segurança para doadores e pacientes, porque a gente, vamos dizer assim, a gente melhorou, né, a segurança desses regulamentos ou desses critérios que são aplicados, né, para que as pessoas possam ou não fazer a doação de sangue com segurança.
1: E por que foram feitas essas atualizações, então?
0: Existem várias tecnologias que surgiram, algumas situações epidemiológicas que mudaram, alguns critérios técnicos que antes a gente não tinha evidência da segurança e hoje a gente tem. Então, assim, são atualizações técnicas e científicas mesmo que surgem ao longo do tempo e que a gente vai precisando fazer a adequação. Infelizmente, teve um tempo muito longo e agora a gente conseguiu trazer essa adequação, que não está restrita apenas à doação de sangue ou aos critérios de doação. A gente também tem outras alterações de incorporação de tecnologias, uso, por exemplo, de ferramentas informatizadas dentro do serviço para atendimento ao doador. Então, várias oportunidades de atualização que foram feitas, né? E sempre voltadas para a segurança dos doadores, porque o que a gente precisa é que os doadores, as pessoas que podem doar, elas realmente façam a doação com segurança e tranquilidade e continuem saudáveis e até voltem a doar, né, como doadores regulares, e para a segurança também dos pacientes que vão receber esse sangue ou esses componentes que são produzidos a partir do sangue doado.
2: Agora, só pra gente deixar mais claro, né, eu cheguei a mencionar aí os prazos para quem fez tatuagem, piercing. A senhora pode dizer pra gente, então, quais são as principais mudanças, principalmente as que mais impactam os doadores?
0: Uma das coisas que mudou e que a gente fica muito tranquilo e feliz com essa mudança é o tempo máximo de doação. Então, a idade máxima para fazer a doação. A gente tinha vários doadores regulares que chegavam a 70 anos e que não podiam mais doar por causa do corte que a gente tinha no regulamento anterior. Agora, essas pessoas, se saudáveis, avaliadas pelo médico do serviço, elas podem continuar fazendo a doação. A tatuagem, a gente tinha um tempo de inaptidão longo. Agora, a tatuagem feita em serviços regulamentados e fiscalizados pela Anvisa, o tempo é de 7 dias, e aquelas tatuagens que são feitas sem a gente saber como, o tempo é de 4 meses. Então, as endoscopias, que eram 6 meses, passaram a 4 meses. Então, assim, são muitas alterações que a gente incorporou ao texto, mas sempre garantindo que essa incorporação ou essa alteração não vai significar mais risco, nem para os doadores, nem para os pacientes. Então, a gente passa a ter pessoas que antes eram inaptas, agora podendo fazer a doação e ampliando, né, também o número de potenciais doadores no país. Então, a gente espera que isso tenha uma repercussão muito boa. Principalmente essa questão da tatuagem, porque a gente tem hoje a população mais jovem usa muito tá todo mundo se tatuando e lindos e maravilhosos, mas a gente então a gente perdia muito doador com isso, né? E agora não, agora a gente vai poder realmente, a partir até da melhoria dos serviços que fazem a tatuagem, né? A gente tem agora agulhas descartáveis, as tintas que são também alicotadas, então a gente tem segurança, e a partir dessa segurança na forma como a tatuagem é feita, a gente vai poder flexibilizar isso. Então, isso traz muitos doadores para os serviços.
1: Falando sobre a doação de sangue em si, por que a doação regular é tão importante para manter os estoques no país, e em que situações os estoques costumam ficar mais baixos ao longo do ano?
0: O doador regular, ele é importante porque ele é uma pessoa que já entendeu o processo como um todo, então ele já sabe o que é que acontece, ele já se compromete com a segurança do processo ao estar sensibilizado para ter as respostas corretas às perguntas que são feitas na triagem, ele já foi testado anteriormente, então a gente já tem várias informações desse doador, e ele é uma pessoa que já está comprometido com o sistema. Então, os homens podem doar até 4 vezes por ano, as mulheres 3 vezes por ano, e esse doador que volta, né, ele tanto é mais seguro, como ele já é uma forma da gente ter um número regular, né, de doações.
2: Muito bem, nós conversamos com Luciana

0: Carlos, coordenadora geral de sangue e hemoderivados do Ministério da Saúde. Coordenadora, muito obrigada pela sua entrevista aqui à Voz do Brasil.
1: Nós que agradecemos. Obrigada.
2: A disputa mundial por minerais críticos usados na fabricação de baterias de celulares e carros elétricos já é uma realidade.
0: Mas a ciência brasileira está de olho em uma alternativa sustentável, a partir de uma matéria-prima que tem a cara do nordeste do país, o coco.
2: Pesquisadores da Universidade Federal de Sergipe estão transformando os resíduos do fruto em uma peça-chave para uma nova geração de baterias.
0: Os detalhes dessa inovação você acompanha agora no quadro Ciência na Prática.
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4: Sergipe é um dos maiores produtores de coco do país. E depois de consumido, o fruto pode virar lixo. Mas essa realidade vem mudando graças a uma pesquisa realizada no estado. A casca e o pó residual do coco têm se tornado um material de alto valor tecnológico, conhecido como biocarvão.
5: Meu nome é Yara de Fátima Jimenez e eu sou do Departamento de Química da Universidade Federal de Sergipe. O consumo de coco é muito importante aqui no estado, né? Então gera um grande volume de resíduos. E um dos produtos que podem ser obtidos são os materiais carbonáceos, ou conhecidos popularmente como os biocarvões. Que tipo de bioprodutos nós podemos obter? Em filtros, como absorventes, também como suportes para catalisadores. E uma das aplicações, né, que nos chamou a atenção são as aplicações em energia.
4: Atualmente, as baterias dependem do lítio, um mineral caro e que pode se tornar escasso no futuro. A solução encontrada pelos pesquisadores foi substituir o lítio pelo sódio, usando o biocarvão de coco para fazer a bateria funcionar.
5: O íon lítio, ele sofre oscilações de preço e disponibilidade no mercado mundial. E nesse contexto, o estado de Sergipe, ele tem reservas de potássio e de sódio. As baterias de íon sódio são biocarvões preparados a partir de biomassa a temperaturas altas.
4: A pesquisa ainda está sendo desenvolvida em laboratório, mas promete colocar o Brasil em um mercado promissor, criando uma alternativa viável e sustentável para o futuro da energia global.
5: A China, ela está privilegiando muito os tipos de pesquisas no desenvolvimento de baterias de íon sódio. Em escala ainda de laboratório, a gente conseguiria, entre 4 a 5 anos, ter uma linha de desenvolvimento até a otimização desse carbono.
4: Acompanhe a pesquisa na página da Universidade Federal de Sergipe. E esse foi o Ciência na Prática, com produção de Warby Calil e edição de Edinaldo Júnior. E nosso encontro com o Saber Científico volta na próxima semana. Até lá.
2: Instrumentos musicais, microfones e máquinas de costura agora podem ser importados sem o pagamento de imposto.
0: A importação desses produtos estava sujeita à alíquota de 18%.
2: No caso das máquinas de costura, a medida que já valia de forma provisória e com restrições de cotas, agora é definitiva.
0: A redução tarifária consta em resolução da Câmara de Comércio Exterior, que incorporou decisões do Mercosul.
2: E essas foram as notícias do governo federal.
0: Uma realização da Secretaria de Comunicação.

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2: STF envia conciliação do caso sobre a aplicação do Estatuto da Pessoa Idosa a contratos de planos de saúde.
3: Justiça do Trabalho vai fazer um mutirão de conciliação em processos que envolvem pessoas a partir dos 60 anos.
2: Tribunal Superior Eleitoral define relatores para recursos relacionados à apuração das eleições 2026.
3: Boa noite, eu sou Marcela Luiza.
2: E eu sou Walter Lima.
3: Em nota publicada nesta quinta-feira, a presidência do Supremo Tribunal Federal firmou o compromisso com a democracia e a liberdade de escolha de brasileiros e brasileiras em ambiente de paz.
2: O voto é a expressão máxima da cidadania, segundo o presidente do STF, ministro Edson Fachin, e a garantia de que a vontade popular define o futuro do Brasil. Na nota, o ministro ressaltou que

0: isso só é possível graças ao empenho incansável da Justiça Eleitoral Brasileira.
1: TSE define relatores para recursos relacionados à apuração das eleições 2026.
0: Os ministros ficarão responsáveis pela análise de processos relativos aos cargos de presidente e vice-presidente da República. Fábio Ruas.
2: O ministro Sebastião Reis Júnior vai ser o relator da apuração dos resultados eleitorais do Amazonas, Alagoas, São Paulo e Tocantins. A ministra Estela Aranha ficou com Minas Gerais, Mato Grosso, Espírito Santo e Mato Grosso do Sul. Já o ministro Floriano de Azevedo Marques será o responsável pelo Ceará, Sergipe, Maranhão e Goiás. Os processos de apuração dos votos dos estados do Rio de Janeiro, Paraná, Pará e Piauí ficarão sob a relatoria do ministro André Mendonça. O ministro Ricardo Vilas Boas Cueva vai atuar nos processos da Bahia, Pernambuco, Paraíba e Santa Catarina. E o ministro Dias Toffoli ficou com o Distrito Federal, Rio Grande do Sul, Rio Grande do Norte, Acre, Amapá, Roraima e Rondônia. A distribuição garante a organização e a celeridade dos trabalhos da Justiça Eleitoral durante a totalização dos votos.
1: O Supremo suspendeu o julgamento sobre a aplicação do Estatuto da Pessoa Idosa a contratos de planos de saúde firmados antes de 2004.
0: A discussão envolve reajustes das mensalidades em razão da idade.
1: O estatuto proíbe a cobrança de valores diferenciados em razão da idade. Com a lei entrou em vigor em 2004, o Supremo discute se essa proteção também se aplica aos contratos firmados antes dessa data, inclusive nos casos em que o beneficiário completou 60 anos após a entrada em vigor do estatuto.
0: A questão é discutida em dois processos diferentes que começaram a ser julgados por composições distintas da corte. Na sessão de hoje, o ministro Dias Toffoli propôs o envio do caso ao Núcleo de Solução Consensual de Conflitos do Supremo para tentativa de conciliação. A sugestão foi acolhida pelo plenário.
1: Hoje, 1º de outubro, é o Dia Nacional e Internacional da Pessoa Idosa.
0: De olho na data, a Justiça do Trabalho vai fazer um mutirão de conciliação em processos que envolvem pessoas a partir dos 60 anos. Rocine Gomes.
3: É isso mesmo. A ação em todo o país será de 5 a 9 de outubro. Chamada Em Pauta a Melhor Idade, a iniciativa vai dar preferência aos processos de pessoas idosas. Para participar e adiantar a sua vida, basta procurar seu advogado, ir ao Tribunal Regional do Trabalho e pedir que o processo seja priorizado. É o seu processo em cima da pilha.
1: O STJ recebeu o primeiro recurso especial da história, autuado de acordo com os novos critérios da sistemática da relevância da questão federal.
0: O chamado filtro de relevância entrou em vigor em 3 de setembro. Fátima Uchoa.
4: Nesse novo sistema, só serão julgados pelo STJ casos com relevância econômica, política, social ou jurídica que ultrapassem os interesses das partes, além dos que já têm relevância presumida, como previsto na lei que regulamenta o filtro. O primeiro recurso com relatoria do ministro Herman Benjamin, da primeira turma, teve origem em execução fiscal ajuizada pelo Conselho Regional de Engenharia e Agronomia do Paraná para cobrar dívida decorrente de infração à lei que rege a categoria. Vale destacar que o STJ começou e deve concluir até 7 de outubro as primeiras sessões virtuais para analisar propostas de submissão de recursos especiais ao filtro da relevância.
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1: Uma boa noite.
0: E até amanhã.

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1: Eu sou Humberto Pinheiro e estes são os destaques de hoje do Jornal do Senado, que começa agora. Senado debate projetos para ampliar a inclusão e qualidade de vida dos idosos. CCJ analisa a criação da Universidade do Vale do Juruá, no Acre.

0: lei do seguro rural amplia a proteção de produtores contra grandes perdas. Boa noite. 1º de outubro é o Dia Nacional do Idoso, data dedicada à reflexão sobre os direitos e as condições de vida dos brasileiros com 60 anos ou mais. O Senado analisa projetos para ampliar a inclusão digital e incentivar a participação das pessoas idosas em atividades turísticas. Repórter Rodrigo Rezende.
1: Uma lei sancionada em 2006 determinou que 1º de outubro é o Dia Nacional do Idoso. Em 2003, 3 anos antes, o país ganhou seu primeiro conjunto de leis específicas para essa parcela da população, o Estatuto do Idoso, hoje denominado Estatuto da Pessoa Idosa, como destaca o senador Paulo Paim, do PT do Rio Grande do Sul.
2: O Estatuto garantiu algo fundamental, reconheceu a pessoa idosa como sujeito de direitos, com prioridade nas políticas públicas, proteção à saúde, à moradia, à previdência, ao trabalho, à assistência social e, acima de tudo, à dignidade.
1: O Senado debate diversos projetos para melhorar a vida dos idosos brasileiros. Um deles, apresentado pela senadora Damaris Alves, do Republicanos do Distrito Federal, quer promover a acessibilidade, inclusão e segurança da pessoa idosa nos ambientes digitais. Já o senador astronauta Marcos Pontes, do PL de São Paulo, é relator na Comissão de Direitos Humanos de uma proposta que incentiva a participação dos idosos em atividades turísticas.
0: Comissão de Constituição e Justiça analisa o projeto de lei que autoriza o Poder Executivo a criar a Universidade Federal do Vale do Juruá, UFVJ, com sede em Cruzeiro do Sul, no Acre. A proposta tem o objetivo de interiorizar a oferta de ensino superior público na Amazônia Ocidental e impulsionar o desenvolvimento científico e socioambiental da região. A reportagem é de Bruno Lourenço.
3: A proposta prevê a criação de uma fundação pública federal sediada em Cruzeiro do Sul, no oeste do Acre, com atuação em outras localidades do Vale do Juruá. O senador Hamilton Mourão, do Republicanos do Rio Grande do Sul, defendeu a importância de expandir o ensino superior público para além das capitais.
4: A interiorização do ensino superior público, especialmente em territórios com as peculiaridades socioambientais e os desafios logísticos do Vale do Juruá, é medida de inegável e urgente interesse público.
3: A Universidade Federal do Vale do Juruá deverá ter como foco suas vocações regionais e priorizar áreas como bioeconomia, agricultura familiar, biotecnologia, saúde e conservação ambiental.
0: O Brasil e os Estados Unidos anunciaram a criação de um grupo de trabalho para negociar o tarifaço. O objetivo é avaliar possíveis soluções e avançar nas negociações sobre um eventual acordo. No Congresso, aguarda análise uma MP que destina crédito subsidiado a exportadores e setores estratégicos. Repórter Pedro Pincer.
5: O governo norte-americano deve apresentar nas próximas semanas uma proposta para definir os assuntos das negociações. As conversas ocorrem enquanto os Estados Unidos mantêm sobretaxas sobre parte das exportações brasileiras. Em julho, foi anunciada uma tarifa adicional de 25% sobre determinados produtos brasileiros. No Congresso brasileiro, aguarda a instalação a comissão mista que vai analisar a medida provisória que prevê 18,5 bilhões de reais em crédito subsidiado para exportadores e setores estratégicos. O presidente do Senado, Davi Alcolumbre, afirmou que o legislativo está unido na defesa dos interesses nacionais.
6: Nós vamos defender a soberania nacional, vamos defender os empregos dos brasileiros e defender os empresários brasileiros que geram a riqueza para o Brasil. E tenho convicção também que esse processo tem que ser liderado pelo Poder Executivo. Buscar estreitar os laços e fazer as coisas acontecerem defendendo os brasileiros. O parlamento está integralmente à disposição da defesa dos interesses do Brasil.
5: A partir de um documento que será enviado pelos Estados Unidos, o grupo de trabalho vai buscar um entendimento entre os dois países.
0: O Executivo sancionou uma lei aprovada no Senado que muda as regras do seguro rural para proteger produtores e seguradoras em caso de grandes perdas no campo. Repórter Patrícia Oliveira.
7: O dinheiro que o governo federal destina para ajudar o produtor a pagar o seguro rural não poderá ser bloqueado ou congelado durante a execução do orçamento. A nova lei também tira do papel o

0: chamado Fundo Catástrofe, criado em 2010 para auxiliar as seguradoras a cobrirem prejuízos extraordinários na produção rural, como os causados pelas mudanças climáticas. A proposta que deu origem à lei é da senadora Tereza Cristina, do Progressistas de Mato Grosso do Sul.
1: O seguro rural, ele representa um instrumento essencial de gestão de risco, pois protege o produtor rural contra perdas decorrentes de eventos aleatórios e não controláveis.
0: A lei prevê ainda que os produtores que têm seguro terão prioridade nas linhas de crédito para prorrogar ou renegociar dívidas.
2: O plenário pode votar em breve um projeto que estabelece condições de trabalho específicas para mulheres com câncer de mama, incluindo aquelas em tratamento ou em período de remissão. A proposta autoriza a adoção de medidas para flexibilizar as condições de trabalho, como teletrabalho, redução da jornada, horários flexíveis e apoio psicossocial sem redução salarial. Além disso, institui o selo rosa para reconhecer empresas que adotarem práticas inclusivas e não discriminatórias. Durante a leitura do relatório na Comissão de Assuntos Sociais, o senador Flávio Arnes, do PSB do Paraná, ressaltou que o trabalho pode contribuir efetivamente para a saúde mental de quem enfrenta o câncer de mama.
3: É comprovado que se manter ocupado e produtivo representa um grande apoio psíquico aos pacientes de câncer ao obstar ou ao menos dificultar o advento de depressão que muitas vezes os acomete.
2: A Comissão de Constituição e Justiça do Senado pode votar o projeto de lei do senador Chico Rodrigues, do PSB de Roraima, que muda a contagem de prazos para manifestação da Fazenda Pública, do Ministério Público e da Defensoria Pública em processos de inventário. Pela proposta, os prazos passam a ser contados em dias corridos, incluindo sábados, domingos e feriados. Atualmente, a contagem é feita apenas em dias úteis. O relatório do senador Jorge Cajuru, do PSB de Goiás, recomenda a aprovação do projeto.
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2: Na hora de votar, além do celular, o eleitor precisa deixar outros equipamentos eletrônicos fora da cabine, como relógio inteligente e óculos com câmera. A proibição vale até para aparelhos desligados e foi reforçada pela Justiça Eleitoral para garantir o sigilo do voto. Repórter Marcela Cunha.
7: Não é só o celular que deve ficar fora da cabine de votação. Com o avanço de dispositivos cada vez menores e mais conectados, a Justiça Eleitoral detalhou as regras para impedir que novas tecnologias comprometam o sigilo do voto. A proibição também vale para máquinas fotográficas, filmadoras, relógios e pulseiras inteligentes, óculos conectados, fones de ouvido, câmeras corporais e microcâmeras. A medida busca evitar que equipamentos capazes de registrar ou transmitir informações sejam usados para revelar a escolha do eleitor. Também ajuda a combater a compra ou a coação de votos ao impedir a produção de uma prova da opção registrada na urna, como lembrou a senadora Damares Alves, do Republicanos do Distrito Federal.
8: A legislação é muito clara, o voto ele é secreto.
7: Quem se recusar a entregar o equipamento aos mesários não poderá votar até cumprir a orientação. O caso será registrado em ata e, se necessário, a força policial poderá ser acionada. Já equipamentos de acessibilidade e tecnologias assistivas continuam permitidos.
2: Trabalhos técnicos de Eliseu Caires. O Jornal do Senado fica por aqui. Acompanhe agora as notícias da Câmara dos Deputados. Boa noite e até amanhã.

0: As mais rígidas para quem participar de corridas ilegais em vias públicas. A repórter Kate Nayane traz mais detalhes sobre o texto que agora será analisado pela Comissão de Constituição e Justiça.
1: O projeto de lei que aumenta as punições para os chamados rachas foi aprovado pela Comissão de Viação e Transportes da Câmara dos Deputados. Pela proposta, a multa pela prática de corridas ilegais em vias públicas passa de 2.934 para 4.402, além da suspensão do direito de dirigir e apreensão do veículo. O aumento do valor da multa também se aplica para quem promover ou participar de eventos que envolvam manobras perigosas, corridas ou disputas em vias públicas sem a permissão da autoridade de trânsito. O texto aprovado também agrava as penas. Caso a infração ocorra próximo de escolas, hospitais, locais de embarque e desembarque de passageiros, ruas estreitas ou onde exista grande concentração de pessoas, as penas passam de 3 a 6 anos para reclusão, de 4 a 8 anos em caso de lesão corporal grave e de 6 a 12 anos em caso de morte. O relator da proposta, deputado Hugo Leal, do PSD do Rio de Janeiro, defende que infrações como estas não devem ser tratadas como acidentes.
2: Inclusive, no caso de lesão corporal ou morte, aí sim, responsabilidade por homicídio. Homicídio, essa é nossa principal mudança, principal alteração, é que quando uma prática ilegal dessa natureza, o resultado dela é o homicídio, nós temos que tratar esse indivíduo como um homicida, não como um acidente de trânsito.
1: Em seguida, o projeto de lei que aumenta as punições para quem pratica corridas ilegais em vias públicas será analisado pela Comissão de Constituição e Justiça. Da Rádio Câmara de Brasília, Kate Nayane.
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4: Economia.
5: Afonso Mota, do PDT do Rio Grande do Sul, destaca a importância da lei que reduz as alíquotas do PIS/PASEP e da Confins para a indústria química e petroquímica. O deputado ressalta que o setor recolhe aproximadamente 40 bilhões de reais por ano em impostos.
0: Afonso Mota avalia que a redução dos tributos tem fortalecido uma atividade estratégica para a economia brasileira diante da concorrência internacional. O parlamentar reitera que a medida cria condições para que o setor continue e contribuindo para o desenvolvimento do país.
5: Marcos Aurélio Sampaio, do MDB do Piauí, defende projeto que acaba com a cobrança pelo uso da rede de distribuição de energia elétrica para microgeradores de energia solar. O texto garante isenção permanente aos consumidores que injetam energia excedente na rede.
0: A proposta estende a isenção a todos os usuários de fontes renováveis, independentemente da data de adesão. No entendimento de Marcos Aurélio Sampaio, a medida garante segurança jurídica e incentiva a democratização da energia limpa.
4: Agricultura.
5: Projeto de Renilson e Nicodemos, do MDB do Pará, estabelece um período de paralisação temporária na colheita do açaí e cria um seguro para os extrativistas do fruto. A ideia é pagar aos trabalhadores um salário mínimo por até 4 meses no ano para permitir a regeneração natural das palmeiras.
0: Na visão de Renilson e Nicodemos, a medida garante a sustentabilidade ambiental e assegura renda às famílias extrativistas no período de entre-safra. A proposta prevê ainda ações para diminuir os acidentes de trabalho na subida dos açaizeiros e modernizar as técnicas de manejo.
4: Relações Exteriores.
5: Felipe Martins. Martins, do PL Tocantinense, apoia a criação da Frente Parlamentar Mista pela Integração Continental e Desenvolvimento Sul-Americano. O objetivo do colegiado é elaborar iniciativas de conexão produtiva, digital e institucional entre os países do continente.
0: De acordo com Felipe Martins, o grupo vai articular com governos estaduais, municipais e a sociedade civil para ampliar o protagonismo do Brasil na América do Sul, promovendo

0: promovendo o intercâmbio tecnológico e o crescimento socioeconômico.
1: Segurança Pública.
2: A Comissão de Segurança Pública aprovou uma escolta policial para mulheres vítimas de descumprimento de medida protetiva. O repórter Luiz Cláudio Canuto explica a questão.
3: A Comissão de Segurança Pública e Combate ao Crime Organizado aprovou projeto que prevê escolta policial para mulheres que denunciarem descumprimento de medida protetiva. Pela proposta, a escolta deveria ser concedida quando houvesse risco à integridade física. A proposta muda a Lei Maria da Penha e também a lei que disciplina a proteção de vítimas e testemunhas ameaçadas. O colegiado aprovou a versão da relatora, deputada delegada Ione, do Avante de Minas Gerais. Segundo ela, o objetivo é fortalecer a proteção das vítimas no momento em que procuram as autoridades para comunicar que o agressor desrespeitou a decisão judicial. O texto aprovado amplia o alcance da proposta original e incorpora a proteção da escolta a um conjunto mais amplo de medidas protetivas na Lei Maria da Penha. A proposta original da deputada Rogéria Santos, do Republicanos da Bahia, previa a obrigatoriedade de escolta policial para a mulher que comparecesse à delegacia para denunciar o descumprimento de medida protetiva de urgência. Pelo texto aprovado, a adoção de escolta policial deixa de ser uma medida automática e passa a depender de avaliação técnica do risco enfrentado pela vítima. Entre os critérios poderiam ser considerados o histórico de violência praticada pelo agressor, a gravidade das ameaças e a possibilidade de novas agressões. Segundo o Conselho Nacional de Justiça, a cada 45 segundos, uma mulher recebe a proteção judicial. O projeto tramita em caráter conclusivo e aguarda indicação de relator na Comissão de Defesa dos Direitos da Mulher. Em seguida, passará pela Comissão de Constituição e Justiça. Da Rádio Câmara de Brasília, Luiz Cláudio Canuto.
0: Franciane Baier, do Republicanos do Rio Grande do Sul, apoia projeto que destina 30% da arrecadação de apostas de cota fixa ao Fundo Nacional de Segurança Pública. A proposta também reserva, no mínimo, 30% do fundo para o combate à violência contra a mulher.
2: Franciane Baier informa que os recursos vão financiar ações como monitoramento eletrônico de agressores, patrulhas especializadas e casas de acolhimento. Para a deputada, a medida garante orçamento contínuo para interromper os ciclos de agressão às mulheres.
0: Projeto de lei quer proibir a nomeação ou contratação de pessoas condenadas por crimes sexuais contra crianças e adolescentes para cargos ou funções públicas. De autoria de Júnior Lourenço, do MDB do Maranhão, a medida valeria para órgãos públicos, empresas estatais e contratos de prestação de serviços.
2: A proposta determina ainda que a proibição só será aplicada após condenações definitivas. De acordo com Júnior Lourenço, a iniciativa reforça a proteção de crianças e adolescentes e a integridade da administração pública.
0: Misael Varela, do PSD de Minas Gerais, apoia a proposta de emenda à Constituição que reduz a maioridade penal de 18 para 16 anos. A mudança visa punir com mais rigor menores envolvidos em crimes hediondos e em casos de violência extrema contra pessoas e animais.
2: Misael Varela pondera que a responsabilização penal vai depender de laudo técnico que comprove a capacidade do jovem de entender a gravidade do ato. Para o deputado, a proposta evita a impunidade em casos de extrema violência.
0: Exigir vídeo monitoramento e punir a omissão de casos de agressão contra crianças e adolescentes em creches e escolas é a proposta de delegado Bruno Lima, do Podemos de São Paulo. O texto ainda impõe pena para os dirigentes que deixam de notificar casos suspeitos.
2: Delegado Bruno Lima argumenta que crianças pequenas muitas vezes não conseguem relatar abusos, o que exige provas objetivas. O parlamentar pondera que as câmeras devem ficar restritas às áreas comuns, prevendo penas mais duras para maus tratos em creches.
0: André Fernandes, do PL do Ceará, apresentou o projeto que determina a queima completa como único método para destruir entorpecentes apreendidos e plantações ilícitas. Pela proposta, a destruição deve ser gravada em vídeo com registro de geolocalização.
2: Na avaliação de André Fernandes, métodos atuais como enterramento não garantem a destruição total dos materiais apreendidos. Para o deputado, a incineração evita que drogas e lavouras voltem ao mercado ilegal por falhas no descarte policial.
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0: deputados aprovaram um projeto que esclarece a atuação do Ministério Público em pedido de pensão alimentícia. A repórter Paula Bittar explica os detalhes.
1: A Comissão de Constituição e Justiça da Câmara aprovou uma proposta que inclui no Estatuto da Criança e do Adolescente uma regra autorizando o Ministério Público a pedir judicialmente pensão alimentícia em favor de crianças e adolescentes. Pela proposta, isso poderá ocorrer mesmo que os pais continuem exercendo seus direitos e deveres legais em relação ao filho, que a criança ou adolescente não esteja em situação de risco e que exista defensoria pública na comarca. O objetivo é transformar em texto legal um entendimento que já é adotado pelo Superior Tribunal de Justiça. A relatora na CCJ, deputada Maria Arraes, do PSB de Pernambuco, destacou que a proposta não traz uma inovação substancial, mas confere maior precisão ao texto legal ao incorporar orientação jurisprudencial já consolidada, promovendo segurança jurídica, uniformidade interpretativa e previsibilidade na atuação dos órgãos responsáveis pela tutela dos direitos infanto-juvenis. De acordo com o Estatuto da Criança e do Adolescente, o Ministério Público pode promover ações de alimentos em favor de crianças e adolescentes, mas a lei não explicita que essa atuação independe da situação familiar da criança ou adolescente, da existência de situação de risco ou da disponibilidade da Defensoria Pública. A autora do projeto, deputada Laura Carneiro, do PSD do Rio de Janeiro, explicou que parte da doutrina tem uma visão distorcida sobre o tema e seu objetivo foi deixar a regra bem clara.
2: O Ministério Público precisa poder pedir alimentos quando eles são de interesse do menor, quando as crianças estão em vulnerabilidade, quando as crianças precisam dessa ajuda do Estado. Na prática, o que a gente faz é colocar agilidade numa rede de proteção que é muito importante para as crianças. Porque a gente sabe que a justiça tem o seu próprio tempo, ela demora, mas a fome, essa não tem tempo.
1: A proposta, que inclui no Estatuto da Criança e do Adolescente uma regra autorizando o Ministério Público a pedir judicialmente pensão alimentícia em favor de crianças e adolescentes, pode seguir agora para a análise do Senado, a menos que haja recurso para votação antes pelo plenário da Câmara. Da Rádio Câmara de Brasília, Paula Bittar.
3: Ciência e tecnologia.
4: Aliel Machado, do PV do Paraná, defende a regulação e o combate ao abuso de poder de grandes empresas de tecnologia. Ele explica que a ideia é permitir que o governo federal imponha regras de transparência e evite privilégios para produtos das próprias plataformas.
0: Aliel Machado argumenta que o mercado digital exige uma área especial dentro do Conselho Administrativo de Defesa Econômica para proteger o direito do consumidor. Ele ressalta que as regras devem focar apenas nas chamadas Big Techs, garantindo mais espaço para pequenos concorrentes.
4: Doutor Ismael Alexandrino, do PSD de Goiás, quer estabelecer diretrizes mais rigorosas para a classificação indicativa de desenhos e animações digitais. A proposta obriga emissoras e serviços de streaming a barrar produções com cenas de violência, humilhação ou duplo sentido.
0: Doutor Ismael Alexandrino lembra que o uso indiscriminado de telas por bebês e crianças pequenas traz prejuízos ao desenvolvimento cognitivo e emocional. Ele defende que as plataformas de vídeo auditem seus catálogos sob pena de multas milionárias e suspensão da empresa.
4: Pastor Eurico, do PSDB de Pernambuco, cobra do governo explicações sobre denúncias de interferência na eleição do Conselho Regional dos Técnicos Industriais da Terceira Região. Ele quer saber se o Ministério da Ciência, Tecnologia e Inovação apoiou uma das chapas concorrentes em Pernambuco e na Paraíba.
0: Pastor Eurico pede detalhes.

0: sobre agendas, manifestações públicas e uso de recursos do Ministério em favor de candidatos. Segundo o parlamentar, denúncias apontam quebra dos princípios da impessoalidade, neutralidade, além de possível abuso de poder político.
1: Direitos Humanos.
2: Comissão aprova projeto que obriga as escolas a comunicarem suspeitas de trabalho infantil ao Conselho Tutelar. A reportagem é de Agui Pontes.
3: A Câmara dos Deputados debate fazer com que as escolas sejam obrigadas a comunicar ao Conselho Tutelar suspeitas de trabalho infantil. A proposta, apresentada pelo deputado Amon Mandel, do Republicanos do Amazonas, insere a mudança no Estatuto da Criança e do Adolescente. Segundo a proposta, já aprovada pela Comissão de Educação, a suspeita ou comprovação da prática de trabalho infantil precisa ser apontada pela instituição de ensino, especialmente se envolver uma criança de até 12 anos. A Constituição já prevê o contato da escola com o Conselho Tutelar, em caso de maus tratos ou faltas excessivas e injustificadas à escola. Segundo a relatora na comissão, deputada Franciane Baier, do Republicanos do Rio Grande do Sul, a escola é estratégica para dar esse primeiro alerta.
4: A escola é muitas vezes o primeiro lugar onde os sinais de exploração aparecem. E ao tornar essa obrigação expressa na lei, damos mais agilidade para que o Conselho Tutelar seja acionado e as medidas de proteção sejam tomadas o quanto antes.
3: A Constituição proíbe o trabalho para menores de 16 anos, salvo na condição de aprendiz, que o jovem pode desempenhar a partir dos 14 anos. Segundo um estudo recente do Fórum Nacional de Prevenção e Erradicação do Trabalho Infantil, 1.650.000 crianças e adolescentes estão tendo sua força de trabalho explorada no Brasil. A proposta que prevê a denúncia do trabalho infantil pelas escolas ao Conselho Tutelar será analisada pela Comissão de Previdência, Assistência Social, Infância, Adolescência e Família. Da Rádio Câmara de Brasília, Agui Pontes.
0: Márcio Alvino, do PL de São Paulo, enaltece o trabalho da APAE, Associação de Pais e Amigos dos Excepcionais, na inclusão e na defesa dos direitos das pessoas com deficiência. Ele ressalta a atuação de profissionais, voluntários e famílias no apoio a milhões de brasileiros.
2: Márcio Alvino defende o fortalecimento das APAEs por meio de mais recursos e de políticas públicas voltadas às pessoas com deficiência. Vice-presidente da Frente Parlamentar em Defesa das APAEs, o deputado reafirma o compromisso de apoiar as instituições presentes em todo o país.
1: Educação.
0: Projeto de Geraldo Mendes, do União do Paraná, prevê o abono de até 3 dias de faltas escolares por mês para alunas com deficiência durante o período menstrual. A medida dispensa atestado médico, bastando a notificação da família à instituição de ensino.
2: Geraldo Mendes argumenta que dores intensas tornam a frequência escolar dolorosa para muitas adolescentes com deficiência. Para ele, a dispensa de laudo mensal evita filas desnecessárias nos postos de saúde e assegura o direito à educação sem reprovação por falta.
0: Fomentar o hábito da leitura e ampliar o financiamento de bibliotecas públicas é o objetivo de projeto de Amaro Neto, do PP do Espírito Santo. O texto permite que empresas e pessoas físicas usem deduções no imposto de renda para apoiar a compra de livros, feiras literárias e acervos digitais.
2: Amaro Neto argumenta que o país ainda enfrenta gargalos no acesso à literatura e na preservação de espaços culturais. Ele diz ainda que a proposta estimula a cooperação entre a iniciativa privada e o governo para modernizar estruturas de bibliotecas públicas do país.
0: Termina agora o Jornal Câmara dos Deputados, produzido pela Rádio Câmara com trabalhos técnicos de Wellington Teles e apresentação de Luciana Vieira e Val Monteiro. Boa noite.
2: A Voz do Brasil volta amanhã. Uma boa noite para você.
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0: Vitória na tarde desta quarta-feira, dia 30. Segundo a PM, a suspeita esteve no estabelecimento durante a manhã e também à tarde. Ela pagava por parte das mercadorias nos caixas, mas escondia outros produtos e deixava o local sem pagar. A ação foi registrada pelas câmeras de segurança. Um fiscal da loja conseguiu conter a mulher e acionou a equipe policial. Durante a abordagem, ela confessou o furto e alegou dificuldades financeiras. Como o estabelecimento manifestou interesse em representar contra a suspeita, ela recebeu voz de prisão e foi encaminhada, sem algemas, à delegacia da Polícia Civil para os procedimentos cabíveis. Os produtos furtados foram recuperados. 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
1: Na curtição e claro na emoção da sua noite, chegando à segunda parte do programa Décadas aqui na Cultura Sul. O seu programa de todas as noites, cada dia, cada noite, uma década diferente. Eu sou o Cleverson Daniel e vamos curtindo no embalo aqui na Cultura Sul FM pelo rádio, pelo velho bom rádio, pelo aplicativo também. E se você não baixou o nosso aplicativo ainda, baixe aí Cultura Sul FM. Você pode curtir com um clique onde você estiver. Boa noite para você que tá de folga, para você que tá trabalhando, para você que tá descansando, para você que tá pela cidade rodando no seu carro e levando a gente de carona. Os amigos caminhoneiros que já pararam nessa noite, estão com o rádio ligado no caminhão, já com aquele merecido descanso. Abraço para você, caminhoneiro, para você, caminhoneira. E para você que tá no seu quarto ouvindo a Cultura Sul FM, fecha os olhos e imagina, né, o momento que você gostaria de voltar, porque a música, como eu sempre falo, tem esse poder de fazer você viajar, voltar no tempo. E hoje é década de 2000. Vamos continuar a nossa viagem na segunda parte do programa a partir de agora.
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Cultura Sua FM, as músicas que você gosta neste programa maravilhoso e sempre tocando aquele som gostoso para você que tá ouvindo, para você que tá curtindo, para você que tá as emoções sentindo.

Elas fazem a gente recordar. E no rádio é diferente de ouvir, porque você não sabe o que vai tocar. Então cada música que toca é uma surpresa, cada música que toca é uma recordação, cada música que toca é uma emoção. Aqui no Décadas, hoje os anos 2000, e cada dia uma década diferente pra você. Na segunda-feira, os anos 60 e 70, na terça-feira, nos 80, quarta-feira, 90, hoje, quinta-feira, 2000, e amanhã, sexta-feira, é noite de curtir o melhor da década de 2010. Vamos curtir mais músicas? 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

Tá com uma música ruim aqui no programa Décadas. É assim, todas as músicas que você ouve, todas as músicas que tocam, você sabe cantar o refrão. E eu tenho certeza disso, que essa música também vai tocá-la no seu coração, porque marcou o seu passado e faz você recordar sempre com muita emoção, porque são os momentos que fizeram parte. E é isso, né? Tudo que se viveu e tudo que você tem para viver ainda daqui 20 anos, você vai estar lembrando de agora, das músicas de agora. Mas será que tem comparação as músicas de agora com as músicas lá dos anos 2000? Não sei, tem que ver, né? Boa noite pra você que tá ouvindo a Cultura Sul FM.

tá no carro, pra você que tá em casa, pra você que tá de boa, pra quem tá trabalhando, muita gente trabalhando nessa noite de quinta-feira e com o rádio ligado, sintonizado e fazendo aquela viagem no passado, porque a música aqui não para. Quem tem cultura, tem tudo.

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0: Mais um programa Décadas terminando. Valeu pela sua audiência, valeu por você curtir. Sempre com muita emoção e valeu também pela sua atenção. Na sequência você vai curtir o Sofrência, a reprise com as histórias que o povo conta. E amanhã, sexta-feira, noite de curtir o melhor da década de 2010, pra gente relembrar e viajar sempre aqui na Cultura Sul FM. Que você continue tendo uma excelente noite e não sai daí porque na sequência tem a reprise do Sofrência.
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1: O Banco Central retirou o teto específico de R$500 por transação para o pagamento por Pix por aproximação, a partir desta quinta-feira, dia 1º. Com a mudança, o cliente poderá pedir ao banco o aumento ou a redução dos limites aplicados às operações, que continuarão sujeitos às regras de segurança de cada conta. Na prática, o fim do teto de R$500 não significa que o usuário poderá fazer pagamentos de qualquer valor automaticamente. O limite continuará sendo determinado pelas configurações de segurança e pelos valores estabelecidos para cada cliente. A mudança do limite será feita pelo aplicativo da instituição financeira. A ferramenta deverá permitir que o cliente gerencie os valores autorizados para esse tipo de operação. Disponível desde fevereiro de 2025, a modalidade pode ser usada diretamente pelo aplicativo do banco ou por carteiras digitais compatíveis. Para usar o recurso por meio de uma carteira digital, é necessário primeiro vincular a conta bancária ao serviço. 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
6: Sofrência nessa quinta-feira tá no ar, minha gente. Eu fiz uma coisa que eu não deveria ter feito. Eu dormi agora no horário do almoço, daí tô com essa voz meio assim.
7: É pior coisa, né? Porque aí você acorda com mais preguiça.
6: Você acorda com mais raiva do mundo. Você acorda com mais raiva do mundo.
7: Pode ficar com raiva do mundo.
6: Nossa,
7: o mundo é
6: que
7: bom.
6: Preguiça.
7: O mundo é bom, o problema são as pessoas.
6: Eu acho que é porque eram os dinossauros, era melhor. Na época que tinham só os dinossauros no planeta Terra. Eu disse que era bem melhor.
7: Um tava gente, incomodando, o outro ia lá arrancar a cabeça dele e pronto, acabou, né?
6: Ai, ai, ai, gente, ó, hoje eu quero causar uma polêmica, que já ontem tivemos a psicóloga, a Vânia Leal, participando do programa, um abraço pra ela.
7: Muito
6: super
7: bom.
6: Querida a Vânia, né?
7: Sim, foi bem legal, nossa, muito bom conversar com ela.
6: Muito bom, né? E ela tá convidada pra vir mais vezes, né? Não sei quando ela virá. Mas ela está convidada para vir outras vezes aqui no programa.
7: Certeza.
6: Falou bem, né? Falou bem, falou bonito.
7: Muito bem, muito bem, muito bem.
6: E um rapaz mandou uma mensagem ontem. Eu quero colocar aqui na como assunto do programa de hoje e quero que a mulherada responda, que os homens respondam, que todo mundo responda essa pergunta, gente.
7: Vamos lá.
6: Que é sobre casamento, né? Só que envolve outra coisa no casamento. Envolve aquilo no casamento. Sabe o que é aquilo?
7: Sei.
6: Então. O rapaz falou que os casamentos não duram por causa daquilo, ele disse.
7: Olha
6: o que ele mandou.
7: Vamos ver.
6: O casamento hoje em dia não dá muito certo porque o sexo sem compromisso está muito fácil.
7: Ah, entendi.
6: Antigamente o homem tinha que ir em alguma boate, hoje apenas atravessa a rua em qualquer lugar, qualquer barzinho, Instagram. Não que eu esteja sendo machista, mas enfim, essa folia de empoderamento acabou que agora tem mulher que dorme com todo homem diferente no final de semana. Então pra que casar?
7: E aí?
6: Vamos
7: falar o que sobre isso?
6: E aí? É uma mensagem de um ouvinte.
7: É, os ouvintes têm o direito de falar o que eles querem, mas
6: eu
7: a gente
6: quero
7: tá aqui
6: que
7: pra...
6: vocês respondam, você que está ouvindo a Cultura Sua FM.
7: A gente tá aqui pra comentar também.
6: Você acha que... isso é o que está influenciando as pessoas a terminarem o relacionamento? O sexo casual?
7: Olha, eu acho que ele não está errado em falar isso, porque realmente a gente vê que acontece, as pessoas estão aí, né? Aproveitam, fazem o que querem, na hora que querem, enfim.
6: Não generalizando, tem gente que se resguarda, tem gente que se valoriza.
7: Sim, com certeza. Falando no geral, né? Mas claro que tem, toda regra tem exceções. Mas quem quer um compromisso? Porque tem pessoas que não querem realmente compromisso, que querem só fazer festa.
6: Sim,
7: mas tem gente que quer. É bom ter alguém que você não esteja só no momento de festa. Porque você não vive só de sexo também.
6: Não vive só.
7: É. O relacionamento engloba muitas outras coisas.
6: Engloba muito.
7: E aí você... eu acho que isso é uma desculpa, sabe? Não sei se esse cara que mandou é casado, é solteiro,
6: todo excesso esconde...
7: uma falta.
6: Uma falta de algo. Então, assim, esse negócio de ficar com muita gente é porque tá faltando algo.
7: Exatamente.
6: Mesmo inconscientemente na pessoa. Todo excesso esconde
7: uma
6: um vazio muito grande.
7: Exatamente. Então, eu acho assim, ó, isso não é desculpa. Eu acho que ele tá certo nessa parte que ele falou, ok, acontece mesmo, mas isso não é uma desculpa pra você dizer, ai, não, os relacionamentos não duram por causa disso. Porque quem é pessoa que gosta de ter uma companhia, de ter alguém pra contar, de ter alguém pra dividir os momentos e tal, não vai terminar um relacionamento
6: não
7: só porque tá fácil, porque
6: vai
7: fazer com qualquer
6: um,
7: entendeu?
6: Acho eu quero perguntar pra você como tá o seu casamento, como tá a relação sexual no seu casamento, vamos falar sobre isso hoje.
7: Vamos lá.
6: Tá em dia? Você que tá ouvindo, como está a relação sexual no seu casamento? Tá tudo bem? Tá tudo certo? Tá em dia? O que você diz? Conta pra gente, abre o seu coração, porque aqui você pode falar, nós não contamos pra ninguém, não falamos o seu nome.
7: Isso.
6: Então conta pra gente como que está o seu casamento, você que tá casado há muito tempo, tem gente que fala que falta no casamento, que o casamento acaba com o sexo. Será?
7: Que você falou que o casamento

0: acaba com
1: o casamento, sexo, sim. O casamento, as pessoas fazem cada vez menos.
0: Cada vez menos. Ah, entendi.
1: Cada vez menos. Até porque, assim, eu acredito que tem muitas outras prioridades no casamento. O casamento é uma sociedade para pro resto da vida.
0: Sim, exatamente.
1: Não é só focada no sexo. O sexo, ele vem muito focado no início do namoro. Até o próprio namoro, depois de um tempo, ele acaba diminuindo,
0: sim,
1: no próprio namoro, porque você sabe, né, como que as coisas funcionam. Eu acho que ele tem razão, né? Mas como a Selma falou, nem todo mundo pensa assim, uma pessoa disse.
0: Pois é.
1: Ó, relacionamento não é só sexo, ele faz parte, mas o que vale a pena é coisa que nunca sai de moda: respeito, gentileza, tolerância, delicadeza e amor ao próximo.
0: É isso mesmo, concordo totalmente.
1: O que você acha, você que tá ouvindo a rádio? Eu vou tocar uma música agora. Gente, essa música, eu vou contar a história dessa música.
0: Conte.
1: Essa música é do Zezé de Camargo e Luciano, Irmão da Lua, Amigo das Estrelas. Essa música foi gravada lá no ano de 2002, pra você ter noção. Só que essa música em 2002, ela não fez sucesso. Inclusive, esse CD de 2002, a capa do CD, eles gravaram ali em Ponta Grossa, fizeram a foto.
0: Ah.
1: Naquela pedra que tem, sabe aquela pedra bonita em Ponta Grossa?
0: Sei, sei.
1: Não
0: sei.
1: É, né?
0: Não sei qual pedra.
1: Ai, ai, ai.
0: Ai, gente do céu.
1: Ela concordando.
0: Não, fiquei imaginando aquela pedra. Ai. Fiquei imaginando lá em Vila Velha. Não, mas não é.
1: Mas é lá em Vila Velha.
0: Ah, em Vila Velha?
1: Sim, aquela pedra.
0: Aquela famosa?
1: É, o Zezé passou por lá e daí ele gostou daquela pedra. Ele falou
0: tão bonita.
1: Que a capa do CD seria naquela pedra.
0: Qual que é? Me mostra a capa do CD.
1: Ó, a capa do CD aqui, ó. A pedra.
0: Ah, a taça.
1: É a taça.
0: Eu acho tão lindo, já fui lá.
1: Aqui, ó, aqui aparece bem.
0: Ah, é verdade,
1: sim,
0: olha.
1: Isso foi em Ponta Grossa.
0: Sabia?
1: E essa música aqui, ela não é nova, gente. Muita gente acha que essa música é nova, não é. Uhum. Essa música faz parte desse CD do ano, sim, de 2002.
0: Uhum.
1: Né? Só que essa música não fez sucesso.
0: Uhum.
1: Fez nada de sucesso, ninguém nem lembrava que essa música existe.
0: Uhum.
1: E algumas pessoas ouvem e pensam, puxa, parece que já existe. Mas sim, existe a música. Ela é,
0: sim,
1: é daquele ano, ela fez parte do CD, tá no CD e não fez sucesso.
0: Uhum.
1: Só que um vídeo, veja a força da internet, um vídeo viralizou em Jaraguá do Sul, num rodeio, em que a galera tá cantando essa música.
0: Olha.
1: Entendeu? Daí viralizou esse vídeo aí, né? E acabou viralizando no Instagram e tal e tal, e esse vídeo chegou até o Zezé.
0: Ah.
1: E aí muita gente começou a pedir essa música no show do Zezé, que é o show rústico, né? Zezé de Camargo Rústico, que é o show solo dele.
0: Sim,
1: E começaram a pedir muito essa música no show dele, e aí ele resolveu gravar a música.
0: Uhum.
1: E a música bateu o número 1 no Spotify e hoje é uma das mais tocadas em todas as rádios do Brasil, mas ela não faz parte do Zezé de Camargo Luciano, do Zezé de Camargo solo. Essa música faz parte, ele toca no show dele.
0: Okay.
1: Então, essa música fez sucesso agora, 24 anos depois, por causa desse vídeo que a galera canta e viralizou no rodeio que aconteceu em Jaraguá do Sul.
0: Que bacana.
1: E essa aqui, ó. Maravilhosa, sensacional.

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0: Um homem desse não me serve. O que, que adianta sair pra fora, chegar em casa e não ter uma companhia pra conversar, trocar ideia? Se for só pra aquilo, melhor ficar só, uma pessoa disse.
1: Sim.
0: Mas ele não falou que ele faz isso, ele falou que hoje tem muita gente fazendo
1: Exato,
0: isso.
1: Exato, por isso que os casamentos não estão durando.
0: Ele disse que não compensa casar, porque ele falou que tá, o negócio tá muito fácil hoje.
1: Mas é que tem gente, será que tem gente que ainda pensa em casar só pra ter sexo todo dia?
0: O casamento não é isso, né?
1: Ah, não, gente, casamento, nossa, envolve muito mais coisas. Sexo é uma parte, ok, né? Tem que ter, mas tem muito mais coisa, gente. É muito mais complexo do que isso.
0: Pois é. Envolve muita coisa, né?
1: E se alguém quiser, se alguém ainda pensa assim, eu vou casar só porque daí é fácil, que eu tenho todo dia, aí não vai dar certo mesmo.
0: Não vai, porque não é esse o objetivo do relacionamento,
1: claro,
0: né?
1: Claro que não.
0: É uma consequência ali das coisas que vão acontecendo, faz parte, né?
1: Sim.
0: Mas realmente são muitas coisas que podem mudar com o decorrer do tempo, né? A gente sabe que tem muita coisa que pode atingir a vida sexual do casal. Isso foi só baseada nisso aí e vai acabar.
1: Ah, com certeza.
0: Vai acabar.
1: Sim.
0: E como que tá o teu casamento aí? Você, como que é pra você? Abraço pro Ailton, tá ouvindo a gente. Olá, Ailton, um abraço pra você, obrigado pela audiência, obrigado pela sintonia. Olá, meu povo, obrigado.
2: Boa tarde.
0: E aí?
2: Fala, Cleverson. Tranquilo? Reinaldo Clema, hein? Piazinho, pra manter um casamento não é difícil. É só fazer de conta namorando todo dia. Beijar muito, tico-tico no fubá, todo dia se puder.
0: Opa.
2: Trabalhar e chegar em casa, ver pouco tempo a mulher e amanhã pouco tempo o homem. Casamento vai longe. Tchau, obrigado. Ótima semana.
0: Então é tipo chefe, você tem que, quanto menos você vê, melhor. Né? Quanto menos o chefe lembrar que você existe, melhor. É mais ou menos a mesma coisa, é isso? E tudo que é demais também, né?
1: Enjoou.
0: Tudo que é demais, né?
1: Claro.
0: Eu usei o exemplo aqui do chefe, mas é uma coisa que é verdade, né? Eu vi o Ratinho falando que ele viu o Silvio Santos a cada 3 anos.
1: Nossa senhora.
0: Ele falou que às vezes ele viu o Silvio nos corredores da SPT, ele esperava o Silvio ir embora pra dele passar pelo corredor.
1: Pra não lembrar que
0: ele... Sim, pra não lembrar, pro Silvio não lembrar que ele existe.
1: É melhor.
0: Vai que ele lembra que tem alguma coisa pra conversar comigo.
1: Já pensou?
0: Isso é um alerta para os puxa-sacos, viu? Das empresas. Porque tem muito puxa-saco
1: sempre
0: nas empresas,
1: tem,
0: né?
1: Claro.
0: Tá cheio de puxa-saco nas empresas, então se cuidem, puxa-sacos, isso em geral, né? Então é bem, bem interessante essa dica, inclusive, eu achei importante. Ele falou que quando ele vê, às vezes ele via o Silvio entrando no carro no estacionamento, ele esperava o Silvio entrar no carro. Daí quando saiu o carro do Silvio, daí que ele ia até o carro dele. Ele falou, melhor deixar quieto. O objetivo do casamento não é só sexo, não, hein? A companhia é ser companheiro, falar a mesma língua, é sempre conversar, tem que estar bom para os dois lados.
1: Sim, com certeza.
0: A pessoa mandou aqui, não sei, tem que ver. Mais mensagem chegando, lê pra gente lá, Selminha.
1: Depois de 50 anos, como é o meu caso, é um complemento de uma longa parceria.
0: 50 anos.
1: Caramba, tá. É bastante tempo, hein?
0: É um complemento, tá? Hoje tá, então vamos lá, com 50 anos de casamento, hoje, qual que é a frequência do negócio? Uma vez por mês ou uma vez por semana?
1: Conte aí.
0: Porque realmente se tornou uma grande amizade. Case com quem você gosta de conversar, porque é tão bom conversar. É tão bom você poder trocar ideia, viajar conversando com a pessoa.
1: Nossa, é bom mesmo.
0: Gostoso vocês terem suas piadas internas, suas brincadeiras ali.
1: Sim.
0: Isso é uma coisa difícil de hoje ter essa conexão. E quem tem que valorizar, tem que fazer essa conexão aumentar. Né? Tem os entreveiros da vida que às vezes fazem você perder essa conexão, mas você precisa se reconectar.
1: Sim, com certeza.
0: E são poucas pessoas que têm isso.
1: É verdade.
0: Que é algo muito difícil. Muita gente casa sem ter isso.
1: Isso você tem que cultivar, sabia? Não é uma coisa que é automática, né? Você tem que cultivar. Porque tem dias que você não tá afim mesmo de conversar, e tem o outro tá. Então, às vezes, você sempre tem que abrir mão um pouquinho, né?
0: Mas a vida vem cheia de surpresas. Às vezes tem acontecimentos da vida que acaba fazendo você perder isso. Né? Com acontecimentos da vida. Porque cada um tem um jeito, aí tem que resgatar, né?
1: Então, tem que resgatar e tem que tentar cultivar, igual uma plantinha, você tem que cultivar.
0: Eu vivi 17 anos com minha companheira, nós completávamos um ao outro.
1: É bacana.
0: Então manda mensagem, fala pra gente, você que tá ouvindo, o que você acha?
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1: Esse assunto sempre dá o que falar, hein, gente? Sempre dá o que falar esse assunto quando nós falamos sobre aquilo no casamento.
2: Pois é, olha só, o pessoal tá participando, hein?
1: Ó, pra mim.

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2: Ai, meu Deus do céu.
3: Hoje tá acumulada a Mega Sena 75 milhões de reais,
2: vou
3: gente.
2: Vou jogar na hora do intervalo,
3: 75
2: gente.
3: 75 milhões de reais a Mega Sena hoje. Nossa, está acumulada. Você, Selma, eu pergunto pra você.
2: O quê?
3: O que você faria com 50 milhões? Ah, não, 75, gente.
2: 75.
3: Muda a trilha, coloca a trilha do Silvio aí pra gente brincar. Agora. A você, Selma, você, se você, você ganhasse 75 milhões de reais, olha só, mas é bom, não é? Mas dá pra mudar de vida com 75 milhões de reais, dá ou não dá? Dá pra comprar muita coisa? A você, Selminha, você,
2: oi,
3: se você ganhasse 75 milhões de reais, o que você faria? Muitas pessoas têm um sonho. Hoje eu perguntei para o nosso repórter Sérgio Soriani, o irmão do velho da van, perguntei para ele. Viu como eu sou engraçado? Eu penso rápido, eu sou engraçado, o irmão gêmeo do velho da van. Eu perguntei para ele o que ele faria se ele ganhasse 75 milhões de reais. Eu falei, ô Sérgio Soriani, qual seria o primeiro sonho que você realizaria? Ele disse, não sei.
2: Não sabe.
3: Ele falou, não sabe. Falei, pensa, 75 milhões de reais é muita coisa. Você, o que você faria? O primeiro sonho que você compraria? Você, Selma, o primeiro sonho material com 75 milhões de reais na sua conta. Você apostou, você ganhou e caiu na sua conta e você pode comprar o que você quiser. O que você faria? 75 milhões de reais.
2: Eu ia fazer igual o Zezé de Camargo. Eu ia comprar uma fazenda.
3: Você...

0: compraria uma fazenda.
1: E eu ia resgatar todos os animais, os cachorros, gatos, cachorros, cavalos que estão sofrendo por aí.
0: É, mas uma fazenda ou uma chácara?
1: Não, uma fazenda.
0: Uma fazenda?
1: Eu ia resgatar tudo.
0: Mas que coisa, hein?
1: Ia resgatar tudo.
0: Qualquer animal você resgataria?
1: Cachorro, gato, galinha, cavalo, que tivesse por aí mal cuidado, eu ia resgatar.
0: É, mas você teria que provavelmente contratar um veterinário.
1: Com certeza, eu ia contratar a Josmara.
0: E ela ficaria em tempo integral na sua fazenda?
1: Com um salário altíssimo.
0: Olha, você deixaria ela lá?
1: Com certeza.
0: Na escala 6x1 ou 5x2?
1: Não, aí ela ia escolher. Ela ia ter uma mansão lá pra ela morar.
0: Ah, você
1: lá.
0: Construiu uma casa pra ela,
1: claro,
0: na sua fazenda?
1: E tudo, lógico.
0: Mas que coisa, hein? Mas você ajudaria os animaizinhos?
1: Com certeza absoluta.
0: É. E você ia deixar uma pessoa responsável pra andar por aí e resgatar os animais de rua?
1: Sim, ia pagar algumas pessoas pra ir resgatando.
0: Então você compraria um automóvel pra transportar esses animais?
1: Sim, com certeza.
0: E você contrataria mais funcionários para fazerem isso?
1: Com certeza.
0: Para fazer esse tipo de serviço?
1: Eu ia contratar muita gente. Muita gente boa, hein?
0: Mas olha que coisa, hein?
1: Que realmente gosta de trabalhar.
0: Mas a Selma é boa, não é? Mas a Selma é filantrópica. Mas a Selma tem empatia.
1: Meu sonho, de verdade, sabia?
0: Olha só,
1: sem
0: que
1: sacanagem.
0: Coisa, hein? Uma pessoa mandou aqui, ó, eu compraria a Cultura Sua FM. Mas
1: que
0: olha,
1: que você ia fazer? Você ia mandar embora?
0: Vamos ver, deixa eu analisar se valeria a pena você comprar. Fala a primeira coisa que você faria. Aí eu vou dizer se eu torço pra você ganhar ou não. Diga pra mim, qual seria a primeira coisa que você faria se ela estivesse à venda e você comprasse? Eu compraria a Cultura Sul, o que você faria, qual a primeira coisa que você faria? Ele está escrevendo, ele está digitando, ele está com o dedo provavelmente na tecla do telefone e não vem nunca essa mensagem porque ela está vindo de longe.
1: Olha. Seria bom.
0: Não sei, tem que ver. Não gostei da sua resposta.
1: Gostei.
0: É, foi uma resposta que não me convenceu. Não me convenceu a sua
1: quanto
0: resposta.
1: Quanto é um muito bom?
0: Eu não sei quanto é um muito bom. Quanto que é um muito bom? Ai, ai, ai, ui, ui, ui, que coisa, hein? Mas então você compraria uma fazenda pra resgatar os animais?
1: Sim, com certeza.
0: Muito bem bolado. 75 milhões de reais.
1: Você faria o quê?
0: Ela resgataria os animais.
1: Você, Silvio, faria o quê?
0: O que eu faria? Eu não preciso fazer nada, já sou rico, já sou milionário. Eu não sei o que é ser pobre, então pra mim não ia mudar nada. 75 milhões eu compro apenas um terreno. 2h43 agora, gente, ó. Estamos falando aqui sobre aquelas coisas do casamento, né? Se rola ou não rola, né? Quanto tempo tá rolando. Uma pessoa mandou aqui pra gente que tá casada há 50 anos.
1: Sim, 50
0: anos,
1: só.
0: Gente. Alô, em Mafra, abraço pro Cleiton de Mafra.
1: Abraçou.
0: Ó, o objetivo do casamento não é só sexo, não, viu?
1: Não.
0: É companhia, ser companheira, falar a mesma língua, sempre conversar, tem que estar bom pros dois lados. Eu vivi 17 anos, né, com a minha companheira, e a gente completava um outro. Claro. Né, ficar sozinho é muito ruim, tem que ter alguém, né, do lado pra conversar. Ser companheiro não é só sexo, não, né? Sexo faz parte da vivência de certa idade, companheirismo, né? Eu estou em busca de um, de novo, né? Dessa pessoa que queira ser comigo, não só no sexo. Sexo é só um complemento do dia a dia, a pessoa diz. São muitas coisas.
1: Exato.
0: Pessoa, sexo no casamento, quando tá tudo bem, é todo dia, mas quando tem alguém reinando, aí pesteou o lagarto, né? Aqui em casa a mulher tá reinando. Faz uma semana que estamos na seca, a pessoa disse. Uma semana na seca. O que você faria se você ganhasse 75 milhões de reais na Mega Sena? Conta pra nós aí. Conta, conta.

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2: Pois é, meu povo, estamos aqui na Cultura SFM perguntando sobre casamento, né? Você acha que o sexo realmente, qual que é a importância do sexo no seu casamento? Aí já emendou com o assunto da Mega Sena, porque o Sofrência é assim. O Sofrência, a gente fala de tudo, né? O que você faria se você ganhasse 75 milhões de reais? Uma pessoa que mandou falando que compraria a Cultura Sul FM.
3: Por esse salário eu continuaria.
2: Eu mando, viu? Continuaria. Só vou falar uma real pra você. Não tem como pagar esse salário. Vamos ser realistas, né?
3: Não, mas ele seria milionário.
2: Não, mas em pouco tempo acabava, daí pronto, né?
3: Ah, não.
2: Não adianta acabava, nada. Claro que acaba. Não, esquece.
3: Ele tem que saber investir.
2: Eu vou dizer pra estratégia errada aí, meu camarada.
3: Esse salário é o meu objetivo hoje em dia.
2: Tem
3: Estou
2: que
3: trabalhando
2: ser
3: pra
2: estrategista.
3: Isso.
2: Se você não é estrategista, sua rádio vai falir.
3: Não, tem que ser.
2: E a tua rádio, eu tô vendo que vai falir em pouquíssimo tempo aí.
3: Não, mas eu acho
2: entendeu?
3: Que...
2: Entendeu? Então esquece. Isso aí, eu sei que ele falou no sentido figurado, mas não existe esse salário que ele disse.
3: É.
2: A rádio ia durar 3 anos com esse salário que ele mandou ali. Precisamos ser realistas aí nessa questão. Então já ia começar com a estratégia errada. Mas enfim, né? Tem mais gente aqui mandando mensagem. Bom, no final dos contos, de quando mudou do sexo para o que você faria com 75 milhões de reais? Ó, pensando melhor, eu compraria a Cultura, né?
3: Olha só!
2: Você compraria as duas rádios.
3: As
2: né?
3: duas?
2: Compraria a RDX e a Cultura.
3: Ai.
2: Não sei, tem
3: cê
2: que ver.
3: Você gostaria?
2: Oi?
3: Você gostaria? Não dá pra trocar?
2: Oi? Tipo assim. É que assim, gente, tá? 75 milhões de reais dá pra fazer muita coisa.
3: Nossa senhora.
2: É, 75 milhões de reais é muito dinheiro.
3: É.
2: Muito dinheiro.
3: Quanto que eu gastaria pra comprar a minha fazenda, você acha?
2: Olha, não, você não precisa comprar uma fazenda, você precisa comprar uma chácara grande, fazenda
3: não,
2: é muito
3: não,
2: caro.
3: Eu quero uma fazenda.
2: Não, é que 75 milhões não compra uma fazenda.
3: Mas eu quero, tipo, não compro.
2: Não, eu fui pro Mato Grosso esses tempos, aí tinha um colega meu lá que tem uma fazenda. A fazenda dele tava 100 milhões.
3: Não, mas não precisa ser uma fazenda, tipo assim, uma fazenda.
2: Então,
3: gigante,
2: então pode ser uma chácara.
3: Não, mas uma chácara que eu penso, uma chácara é um pedacinho de terra?
2: Não, com 500 mil você compra uma boa chácara, 1 milhão de reais.
3: Você acha?
2: 1 milhão de reais você compra uma
3: mas
2: boa chácara.
3: Quantos cachorros eu vou poder ter lá?
2: Não,
3: daí?
2: Mas também vai ter 1 milhão de cachorro, né?
3: Ah, mas eu quero.
2: Aqui não tem tanto, né? Então, você faz a chácara, né? Sei lá, contrata um engenheiro fazer um projeto lá, um arquiteto, sei lá, pra projetar esse esquema.
3: Uma fazenda pequena.
2: Os cachorros, não, 1 milhão dá boa. 1 milhão dá boa.
3: Uma fazenda pequena,
2: aí,
3: não uma chácara.
2: Só que o que acontece, né? Aí entra a questão do dinheiro. Você não pode também focar o teu dinheiro só nisso. Daqui a pouco fica só você e os cachorros.
3: Não, exatamente.
2: Entendeu? Eu tenho um amigo meu que ganhou na loteria.
3: Uhum.
2: Ele voltou a trabalhar no mesmo emprego de quando ele ganhou na loteria.
3: Não, você tem que ter estratégia, exatamente. Você tem que ter alguma coisa que você invista que te dê um retorno, né?
2: Sim.
3: Que você tenha.
2: Até essa questão da fazenda. Você deveria.
3: Sim, da fazenda seria só gasto.
2: Você teria que buscar apoio de algumas empresas.
3: É.
2: Entendeu? Criar um Instagram sobre esse trabalho e buscar apoio de algumas empresas, entendeu? Pra você fazer publi, amiga.
3: Ai, amigo.
2: Fazer publi das empresas.
3: Eu vou te contratar, então, pra você ser meu assessor.
2: Em troca das rações e várias coisas para os animaizinhos,
3: entendi,
2: entendeu?
3: Entendi.
2: Porque senão o teu dinheiro vai sobrar só você e os cachorros.
3: Não, eu vou te contratar, então você vai me dar umas ideias, tá bom?
2: Mas enfim, e é isso, né?
3: Uhum.
2: Ó, 600 mil... Vivendo 7 alqueires pra fazer uma chácara. Dá, já dá. 600 mil. Ele vai gastar ali mais uns 400 mil.
3: Eu não tenho ideia.
2: É bastante. Dá pra fazer o esquema do cachorro ali. E vão ficar todos soltos ou vai ter uma casa pros cachorros?
3: Não, eles vão ter que ter, tipo assim, o ideal seria todos soltos, mas tem cachorro que briga, né? Então vai ter que ter, claro, separações, porque não dá pra deixar tudo
2: não
3: junto
2: dá.
3: E se matarem lá.
2: É, não dá.
4: Já aparecia um cachorro louco, já matava a Selminha. Aí acabou a riqueza.
3: Não, um cachorro isso! Louco. Nossa, não! Fala assim, os cachorros não são loucos, não, coitadinho.
2: Ai.
3: Não.
2: Pois é. 75 milhões de reais. E o que mais você faria com seu valor? Deixa eu ver, tem mais gente que mandando aqui. Amor sem sexo é só amizade, só a pessoa disse aqui. Você ganhar

0: Na Mega Sena, compraria uma caminhonete e colava frases: nunca foi sorte, sempre foi Deus. A reza da cor é forte, meio em favela, brincadeira, ah, entendi. Se eu ganhasse 75 milhões na Mega Sena, os três primeiros meses deixaria o dinheiro no banco, iria gastando só os juros, que dariam uns 300, 700 mil por mês. Seria pra passar bem, até decidir bem com calma o que iria fazer.
1: Não, eu acho assim, ó, você ganhou. Amanhã eu olhei ali, acertei os seis números, ganhei sozinha. Eu ia ficar quieta no meu canto. Sim. E vinha trabalhar normalmente.
0: Eu duvido que você vinha.
1: Eu vinha trabalhar normalmente.
0: Não acredito. Acredito que você vinha.
1: E aí eu já ia começar a pensar, já ia comprar minha passagem pro exterior pra eu dar uma viagem. E daí eu ia pensar com calma, mas eu não ia falar pra ninguém.
0: Ó, esse meu amigo na loteria falou que você trancou no quarto e ficou a noite inteira sozinho pensando. Ele falou que ele tava. Ele achou que ele tava sonhando que ele ganhou na loteria.
1: Mas e daí? Ele ganhou muito dinheiro?
0: Ganhou bom dinheiro.
1: E ele perdeu tudo.
0: Pra resolver a vida.
1: Ele perdeu tudo? Gastou tudo.
0: Ele acabou fazendo coisas erradas com o dinheiro.
1: Não.
0: No auge dos seus 20 anos de idade.
1: Daí 20 anos a gente não sabe.
0: Mas podia ter resolvido a vida, hein?
1: Poderia.
0: São várias questões aí. São coisas que são.
1: Esperto.
0: São óbvias, né?
1: Sim.
0: São óbvias. Você ia voltar a morar em São Mateus, daí o que você faria? Ó, eu, com 75 milhões de reais.
1: O que você faria?
0: Que eu faria?
1: Ia pra Gramado?
0: Ó, primeiramente resolveria a vida de algumas pessoas da minha família.
1: Sim.
0: Antes da minha.
1: Antes da tua.
0: Ah, porque eu sou empático. Resolveria a vida de algumas pessoas da minha família primeiro, seria a primeira coisa que eu faria. E assim, o sonho de todo radialista, né, é ter uma rádio, mas eu não sei se eu compraria uma rádio hoje. Eu não sei. O sonho do Jardim Luiz sempre foi comprar uma rádio. Falou que ele tem dinheiro hoje pra comprar quantas rádios ele quiser.
1: E ele não
0: ele
1: quer.
0: Ele falou que ele não quer comprar agora.
1: É.
0: Entendeu?
1: Sim.
0: Então, mas eu tenho vontade, sim, né? Até porque.
1: Pra fazer do jeito que você quer.
0: Não, porque todo mundo tem um sonho, né? Todo mundo tem um sonho de fazer algo assim. Uhum. Eu faria, né? Porque. Mas eu não sei se eu faria.
1: Oxi.
0: Eu faria. Eu não sei se eu faria, né? Não sei. Eu tenho duas pessoas de minha confiança, que seriam as pessoas que cuidariam da minha rádio.
1: Ah, quem que é mesmo? Entendeu? Fala uma vez.
0: Agora eu não vou falar no ar aqui, mas são duas pessoas da minha confiança.
1: Tá.
0: Uhum. E aí eu iria pra Gramado.
1: Ah, sim.
0: Eu ia ficar lá em Gramado, né? Ia dar uma organizada na rádio ali e tal. Mas essas duas pessoas eu confio muito e eu sei que estaria em boas mãos essa rádio.
1: Ah, você poderia comprar uma rádio em Gramado?
0: Não, em Gramado não. Eu quero aqui mesmo.
1: Aqui?
0: Não quero incomodar a região, não quero Gramado. Eu quero aqui onde eu nasci e tal. Quero fazer a diferença aqui na região, não lá em Gramado. Gramado ia ser o meu refúgio só.
1: Entendi.
0: E seria isso que eu faria.
1: É.
0: Mas também não sei, né?
1: Eu não viajaria de helicóptero. Uma coisa que eu não faria.
0: Sim, eu também não.
1: Porque tem muita gente que viaja de helicóptero.
0: Eu fui pro Beto Carreiro esses tempos e quase que eu fui, mas aí eu falei, não, acho que é melhor não ir.
1: Não, eu já andei de helicóptero, mas eu não iria.
0: É. Não comprei nenhum helicóptero também.
2: Não. Meu Deus, com o Cleverson, mais enrolado, não sabe o que é da vida. Compraria ou não compraria, homem? Resolva.
0: É que eu não sei mais. Eu não sei. Eu não sei. Eu não sei.
1: Não sei se eu quero.
0: Ó, tem um colega meu que tá querendo vender a rádio dele.
1: Ah,
0: só que ele tá pedindo muito caro, porque não vale o valor que ele quer.
1: Ah, não, daí não
0: entendeu?
1: Dá,
0: aí ele também tá, ele acha que ele tem ouro naquela rádio.
1: Ah, tá.
0: Ele pediu um valor pra não vender.
1: Ah,
0: né?
1: Sim.
0: Então, sim. Não vale o que ele tá pedindo.
1: Entendi.
0: Então, mas não sei. Sei lá.
1: Mas é. Tá bom, então.
0: Então, essa rádio aí dele, na verdade, é o sonho dele. É o sonho de quando ele era só um radialista e sonhava em ter uma rádio. Se você ouve a rádio dele, você ouve ali o sonho de um radialista. Que ele acabou de falar aqui na rádio do Celso.
1: Uhum.
0: Se ouve a rádio do Celso, é o sonho de um radialista.
1: Ah,
0: sem dúvida. Então,
1: com certeza.
0: Tanto que assim, o braço direito dele é um amigo da época da dureza.
1: Sim, bacana.
0: Entendeu? Então,
1: bacana.
0: Aí volta pras raízes, né? Então isso é bem interessante. Mas enfim, não dá tempo de mais nada, mudou do sexo pro sonho de 75 milhões de reais, também envolve sexo, porque daí você vai ficar feliz, então provavelmente você não vai ter motivos para broxar.
1: Nunca se sabe.
0: Com 75 milhões de reais na sua conta.
1: Ai, ai.
0: Vai pois saber, né?
1: Pois é.
0: Então, qual o nome que se você tivesse uma rádio, qual nome você colocaria na sua rádio?
1: Ah, agora você me pegou. Teria
0: você
1: que
0: não tem um nome? Não, mas
1: não
0: geralmente
1: nome.
0: O radialista tem sonho, ele tem. Na minha mente já tá tudo pronto.
1: Eu não tenho sonho de ter uma rádio. Não. Qual que é o teu, com o sonho, o nome da tua rádio?
0: O nome da minha rádio?
1: Sim.
0: Tem dois nomes.
1: Quais?
0: Eu não posso falar no ar aqui.
1: Ah.
0: Não, eu não posso falar. Quando é o seu dia de amanhã? Eu falo aqui, alguém usa, daí pronto, né?
1: Ah,

0: não, meu sonho.
1: É. Mas eu não tenho sonho em ter rádio, não. Tenho sonho em ter minha fazenda.
0: Nossa, ela fez uma cara de triste.
1: O meu sonho é ter a fazenda, pronto.
0: Ai, ai, ai, meu Deus do céu.
1: É.
0: Gente, dá tempo de mais nada. Um abraço pra todo mundo. Tchau, tchau, Selminha. Valeu. Valeu.
2: Amanhã tem mais sofrência. Valeu, meu povo. Tchau, obrigado.
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1: A Polícia Civil do Paraná prendeu um homem de 61 anos e uma mulher de 73, suspeitos em envolvimento com o tráfico de drogas em São Mateus do Sul. A ação ocorreu na manhã de quarta-feira, dia 30, no bairro Vila Verde. Segundo a polícia, a investigação teve início após denúncia sobre a comercialização de entorpecentes na região. O homem, que havia deixado recentemente o sistema penitenciário e possuía antecedentes por tráfico de drogas e posse ilegal de arma de fogo, era apontado como suspeito de voltar a atuar no comércio de drogas. Durante a abordagem, os policiais teriam visualizado o homem portando uma carabina. Conforme o delegado Matheus Santarelli, ele desobedeceu às ordens da equipe e apontou a arma em direção aos policiais, provocando um confronto. O suspeito foi atingido por disparos, recebeu atendimento médico e, após os procedimentos necessários, foi preso. A sogra do homem, de 73 anos, também foi presa em flagrante. Conforme a Polícia Civil, ela teria tentado retirar e esconder entorpecentes que estavam na residência para impedir a apreensão do material. 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
1: A empresa Meta, dona do WhatsApp, anunciou na quarta-feira, dia 30, uma série de recursos para que pais, mães e responsáveis possam ter mais controle sobre como adolescentes usam o aplicativo. Os responsáveis vão definir quem poderá ver a foto de perfil do adolescente e quem pode adicioná-lo a um grupo. Também receberá uma mensagem para avisar com quem o jovem está conversando, quando ele for direcionado ou sair de um grupo e quando um grupo do qual ele faz parte adicionar vários novos integrantes. Os pais também poderão escolher qual tipo de experiência da inteligência artificial da Meta os adolescentes terão acesso. A configuração padrão para maiores de 13 anos ou uma opção mais rigorosa com conteúdo limitado. Todas essas configurações só podem ser modificadas por meio de PIN, definido pelo responsável. Apesar do controle, o conteúdo das conversas e ligações continuará privado e protegido por criptografia ponta a ponta. Ao anunciar a mudança, a Meta informou ainda que trabalha em novos controles parentais, baseados em pedidos feitos pelas famílias. 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
1: O Banco Central retirou o teto específico de R$500 por transação para o pagamento por Pix por aproximação, a partir desta quinta-feira, dia 1º. Com a mudança, o cliente poderá pedir ao banco o aumento ou a redução dos limites aplicados às operações, que continuarão sujeitos às regras de segurança de cada conta. Na prática, o fim do teto de R$500 não significa que o usuário poderá fazer pagamentos de qualquer valor automaticamente. O limite continuará sendo determinado pelas configurações de segurança e pelos valores estabelecidos para cada cliente. A mudança do limite será feita pelo aplicativo da instituição financeira. A ferramenta deverá permitir que o cliente gerencie os valores autorizados para esse tipo de operação. Disponível desde fevereiro de 2025, a modalidade pode ser usada diretamente pelo aplicativo do banco ou por carteiras digitais compatíveis. Para usar o recurso por meio de uma carteira digital, é necessário primeiro vincular a conta.

0: bancária ou serviço. 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
1: Uma mulher foi presa pela polícia militar após ser flagrada furtando produtos de um supermercado no centro de União da Vitória na tarde desta quarta-feira, dia 30. Segundo a PM, a suspeita esteve no estabelecimento durante a manhã e também à tarde. Ela pagava por parte das mercadorias nos caixas, mas escondia outros produtos e deixava o local sem pagar. A ação foi registrada pelas câmeras de segurança. Um fiscal da loja conseguiu conter a mulher e acionou a equipe policial. Durante a abordagem, ela confessou o furto e alegou dificuldades financeiras. Como o estabelecimento manifestou interesse em representar contra a suspeita, ela recebeu voz de prisão e foi encaminhada, sem algemas, à delegacia da Polícia Civil para os procedimentos cabíveis. Os produtos furtados foram recuperados. 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
1: A Polícia Civil do Paraná prendeu um homem de 61 anos e uma mulher de 73, suspeitos de envolvimento com o tráfico de drogas em São Mateus do Sul. A ação ocorreu na manhã de quarta-feira, dia 30, no bairro Vila Verde. Segundo a polícia, a investigação teve início após denúncia sobre a comercialização de entorpecentes na região. O homem, que havia deixado recentemente o sistema penitenciário e possuía antecedentes por tráfico de drogas e posse ilegal de arma de fogo, era apontado como suspeito de voltar a atuar no comércio de drogas. Durante a abordagem, os policiais teriam visualizado o homem portando uma carabina. Conforme o delegado Matheus Santarelli, ele desobedeceu às ordens da equipe e apontou a arma em direção aos policiais, provocando o confronto. O suspeito foi atingido por disparos, recebeu atendimento médico e, após os procedimentos necessários, foi preso.

0: A sogra do homem, de 73 anos, também foi presa em flagrante. Conforme a Polícia Civil, ela teria tentado retirar e esconder entorpecentes que estavam na residência para impedir a apreensão do material. 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
1: A empresa Meta, dona do WhatsApp, anunciou na quarta-feira, dia 30, uma série de recursos para que pais, mães e responsáveis possam ter mais controle sobre como adolescentes usam o aplicativo. Os responsáveis vão definir quem poderá ver a foto de perfil do adolescente e quem pode adicioná-lo a um grupo. Também receberá uma mensagem para avisar com quem o jovem está conversando, quando ele for direcionado ou sair de um grupo e quando um grupo do qual ele faz parte adicionar vários novos integrantes. Os pais também poderão escolher qual tipo de experiência da inteligência artificial da Meta os adolescentes terão acesso. A configuração padrão para maiores de 13 anos ou uma opção mais rigorosa com conteúdo limitado. Todas essas configurações só podem ser modificadas por meio de PIN, definido pelo responsável. Apesar do controle, o conteúdo das conversas e ligações continuará privado e protegido por criptografia ponta a ponta. Ao anunciar a mudança, a Meta informou ainda que trabalha em novos controles parentais, baseados em pedidos feitos pelas famílias. 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
6: Alô, alô, alô, alô, alô, alô, testando, testando, 1, 2, 1, 2, bom dia. E aí, tudo bem com você?
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6: Bom dia, São Mateus do Sul. Bom dia, Santa Catarina. Bom dia, Campos Gerais. Bom dia, União da Vitória e região. Bom dia, bom dia, bom dia. Hoje é sexta-feira.
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6: Sexta-feira, dia 2.

0: Isso aí, minha gente, pode vir quente que eu tô fervendo aqui não, Pico Pico. Hoje é sexta-feira, dia 2 de outubro. Sextou, sextou, sextou, sextou. Sextou, minha gente.
1: Brasil.
0: Ótima sexta-feira pra você, pra você e pra você também. Estamos começando os trabalhos por aqui no Acorda Meu Povo. Acorda Meu Povo, Acorda Meu Povo. 5:06. Tamo junto e misturado. Bom cafezinho pra você, bom chimarrão aí, bom mate. Bom dia. Um bom dia bem dado, espanta até mal olhado.

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0: Bom dia, Malé.

0: Olha, gente, quem tá comigo aqui, o Antônio Moro de Rio Azul. Bom dia, Antônio Moro aí em Rio Azul, tá ligado, ligadão, ligadaço na melhor, né?
1: Entendido até 6:30.
0: Peraí, deixa eu pegar certo aqui a mensagem, oi.
1: Que é José Milton Carvalho de Água Amarela de Cima.
0: Pois é.
1: Essa música, saudando Nossa Senhora, com o Baitaco. Quero oferecer pro meu amigo Mariano, mais conhecido por Brizola da Água Amarela de Baixo. Meu amigo Juvino, mais conhecido por Tiguera da Campina. Abraço, fiquem com Deus. Atendido até 6:30, agradeço que o meu amigo sai 6:40, ele quer escutar essa música. Eu ofereço para a esposa dele também, que já estão com o vidro velho fimpado no rádio e tomando aquele chimarrão.
0: Isso que é amigo, hein? Isso que é amigo. Falar em amigo, também tá comigo aqui o... É você, quem que tá aqui agora? Ah, o Milton, né? Milton, um abraço para você, bom dia. Também o Magrão, ô Magrão, tá ligadão aqui, já acordou cedo hoje, Magrão, o que aconteceu? Já sei, levantou pra tomar remédio, né, Magrão? Levantou pra tomar o remédio, levantou pra dar aquela mijadinha, levantou pra dar aquela mijadinha, agora já vai voltar a deitar, certeza, né, Magrão? O que tá acontecendo com você, Magrão? Olá, Luciano, tô na escuta, Eleni Maciel da Vargem Grande, oi, Eleni. Bom dia, Eleni Maciel, da Vargem Grande. Ai, ai, pode continuar participando aqui, a gente manda sua mensagem, seu bom dia, seu bom dia. Magrão, magrão, magrão. Magrão, magrão, magrão, pega. Deixa quieto, né, Magrão?
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0: E hoje bora pra Campo Largo, Magrão.

0: coisa boa ter você com a gente. Bom dia, meu povão. Não perca a hora, 5:26. Agora, 5:26. Pode continuar mandando mensagem pra cá. Bom dia, né? 42998-36-5173 nessa manhã de sexta-feira, porque sextou. Ô, Magrão, confesso pra você que hoje eu tô só a capa da gaita. Magrão do céu. Hoje ainda a alma não voltou para o corpo ainda, mas vai voltar, já tá voltando. Sabe quando você acorda assim e pensa, onde estou, para onde vou? Hoje tava assim. Oi, Vinilson, bom dia, Vinilson.
1: Bom dia, meu amigo. Aqui é o Vinilson Muchinski, na Vila Palmira, da Mulherperra. Acordando, Zizinho, com a rádio no último volume, hein?
0: Que bom.
1: Tomando um chimarrãozão e logo pra lida lá pro Pinharzinho hoje.
0: Olha aí, boa lida pra você aí, viu, amigão? Boa lida, bom chimarrão e o radião ligado na Cultura Sul FM. Uma sexta-feira abençoada pra você, né? Abençoada. O Nelson da Vargem Grande tá ligado, concorrendo a presente aqui, tá concorrendo, viu, Nelson? O Tiago Matoso, da Vila Nepomuceno. Um abraço também, obrigado pela participação. Alô, Márcio. Olá, Luciano, tudo bem? É o meu amigo Padilha, tô aqui na audiência. Ô, Padilhão, acordou cedo hoje, hein, Padilha? Pulando cedo hoje. É aquele negócio, né? Não trabalhou a semana inteira, daí chega na sexta-feira essa loucura, né? Já vai pegar mais cedo, mas eu sei, tô brincando.

Brincando, choveu, né? Choveu, tem que aproveitar hoje. Aliás, será que hoje vai chover? Será que vai chover? Será que vai chover? Eu já vou falar. Depois vou tocar uma música e depois da música tenho a previsão do tempo.

banda Ideias do Sul, Toalha Branca. Aqui no alto da Vila Pinheirinho, gente, no alto da Vila Pinheirinho, a temperatura marcando 14 graus. Ontem, neste horário, estava 18. Anteontem também estava 18 graus neste horário. Mas agora 14 graus, a temperatura já é um pouco baixa. Ela pode chegar até 21 graus hoje. Pode ser abafadinho ainda. E o tempo deve permanecer nublado. É uma sexta-feira nublada, com nebulosidade variável. Pode haver chuva fraca. Se tiver chuva, vai ser fraca. Se tiver, né? Mas é a predominante. Hoje o dia vai ser predominante de nublado. Tempo nublado hoje, mas a possibilidade de chuva é bem pequena. Possibilidade de chuva bem pequenininha.

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Olha, temos aí, sexta-feira. Depois de uma dessa aqui, dá pra ir embora ou não? Depois dessa, acho que eu vou fechar a rádio e vou embora. Agora dá pra ir embora. Essa aqui dá pra enfiar o chifre velho no chão, ó. Essa aqui dá pra enfiar o chifre velho no chão e ir arando de São Mateus do Sul até Irati, mais ou menos. Alô, Laís Castro. Bom dia, Laís. Boa sorte.

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0: Alô, Anselmo. O Anselmo tá ligado com a gente. Ô, Anselmo, boa sorte pra você. Já mandou a palavra-chave aqui, né? Já mandou a palavra premiada aqui, Anselmo. Também aqui junto com a gente, ó, mandando mensagem aqui no 42 99836 5173. O Serginho da Vila Verde tá tomando chimarrão já, né? Ele com a esposa. Um abraço pra você, Serginho, pra você e pra sua esposa aí, tomando aquele chimarrãozinho e já de pé aí nessa manhã de sexta-feira. Ô, DJ, cadê aquela uma que eu gosto de sexta-feira? Solta aí pra gente aquela.
2: Hoje é sexta-feira.
0: É essa mesmo.
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0: Hoje é sexta-feira, minha gente.
2: 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Hoje é sexta-feira.
0: Sextamos.
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0: E aqui estamos, né?
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0: Ótima sexta-feira pra você que tá acordando agora, despertando agora, acordou agora, vai trabalhar, já vai pra lida, aproveita, hoje é pouca chuva, viu? Hoje é mais tempo nublado, eu acho que hoje não vai chover. Amigos caminhoneiros, bom dia pra você que tá na estrada aí, viu? Você que tá cortando o tapetão negro da estrada, 80 no velocímetro e 97,5 no rádio. Aos amigos caminhoneiros aí ligados com a gente, bom dia!
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0: Faltando 15 para as 6.
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3: Chega junto com a gente, vamos ficar aqui, ó. Bom dia.
4: Ligou, gostou.
3: Querida e bela Santa Catarina, alô Canoinhas. Alô Mafra, alô você de Itaiópolis também na sintonia com a gente, obrigado, hein? Campo Largo tá ligado também. Alô meu pai, seu Ivo, dona Terezinha, estão sempre ligadinhos aí, bom dia. Alô Janete, também tá ligada, né Janete? Bom dia. 11 para as 6, Eduardo Costa. Toneladas de paixão.

0: 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Bruno e Marrone, Dormir na Praça. Alô Adilson, bom dia pro Adilson aí do Paiol Grande. Alô povo do Paiol Grande, bom dia. Bom dia, Luciano, aqui é o Jorge Quirino. Estamos na escuta, rumo a Piraquara. Opa, um abraço pra você, Quirino. Um abração aí, viu? E vai na fé, vai na fé. Uma sexta-feira abençoada pra você. Acelerando com os dois pés, mas ó, com cuidado, né? Deus na frente em primeiro lugar, proteção divina aí na estrada. Quem mais tá aqui com a gente? Ah, tomando chimarrão aí, Padilha. Ah, essa hora vai bem, viu? Vai bem o chimarrãozinho, né? Vai bem o chimarrãozinho. E o que tal o meu amigo, o Renato Camargo, já tá na... Ele tá tomando aquele cafezinho dele agora. Mandou o vídeo dele aqui, ó. Deixa eu ver o vídeo dele, quero ver aqui junto com você, ó.
1: Vamos tomar um café, pão caseiro.
0: Opa, pão caseiro.
1: E um ovo com requeijão frito aí,
0: viu, gente? Mas não é pouco, tem não, servido, viu? Olha só, hein? Pão caseiro, daí uma farofa, uma frigideira ali com ovo, com requeijão, né?
1: E eu tô de boa.
0: Olha aí, ó. Que tal isso aí, Renatão? Você me deixou com água na boca agora, homem do céu, que cara. Ó, que coisa boa.
1: É. Como diz o Dionísio, uma boia de sustância.
0: É, isso aí é boia de sustância mesmo.
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0: Olha lá, ficou tomando café no vídeo ali que ele mandou, ó. Pra fazer inveja mesmo, né, Renato? Pra fazer inveja mesmo. Nossa vida, é positivo, meu amigo, positivo. E eu fui procurar café aqui na rádio, o café que tem na garrafa é um restinho de ontem ainda, homem. De ontem.

E você segue participando, manda o seu alô aqui pra gente. Afinal de contas, um bom dia bem dado espanta até mal olhado. Pode mandar sua mensagem aqui no nosso novo WhatsApp, 429-9836-5173. 429-9836-5173. Os atuais, antes de ir embora. Pontualmente 6 horas. Tá na hora do giro. Tá na hora do giro. Deixa eu só mandar um alôzão aqui pra quem não tem o nome. Não tem o nome. Tá em Palmeira. Álvaro de Palmeira. Bom dia, Álvaro. Bom dia também pra, acho que é a Ivete, né, que tá aqui. É a Ivete Silva. Ivete, começa a colocar o nome aí quando se mandar bom dia, que senão eu não vou conseguir ver. Logo some aqui pra mim, tem que colocar o nome. Mariana Inês também tá ligadinha, tá na Lagoa da Cruz. A Marianinha, minha amiguinha, nossa amiguinha de todas as manhãs. Bom dia pra você e pra família aí, viu, Mariana? Bom dia pra você e pra família.

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1: O Banco Central retirou o teto específico de R$500 por transação para o pagamento por Pix por aproximação, a partir desta quinta-feira, dia 1º. Com a mudança, o cliente poderá pedir ao banco o aumento ou a redução dos limites aplicados às operações, que continuarão sujeitos às regras de segurança de cada conta. Na prática, o fim do teto de R$500 não significa que o usuário poderá fazer pagamentos de qualquer valor automaticamente. O limite continuará sendo determinado pelas configurações de segurança e pelos valores estabelecidos para cada cliente. A mudança do limite será feita pelo aplicativo da instituição financeira. A ferramenta deverá permitir que o cliente gerencie os valores autorizados para esse tipo de operação. Disponível desde fevereiro de 2025, a modalidade pode ser usada diretamente pelo aplicativo do banco ou por carteiras digitais compatíveis. Para usar o recurso por meio de uma carteira digital, é necessário primeiro vincular a conta bancária ao serviço. 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
2: Cultura Sul FM, a hora certa, 6:05, agora 6:05. 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
2: Alô, Rio Azul, bom dia! 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

Hoje é sexta-feira, dia 2 de outubro, 14 graus a temperatura nessa manhã. Excelente manhã, excelente sexta. A ele toda a honra e toda a glória. Uma semana, um final de semana iluminado pra você, viu? 6:08.

Cultura Sul FM, quem tem cultura tem tudo, tchê garotos, a vida que o velho mandou. Oi, Giralda, bom dia, Gi, bom dia, bom dia, bom dia. Um bom dia bem dado, espanto até mal olhado. Alô, Lili.

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Ô, rádio danada de boa, essa Cultura Sul, viu? 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

Meu amigo Pancão, né? O Pancão tá ligadão. Fala, Pancão. Oi, Maitê. Maitê Nunes, do centro. Bom dia, Maitê. Obrigado.

0: sexta-feira. É hoje que eu volto amanhã. Edson Yunt, seu escândalo de amor. Olha, gente, daqui a pouco, 7 da manhã, hoje não tem horário político. Hoje não tem horário político. Que bom, né? Hoje não tem, não tem, não tem. Acabou o horário político. Só no segundo turno. Agora, se der segundo turno, se tiver segundo turno, aí a gente volta com o horário político. Mas hoje não tem, então 7 da manhã tem Cultura Sul Notícias, primeira edição, daqui a pouquinho às 7. E ele já tá por aqui, nosso repórter, Sérgio Soriani.
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0: Trazendo destaques, bom dia.
2: Bom dia, Luciano, bom dia, ouvintes. Olha, daqui a pouquinho nós vamos falar aí das ocorrências policiais registradas em cidades da região nas últimas 24 horas, Polícia Civil atualiza a questão daquele caso lá de disparo de arma de fogo, já já vamos trazer detalhes também. Colégio Agrícola abre matrículas. Daqui a pouco, o diretor aí, o professor Wagner, vai falar, né, sobre as matrículas, alojamento, enfim, Colégio Agrícola, que tem uma grande extensão aqui territorial, né, no município de São Mateus do Sul. Noticiário local, a sua reclamação, enfim, fiquem ligados conosco.
0: Mas espera aí, e aquela pergunta, a pergunta que não quer calar. Ah. Chove hoje ou não chove?
2: Cara, eu acho que não. Vai manter aí céu nublado. Ó, marcava chuva para domingo, tá marcando ainda, né? Domingo é dia de eleições, né? Então, vamos aguardar, mas hoje amanhã não chove, Luciano.
0: Opa, que bom, notícia boa.

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0: Bom dia, Rogério, tá ligado comigo, Rogério? Maria Lima em Canoinhas, bom dia. Bom dia, Thaís Bill, bom dia, Carazinho. Fala, Carazinho, bom dia. 6:34, Jean e Giovanni.

Esse é o ritmo, esse é o pique, no pique do rádio brasileiro, Grupo Minuano, Nossa Vaneira, aqui na Cultura Sul FM. Bom dia, Jefferson, o Jefferson tá ligado, bora acelerar, Jefferson, bora acelerar. Sexta-feira abençoada pra você, meu amigo. Também aqui a Kemily, Kemily de Antônio Olinto, a Kemily Bill, é isso? Boa sorte aí, tá concorrendo. Está concorrendo. Também. Hoje, a Gil já falei, né? A Vila Palmeirinha tá na sintonia. Alô você aí, na Vila Palmeirinha. Bom dia. E aí, Jorge, tá na sintonia ainda? Tá aí acelerando rumo a Piraquara, tá na sintonia da 97.5. Essa rádio vai longe, hein? Essa aqui vai longe, a gente vai longe junto aí, fazendo companhia. Tem gente ouvindo a gente também lá pra região lá de Castro afora, Castro, Ponta Grossa, a região de Palmeira ali então, vixe, Faxinal dos Quartins. Bom dia pra todo mundo, um bom dia bem dado, espanta até mal olhar.

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0: Bom dia, Vila Americana, Vila Proma.
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0: Bom dia pra você da

Vila Iguaçu, Fluviópolis. Seis e 47, João Bosco e Vinícius. Alô, Dito Muchinski, obrigado pela companhia aí, tá ligadão, né, Dito? Tá aí no Boa Vista, alô, Boa Vista, bom dia.

0: Ciumenta. César Menotti e Fabiano, Ciumenta. Faltando 7 minutos para as 7 horas da manhã, 7 para as 7. O que você está metendo a mão aí, Cleber? Nem cabeu o programa ainda, chega metendo a mão. Hã? Que negócio que é esse? Que negócio que é esse, Cleberson Daniel? Aqui não, pico-pico. Como eu diria o Alborguete, Carlos Alborguete, você viu aquele vídeo dele? Olha, não quero ninguém no estúdio, vai esperar lá fora. Quer me escutar, vai escutar lá no teu rádio lá. E tem mensagem aqui ainda, né? O William, mandar um abraço pro William aí, tá sintonizado aqui na cultura. A Maria Lima também, o Dito Muxins, que tá curtindo ali no Boa Vista. E eu tô saindo fora. Já que o Cleberson chegou aqui, já me atrapalhou, já tô indo embora. Pronto, chega por hoje. Já vai começar seguidinho aqui o Cultura Sul Notícias, primeira edição, gente. Cleberson Daniel e Sérgio Soriano estão chegando.
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0: Meio dia e meia, encontro marcado aqui. Te espero, hein? Te espero. Quem chegar primeiro, um espera o outro. Pronto, Cleberson, pode vir, pode vir. A máquina sonora é toda sua, vai.

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1: Bom dia para você, agora 7:04, uma excelente manhã de sexta-feira, retornando aqui aos trabalhos normais, né, já que encerramos aqui do primeiro turno as propagandas eleitorais, né? E agora com Cultura Sul Notícias, começando novamente às 7:00 para você aqui na programação na Cultura Sul. Bom dia, boa sexta-feira, bom início de final de semana para você de São Mateus, para você da região. Os amigos que estão ouvindo, os caminhoneiros, caminhoneiras, amigos levando os filhos na escola, bom dia. Um abraço para os professores, para as professoras. Quem está na estrada, como a gente sempre fala, pode mandar áudio aqui para participar, né, para falar como está a situação aí. Na movimentação, sentido Curitiba, sentido Nando da Vitória, enfim, você ouvinte está do nosso lado e você pode interagir, pode ajudar a fazer aqui o Cultura Sul Notícias, porque nós fazemos tudo isso aqui juntos e você é muito importante para nós. Então, um novo contato da Cultura Sul FM para você participar, para você interagir, é sempre no 42998365173. Você que não marcou ainda o nosso novo número, o nosso novo contato, 42998365173, é o novo WhatsApp aqui da Cultura Sul FM para você.
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2: Bom dia ouvintes, estamos chegando, 2 de outubro.
1: Isso aí, gente, 2 de outubro, lembrando que domingo, a partir das 16:00, teremos aí a cobertura das eleições, né? Você vai acompanhar aqui na Cultura Sul FM o resultado das eleições 2026. Então, segunda, a partir das 16:00, domingo, a partir das 16:00, estaremos aqui para trazer as informações para você de todo o Brasil, né, de toda a região. A partir da manhã, já o Sérgio Sorani estará rodando a região aí, trazendo, né, algumas notícias durante o programa Domingão da Cultura com o Eduardo França. Então, a partir das 9:00, você já vai sabendo aí o que vai acontecendo na nossa região em relação às eleições, hein, Sérgio Sorani?
2: É verdade, vamos trazer as informações, né, a questão aí da movimentação, né, se o eleitor está preferindo votar mais no período da manhã, no período da tarde, vamos saber aí se tem filas nas sessões eleitorais, enfim, né, vamos trazer várias informações aí durante a programação matinal aqui da Cultura Sul FM.
1: Você tem uma boa sexta-feira para quem está tomando café, para quem está reunindo com a família, bom dia. Para quem está se preparando para mais um dia de trabalho, bom dia para quem está no carro já se dirigindo ao trabalho também. Bom dia para quem já está trabalhando, bom dia para quem trabalhou durante a madrugada, né, está retornando para casa agora, para aquele merecido descanso. Um abraço para você de São Mateus, para você da região, as cidades vizinhas, já que a Cultura vai para mais de 50 cidades, porque é a mais ouvida e a mais potente da nossa região. Temos aqui o quadro do Povo Reclama, então se você tiver alguma reclamação, seja do seu bairro, seja aí da sua comunidade, do seu interior, manda mensagem da sua cidade também, pode ficar à vontade aqui para participar com a gente no 99836-5173, que é o novo telefone da Cultura Sul. Vou falar mais uma vez, falar devagar, já que muita gente não anotou ainda. 42998365173. Agora 78.
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1: Previsão do tempo em São Mateus. Nesse momento a temperatura marca 13 graus em São Mateus do Sul. Previsão aí, né? Pode chegar a 24 graus. Nesse momento o tempo nublado. Seguimos no sábado com tempo nublado e tem previsão de muita chuva para a semana.
2: Exatamente. Domingo, dia 4, dia de primeiro turno das eleições, tem previsão de ser chuvoso no Paraná e com potencial de tempestades. Segundo alerta do Instituto Nacional de Meteorologia, o IMET, toda a região oeste, parte do noroeste e sudoeste do estado estão em alerta laranja, que representa perigo para temporais. O resto do Paraná tem alerta amarelo, de risco de potencial para chuvarada. Os alertas valem desde as primeiras horas do fim da noite de domingo. Chuvas intensas podem ocorrer já na madrugada em alguns setores e se espalhando durante a manhã. A Defesa Civil Estadual também está em alerta. Então, esta é a situação para domingo, que deve ser chuvoso na maior parte.

0: parte do estado do Paraná.
1: Pois é, a gente espera muito que a previsão mude, viu? Teve muitas previsões do CIMEPAR que no decorrer dos dias mudou, né? Dia que era para ser chuvoso não choveu, fez sol, fez tempo bom, mas a previsão não é animadora aqui do CIMEPAR. Tem previsão para chuva para a semana toda, né? A previsão de chuva aqui é até sexta-feira, segundo o CIMEPAR, né?
0: Não, então, e atravessa a semana.
1: Atravessa a semana.
0: Atravessa a semana, até na próxima, ó, até sexta, dia 16, na verdade.
1: Imagina, né? Duas semanas de chuva, gente.
0: É.
1: Sem imaginar o que isso pode causar, a gente espera realmente que mude, né? São Pedro, tá ouvindo a rádio, São Pedro? Mude essa previsão aí, porque, pelo amor de Deus, é uma previsão dessa aqui, primeira vez que eu vejo uma previsão desse jeito aqui, com chuva, duas semanas sem parar, segundo o CIMEPAR. Então, a gente espera que São Pedro deu uma mexida aí no esquema dele, que mude essa previsão aí, porque Deus o livre se acontecer isso aí.
0: São muitos milímetros, né?
1: É muita coisa. Agora 7:10, 7:10, bom dia.
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1: Gente, o número de multas por uso de telefone celular no volante aumentou no Paraná e passa de 73 mil.
0: Pais podem ser punidos por maus tratos a animais cometidos por filhos menores.
1: Dia das Crianças chegando. Intenção de dar presente está maior no estado do Paraná.
0: Corpo de jovens que desapareceram enquanto pescavam no Paraná são encontrados com marca de tiros.
1: Você que tem dívida, MEI pode renegociar dívidas de até 5 salários mínimos e ganhar descontos.
0: Colégio Agrícola abre matrículas aqui em São Mateus do Sul. Já os detalhes.
1: Daqui a pouco as vagas da Agência do Trabalhador, para quem está buscando, para quem está procurando emprego, vagas da Agência do Trabalhador, Mega Sena acumulada, prêmio de 82 milhões de reais para esse final de semana.
0: São João do Triunfo também é destaque aqui, daqui a pouquinho nós vamos trazer informações, porque o programa Bons Olhos Paraná entregou óculos a estudantes de São João do Triunfo.
1: O Brasil registrou um caso de violência política a cada 44 horas. Daqui a pouco essa notícia é da agência Web de Notícias. E ainda, né? A TV Globo cancelou o debate presidencial após receber intimidações.
0: Olha só.
1: E a gente volta para aquela história da democracia que tanta gente fala, né? Porque teve um candidato que foi obrigado a ir ao debate. Aí fica a pergunta, por que um é obrigado a ir e o outro não?
0: Complicado, né?
1: É, então realmente nós estamos vivendo uma situação no nosso país aí bem complicado, porque um candidato foi obrigado a ir e aí tem outro que vai se quer e tá tudo bem, tá tudo certo, né? Aí fica cada vez mais difícil de acreditar realmente na imparcialidade que tanto falam. 7:11, manda sua mensagem, participa com a gente, 429-9836-5173. Você está ouvindo o Cultura Sul Notícias, primeira edição.
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1: Gente, a Polícia Civil prendeu um homem e sogra por tráfico de drogas aqui na cidade de São Mateus do Sul.
0: É uma atualização daquela notícia, daquele fato que ocorreu de disparo de arma de fogo que nós noticiamos aqui. Então, ontem, a Polícia Civil encaminhou uma nota oficial relatando aí todos os fatos que ocorreram. Já os detalhes.
1: E muito mais, né? Muito mais informações para você ainda. Malé, a Polícia Militar prendeu... Aprende fogos de artifício e caixa de som após denúncias de perturbação.
0: Ocorrências policiais registradas nas cidades da nossa região, região da 8ª Companhia Independente, Inácio Martins, Rebouças, Rio Azul. É, ocorrência de estelionato, Teixeira Soares, Fernandes Pinheiro, fiquem ligados.
1: Bituruna, homem é preso suspeito de manter oficina clandestina de armas e muitas outras informações policiais para você a partir de agora aqui no seu Cultura Sul Notícias.
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1: Ó, a gente quer mandar um abraço especial para você que tá ouvindo, um abraço pro César, ó, vamos trabalhar, estamos aqui ouvindo a Cultura Sul FM, um abraço para você, tudo de bom, para Manuela Bill também da cidade de Antônio Linto, que está acompanhando a nossa programação, um abraço, obrigado pela audiência e tem entrevista, Sérgio Soriani.
0: É, daqui a pouquinho vamos trazer aí o professor Wagner, que vai falar aí com relação às matrículas do Colégio Agrícola de São Mateus do Sul. Inclusive, na semana passada, nós estivemos lá, fizemos uma matéria, de áudio e vídeo, né, com relação ao evento que ocorreu lá, a terceira mostra da turma aí da agropecuária, um evento muito importante, né, e muito bonito. E a gente trouxe diversas áreas do colégio, né, uma extensão muito grande, uma organização espetacular, e já o diretor, o professor Wagner, vai trazer detalhes.
1: 7:15, o Brasil registrou um caso de violência política a cada 44 horas, confira a reportagem.
3: Estudo preliminar produzido pelas organizações Terra de Direitos e

0: Justiça Global revela um quadro preocupante para a democracia brasileira. A violência política no país não arrefece nem mesmo em períodos em que não há disputa eleitoral. Foram 354 casos registrados entre 28 de outubro de 2024 e 15 de agosto de 2026, uma agressão a cada 44 horas. A quantidade de casos representa um aumento de 18,4% em relação aos 299 casos registrados no período pré-eleitoral da edição anterior da pesquisa, entre 1º de novembro de 2022 e 15 de agosto de 2024. Coordenadora de Incidência Política da Terra de Direitos, Gisele Barbieri, defende uma atuação conjunta do Estado no combate à violência política.
1: São 225 casos apenas no ano de 2025, fazendo com que esse seja o período pré-eleitoral mais violento em 10 anos, com um aumento de mais de 18% em relação aos casos registrados no período pré-eleitoral da edição anterior. Então, o cenário atual, ele configura uma grave ameaça não apenas à vida desses mandatários, mas à própria sustentabilidade do regime democrático e das nossas instituições.
0: Os métodos empregados nos ataques mudam em relação aos alvos. A violência física, que são as agressões, atentados e assassinatos, afetam mais os homens, com 72,2% dos casos. Já a violência simbólica atinge majoritariamente as mulheres, como detalha Gisele Barbieri.
1: São ameaças e ofensas que representam mais de 58% dos casos e que atingiram majoritariamente mulheres. Além de ameaças de violência sexual, né, e episódios com conteúdos de conotação sexual ou comentários sobre o corpo, a aparência, e nesses casos 100% das vítimas são as mulheres. E quando a gente adiciona ainda o componente racial, a situação é ainda mais preocupante, porque uma em cada três mulheres que sofre violência política no país é preta.
0: A violência política é mais forte nos municípios e contra políticos de esquerda, segundo o estudo. Somadas, 30,23% das vítimas de violência política são representantes do PT e do PSOL. Vereadores e vereadoras correspondem a 49,6% das vítimas, com 176 dos episódios identificados. Dos 11 assassinatos registrados, 10 tiveram como vítimas agentes políticos municipais. Os números relativos ao primeiro turno do período de campanha eleitoral deste ano serão divulgados na próxima semana. Agência Rádio Web de Brasília, Alan Barbosa.
2: 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Agora, 7 horas e 17 minutos. Pois é, falando em política ainda, né, gente? A TV Globo cancelou o debate presidencial após receber intimidações. Segundo a Globo, foram recebidas duas notificações relacionadas ao debate que interferem as regras previamente acordadas, né, e decidiu por seu cancelamento. A primeira era a decisão da ministra Esther Aranha do Tribunal Superior Eleitoral, TSE, que atendeu um pedido da coligação do presidente candidato à reeleição, o Luiz Inácio Lula da Silva, sobre não permitir perguntas e não deixar, né, o púlpito vazio. A decisão torna inválido o item das regras do debate, que trata de candidatos ausentes. A alta com as regras assinadas por todos os partidos, inclusive o PT, determina que, em caso de ausência do candidato, né, o púlpito reservado a ele seja mantido vazio no cenário, com uma placa que identifique. É o que explica a emissora. Bom, a segunda é sobre a decisão do ministro Gilmar Mendes, do Supremo Tribunal Federal, que determinou a ida do candidato Renan Santos, do Missão, ao debate. As regras que estabelecem que candidatos devem ser obrigatoriamente convidados para debates em rádio e TV são determinadas por lei e reguladas por portaria do Tribunal Superior Eleitoral e devem ser convidados obrigatoriamente os candidatos de partidos com representação de pelo menos 5 parlamentares no Congresso Nacional. Ainda citam a decisão do presidente do TSE, ministro Nunes Marques, que alterou o entendimento do próprio TSE na contagem de parlamentares no Congresso para fins de debate, decidiu que Romeu Zema, do Novo, teria direito de participar do debate. Assessores do atual presidente informaram a emissora na quarta-feira que o mandatário não compareceria ao debate. O petista optou por conceder uma entrevista ao Flow Podcast no mesmo horário em que a TV Globo iria promover o confronto. A participação de Flávio Bolsonaro estava confirmada até às 19 horas de quinta-feira, quando o candidato anunciou nas redes que decidiu também

não comparecer ao debate. Acabo de tomar a decisão de não ir ao debate da Globo com função da censura imposta ao evento pelo TSE. A imprensa tem que ser livre, as eleições limpas, declarou aí o candidato à presidência nas suas redes sociais. Pois é, gente, então tá aí, né? Acabou não acontecendo esse debate, né? Alguns sendo obrigados a comparecer e outros tendo o direito de

0: O que o povo queria ver era os dois ali, né, apresentando as propostas, os dois ali debatendo, e aí o povo fica a ver navios nesse sentido. Porque assim, a internet, gente, tá aí, mas a audiência ainda da TV aberta, principalmente da Globo, é o que atinge toda a massa do país, né? E aí o atual presidente escolheu ir no podcast em vez de ir na TV aberta, que é onde todo o país iria estar assistindo as falas dele.
1: A verdade é que a população fica ansiosa aguardando um debate, né? Essa que é a grande verdade. Por quê? Porque ali, e principalmente às vésperas de uma eleição, a população vai tomar a sua decisão, principalmente aqueles que estão indecisos, né? Estão com dúvidas. Então, a pessoa fica ali aguardando, daí de repente vem a notícia, ó, debate foi cancelado. É brincadeira, né, cara?
0: É uma palhaçada com a população isso aí, na verdade.
1: Exatamente.
0: Porque o povo tava esperando o debate da TV Globo, independente de quem gosta ou não gosta, é o principal debate do país, porque pega toda a massa e ali você realmente vê, né, as propostas, vê o que eles têm para falar, e o atual presidente foge do debate e prefere ir num podcast. Aí você vê aonde chegou a política brasileira. Aí fica sem sentido também o concorrente ir lá, porque o principal adversário não vai. É. Aí o outro é obrigado a ir, né? Porque aí o Renan Santos ali determinaram que é obrigatória a presença dele, mas e por que o outro tem o direito de não ir e fazer o que quiser? Pois é, gente, é o Brasil, né? Aí fica difícil de você falar que não tem, que é imparcial o negócio. Realmente não é, realmente virou uma grande palhaçada, né? E o povo vai ter que votar domingo e fazem o povo de trouxa, na verdade, no final das contas.
1: Com certeza. Olha, programa Bons Olhos Paraná entrega 217 óculos a estudantes de São João do Triunfo. A ação realizou mais de 1.500 triagens e exames oftalmológicos em estudantes da rede municipal e estadual de ensino. Esse programa Bons Olhos Paraná realizou na quinta-feira, ontem, a entrega de 217 óculos para estudantes das redes municipal, estadual de ensino de São João do Triunfo. Essa ação, ela faz parte da iniciativa voltada à promoção da saúde visual de crianças e adolescentes em idade escolar. Durante o desenvolvimento do programa no município, mais de 1.500 alunos foram triados para a identificação de possíveis alterações na visão. Após essa etapa, mais de 300 estudantes passaram por exames oftalmológicos específicos, possibilitando identificar aqueles que necessitavam de correção visual. A partir das avaliações realizadas, os estudantes que apresentaram indicação receberam os óculos, garantindo acesso à correção visual e contribuindo para melhores condições no acompanhamento das atividades escolares e no dia a dia. A iniciativa é desenvolvida em parceria com os municípios e integra as ações de atenção à saúde da população escolar. Em São João do Triunfo, o programa envolveu estudantes das redes municipal e estadual de ensino, ampliando o acesso à avaliação oftalmológica e à correção de problemas de visão. A saúde visual tem relação direta com o desenvolvimento e aprendizado. Por isso, ações de identificação precoce de alterações na visão e o acesso à correção adequada são importantes para garantir que crianças e adolescentes tenham maiores e melhores condições para acompanhar as atividades escolares. Com a entrega dos 217 óculos, Bons Olhos Paraná concluiu mais uma etapa da ação realizada no município, levando atendimento especializado e correção visual aos estudantes que apresentaram necessidade. Aliás, nós tivemos esse programa aqui em São Mateus do Sul também, né? Há meses atrás, a gente trouxe informações e vários estudantes também passaram por essa triagem. A verdade é a seguinte, né? Muita tela de computador, tela de celular, então isso vai apresentando alguns problemas, né? Principalmente aí a infância, a adolescência, né? Que realmente muitos já estão necessitando de usar óculos. Tudo o que é demais não presta, né? Então não fique o dia todo em frente à tela do celular, computador, enfim, tablet, né? Que isso traz sérios problemas aí à visão. Inclusive, nós entrevistamos já uma oftalmologista aqui e ela trouxe exatamente esses detalhes com relação à queda, né?

0: um enfraquecimento da visão, porque a maioria dos óculos que são confeccionados é para perto, né? Por quê? Para longe você enxerga bem, para perto você começa a ter alguma dificuldade, porque você usa demais aí a chamada telinha, né? Então é complicado.
1: 7 horas e 25 minutos agora, 7h25, manda sua mensagem, participe do Cultura Sul Notícias. Essa é a primeira edição do Jornal, 42998365173. Por enquanto, iniciando novamente no horário das 7 da manhã, mas tudo indica que teremos aí um segundo turno. Em breve teremos horário político novamente, né? Então, ainda é incerto o negócio. Agora vamos para um quadro que o secretário de obras adora.
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1: O quadro preferido do secretário de obras de São Mateus do Sul. Gente, queria fazer uma reclamação aqui da Vila Amaral, na rua Ney Braga, esquina com a rua Domingues, Cunha Maciel. Está ocorrendo um afundamento da via aqui da prefeitura, né? Fez apenas uma sinalização no local, faz alguns meses, mas não resolveram o problema, não. Não resolveram o problema existente. Está cada vez pior, né? E como dá para ver na foto aí, tá difícil, né? Colocaram aqui algumas sinalizações, mas não resolveram o problema da via que está afundando cada vez mais, Sérgio Soriano.
0: É, dá para ver ali, né, alguns cavaletes, aquelas fitas de isolamento, né? Então é complicado. Lá nas Tamareiras também, né? O pessoal mandou mensagem dia desses aí com relação às obras lá, né? Tem vários pontos ali que foram feitas aberturas aí de para os bueiros, né? E até então não foram concluídos. Então, a gente aguarda aí um retorno, né? E você aí das Tamareiras pode mandar mensagem aí também, né? Informando como está a situação aí nesse momento.
1: Sérgio Sorani vai entrar em contato com os secretário de obras, né? Mandar essa foto para ele, essa reclamação, para ver se a gente tem um retorno aí de um posicionamento em relação à Vila Amaral, Sérgio Sorani.
0: Ah, com certeza.
1: Agora 7h26.
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1: Olha, fica à vontade para mandar mensagem então. O primeiro bloco já foi embora. Manda mensagem aqui para a gente, participa. Daqui a pouco também tem as informações policiais aqui na sua manhã. Agora 7h28.

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11: Bom dia, agora 7h34, para você uma excelente sexta. Início e final de semana, gente, final de semana das eleições chegando. Bom dia, seu Matheus, bom dia a toda a região, aqui é o Cleverson Daniel e você está ouvindo o Cultura Sua Notícias, primeira edição.
12: Olha, vamos trazer agora o diretor

0: Wagner Silva, do Colégio Agrícola aqui de São Mateus do Sul, porque ele tem aí uma informação muito importante para os alunos, né, que querem se matricular no Colégio Agrícola. Professor, bom dia, seja bem-vindo.
1: Bom dia, Sérgio. Bom dia, ouvintes da Rádio Cultura Sul. Meu nome é Wagner, estou na direção do Colégio Agrícola de São Mateus do Sul e passo aqui hoje para fazer um convite especial aos ouvintes que são estudantes ou que são responsáveis ou conhecem alguém que está no nono ano do ensino fundamental. A partir do dia 1º de outubro, está aberta a inscrição para o curso técnico em agropecuária, integrado ao ensino médio. Esse curso ele é ofertado pelo Colégio Agrícola de São Mateus do Sul. Em 3 anos, o estudante conclui o ensino médio e já sai com a formação de técnico em agropecuária. As nossas aulas são em período integral, manhã e tarde, de segunda a quinta-feira, e na sexta-feira, das 7h30 às 11h50 da manhã. O prazo de inscrição para o processo seletivo vai do dia 1º de outubro até o dia 14 de outubro. A primeira fase do processo seletivo é uma prova que acontecerá no dia 16 de outubro, às 2 horas da tarde. Depois dessa prova escrita, teremos então as entrevistas, que consistem na segunda fase do processo seletivo. Essas entrevistas serão realizadas de 20 a 26 de outubro. E lá no dia 30 de outubro, há o resultado final da seleção para formar a nossa primeira série do ensino médio integrado ao técnico em agropecuária do ano que vem. Então, o Colégio Agrícola de São Mateus é um colégio relativamente novo, esse é o nosso 3º ano de história, estamos construindo essa história e convidamos todos os estudantes de 9º ano, tanto da rede pública quanto da rede privada, que estiverem interessados em fazer parte da nossa instituição no ano que vem, em cursar o técnico em agropecuária integrado ao ensino médio, podem fazer a inscrição pela área do aluno, que é um site da Secretaria de Estado da Educação, onde os responsáveis fazem as matrículas, rematrículas, inserem documentos, a inscrição é por lá. Qualquer dúvida ou dificuldade que os responsáveis tenham, pode mandar mensagem no WhatsApp 429-868-2077. É o WhatsApp da Secretaria, que nós estaremos ajudando e informando, dando maiores informações. Muito obrigado, um abraço e bom dia a todos.
0: Bom dia. Então, seguinte, dá para destacar, Cleverson e ouvintes, que esse curso, ele é gratuito, sabe? Alguns pais perguntam, né, se é gratuito ou não. Sim, é gratuito. E tem alojamento para estudantes de fora de São Mateus do Sul. Inclusive, na semana passada, o diretor relatava que tem estudantes aí de São João do Triunfo, de Rebouças, de Rio Azul, enfim, de toda a nossa região, né? Porque é um dos colégios aí mais próximos, né, da região centro-sul do estado do Paraná. Então, alojamento para as pessoas e estudantes de fora de São Mateus do Sul e aqueles também do interior de São Mateus do Sul, das localidades mais distantes, né, que não tem aí, às vezes, uma linha de ônibus diária, eles também se alojam, né? Então é gratuito, gente, né? Cursos gratuitos, né? Questão de alojamento para o pessoal de fora também. Basta se matricular. O professor destacou aí e logo, logo essa matéria estará no portal P97 também.
2: Agora 7h38, 7h38, daqui a pouco.
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2: Tem as informações policiais aqui na programação da Cultura Sul. As eleições estão chegando, né? Muita gente se pergunta o que pode e o que não pode no dia da votação. Com a proximidade aí do primeiro turno das eleições marcados para o dia 4 de outubro, cerca de 158,7 milhões de eleitores brasileiros vão às urnas para escolher deputados federais, estaduais ou distritais, né, senadores, governadores e também o presidente da República. Para garantir um processo eleitoral tranquilo e dentro das regras, né, tem algumas coisas que você precisa saber, né, o que é proibido na hora de você votar. Posso levar uma colinha e papel para a cabine da votação? Sim, claro que você pode. O eleitor pode levar sim um papel com os nomes e números de seus candidatos, de preferência para consultar no momento do voto, evitando o esquecimento e também o uso do telefone celular, o que não pode, né? É permitido entrar com o celular na cabine de votação? Não. Então você que está ouvindo, né, que não desgruda do telefone,

0: não pode o uso do celular, máquinas fotográficas, filmadoras ou qualquer tipo de equipamento que permita registrar o voto é completamente proibido dentro da cabine. Caso esteja portando algum desses aparelhos, o eleitor deve deixá-lo com os mesários antes de votar. A regra visa proteger o sigilo do voto, evitar coações ou compra de votos por meio de comprovação em foto ou vídeo, que é o que acontece. Nós sabemos que a compra de votos é algo muito forte no Brasil, permanece, e o que acontece? Muita gente acaba entrando com o telefone para provar ali que votou em determinado candidato que comprou seu voto, né? Isso aí não pode. Posso usar camisetas, adesivos ou bandeiras de candidatos no dia da eleição? Sim, desde que seja uma manifestação individual e silenciosa. O uso de broches, adesivos, camisetas, bandeiras políticas é permitido, sim. O que não pode é haver aglomerações, manifestações coletivas, abordagem a outras pessoas ou qualquer tentativa ali de boca de urno, a famosa boca de urno, que acontece muito e todo ano vai gente presa, porque eu tenho certeza absoluta que no domingo nós vamos anunciar a gente que vai presa por causa de boca de urna.
1: Exatamente. Aí ela é detida ali pela polícia, né? E daí só é liberada depois que do término das eleições.
0: Vai passar um finalzinho de semana ali, né?
1: A partir das 5 da tarde ali, daí pode ser que ela seja liberada, dependendo do crime.
0: Dependendo do que fez.
1: Esse que é o detalhe. Então, pois tem que prestar muita atenção, né?
0: Qual a ordem? Pode falar, Sérgio.
1: Os fiscais de urna dos partidos políticos, né? Eles estão ali para fazer exatamente isso.
0: Sim.
1: Fiscalizar, né? Denunciar e assim por diante. Então, boca de urna é proibido, meu povo.
0: Nem pensar. Você que já está se preparando para fazer, já sabe quais vão ser as consequências, né? Mas afinal é o Brasil. Então, acabo dando um jeitinho e muitas vezes acaba passando batido. Bom, qual a ordem de votação na urna eletrônica? No primeiro turno, o eleitor fará 6 escolhas na urna eletrônica, com a seguinte sequência. Primeiro você vai votar para deputado federal, depois para deputado estadual, senador, né, que são 2 vagas esse ano, depois para governador e depois, por último, para presidente da República. Trabalho no dia da eleição, tem o direito de sair para votar? Sim. A legislação garante a todo cidadão o direito de se ausentar do trabalho pelo tempo necessário para exercer o seu voto sem sofrer nenhum desconto no salário. Quem tem prioridade e direito de acompanhante na seleção, na sessão eleitoral? Pessoas com mais de 80 anos têm preferência sobre todos os demais eleitores, independentemente da ordem da chegada. Já pessoas com deficiência ou mobilidade reduzida têm o direito de entrar na cabine acompanhadas por uma pessoa de sua livre escolha para auxiliá-las no momento da votação. Bom, qual documento devo apresentar para votar? É necessário apresentar à mesa receptora ali um documento oficial com foto. São aceitos como documento de identificação, inclusive em formato digital, o e-título, a carteira de identidade, identidade social, passaporte, carteira de categoria profissional reconhecida por lei, certificado de reservista, carteira de trabalho física e a carteira nacional de habilitação, né? Então são aí os documentos que são aceitos. Os documentos oficiais como foto podem ser utilizados mesmo que sejam vencidos, desde que permitam identificar o eleitor. Então aqui são algumas regrinhas aí, né, que você precisa saber para o dia da votação, que se inicia no domingo a partir das 8 horas da manhã. Sérgio Soriani, mais uma vez ressaltando, né, pense bem no seu voto, né, as mãos aí do seu estado, né, o futuro do seu estado está nas suas mãos, né, do país também, né, muita gente acaba se deixando levar, mas o voto tem que ser um voto consciente, né, tem que ser um voto consciente, porque se você não votar, são as outras pessoas que vão escolher por você. Na última eleição que passou, mais de 30 milhões de pessoas não votaram. Você tem noção da diferença que isso faz aí no resultado de uma eleição, Sérgio Soriani?
1: Meu Deus do céu, cara. É muita gente, né? É muita gente. Tá certo que tem muita gente que diz, ah, não vou votar pra ninguém, né? Estou desacreditado, viu? Só vai mudar se você apontar as pessoas certas.
0: Com certeza,
1: essa
0: com certeza.
1: Essa que é a realidade. O voto branco nulo é omissão. Então não pode se omitir da sua responsabilidade, do seu direito de cidadão, direito de cidadã, né? Nós temos o direito. Nós temos o direito de escolher. Então, esse é um dos pontos principais na vida do ser humano. Você
0: com
1: tem
0: certeza.
1: Direito de escolher os seus mandatários.

0: É, e você vai votar no seu representante, né? Então você tem que pensar muito bem, né, em quem vai ser o representante da sua região, em quem você vai votar, porque muitas vezes você vota em gente que você nunca mais vai ver a cara.
1: Sim.
0: Né, que nunca mais vai ver a cara. Os famosos políticos de paraquedas, que caem só a cada 4 anos aqui na nossa cidade, e você nunca mais vai conseguir nem chegar perto de algumas pessoas aí. Tem uma reclamação que chegou lá, Sérgio?
2: Venho através desta para fazer uma reclamação sobre o transporte de uma van escolar, que faz o transporte dos alunos de Monjolos a Papuã. Está em péssimas condições de transportar alunos, pois está desabando o teto da van, caindo em cima na cabeça das crianças. Por favor, em que situação se encontra o transporte deles? Quero também informar que já trocaram de van porque a outra estava caindo a lataria. Estamos até com medo de mandar nossos filhos para a escola. No momento, agradeço a vocês, equipe de jornalismo da Cultura Sul FM. Bom, a situação é a seguinte, que tem que denunciar. Não pode. Existem diversas regras, regulamentações sobre o transporte, principalmente o transporte escolar, né? O transporte de passageiros, transporte de alunos. Tem que andar dentro da régua, das regras. Se realmente está nessa situação aqui, tem que ser denunciado. Imediatamente. Esse que é o detalhe.
0: Sem dúvida. Então vamos entrar em contato aí com o responsável para saber o que tem que ser feito, né, Sérgio Soriano?
2: Exatamente. Na verdade, o que tem que ser feito é tirar de circulação e colocar um veículo de ótimas qualidades para o transporte de alunos.
0: Entrar em contato para ter uma resposta para a população, porque a população está esperando a resposta. Agora 7h47, se alguém estiver ouvindo...
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0: Você que está ouvindo a Cultura Sul é do setor e do transporte escolar.
2: Entra em contato.
0: Pode mandar sua resposta aqui.
2: É, porque nós vamos checar essa informação e vamos denunciar.
0: Vamos entrar em contato, tá bom? Agora 7h46, Mega Sena está acumulada. 82 milhões de reais. Os números sorteados na Mega Sena foram 08, 10, 30, 38, 50 e 53. Nenhum apostador acertou as 6 dezenas do concurso 3.065 da Mega Sena realizado nesta quinta-feira. Acumulou 85 milhões. Não pensou ainda, Sérgio? O que você faria com esse dinheiro?
2: Não.
0: Não, não, não consegue pensar?
2: Não.
0: A Selma ontem falou no Sofrência que ela compraria uma chácara.
2: Não, esse
0: uma,
2: é um dos...
0: uma fazenda para juntar todos os animais de rua, gato, cachorro, ia contratar um veterinário, ia fazer tipo uma casa de apoio para os animais aí de rua.
2: Viu, eu compraria uma chácara com um baita de um tanque de pesca, para criação de peixes e para pescaria também.
0: Ia ficar de boa.
2: Hã?
0: Sossegado.
2: No final de semana.
0: E vinha apresentar durante a semana durante o Cultura Sul Notícias?
2: Com certeza.
0: Vinha apresentar?
2: Vinha.
0: Piazinho, verdade ou não? Viu o que o Piazinho do Sofrência vai falar aí do nada no Jornal Verdade? Ele vem ou não vem?
4: Não sei, tem que ver.
0: Não sei, tem que ver. Daqui a pouco nós voltamos aí com mais informações pra você.

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0: Agora, 3 minutos faltando para as 8, daqui a pouco tem as informações policiais. Estávamos comentando aqui sobre a questão das eleições, né? Sobre o que pode, o que não pode no dia das eleições. Tem a questão também de vestimentas, viu? Roupas, né? Tem muita gente que tem roupas que você vai ser proibido de entrar na sessão eleitoral. Então, o que é permitido? É permitido roupas confortáveis, como bermudas, chinelos, regatas, roupas leves em geral. A manifestação política individual, usar camisetas, broches, adesivos ou bandeiras de candidatos ou partidos de forma silenciosa individual. O que é proibido? É proibido sem camisa. Eu não sei se alguém já tentou fazer isso.
1: Eu nunca vi.
0: É proibido entrar na sessão eleitoral sem camisa.
1: É.
0: Então alguém aí, de repente, está malhado, quer mostrar o corpo, não pode, viu? Não pode entrar sem camisa na sessão eleitoral. Trajes de banho também eu nunca vi.
1: Também, né? Não.
0: O uso de sunga, biquíni ou maiô não é permitido. Né? Aglomeração padronizada, né? Grupo de pessoas usando roupas iguais para fazer propaganda ou manifestação coletiva. Né? Regras para mesários e fiscais. Quem trabalha na eleição não pode usar roupas ou acessórios com propaganda política. Então, são algumas regras aí que são óbvias. Mas vai saber, né? Sempre tem um louco ou uma louca aí que do nada vai querer entrar sem camisa na sessão eleitoral.
1: É complicado.
0: Pois é, eu tinha comentado na vez passada que eu tinha comprado uma sunga branca pra votar. É? Não vou poder entrar e votar com a minha sunga branca.
1: Jamais.
0: Não vai ter jeito.
1: Jamais.
0: Vou ter que deixar pra usar ela no final do ano, na temporada mesmo.
1: Tudo tem o seu local adequado.
0: É, né? Pois é, não vai ser dessa vez então. Agora 8 horas em ponto, bom dia.
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0: Um abraço aqui rapidinho pro Marcelo, tá ouvindo a gente. Alô, Marcelo, amanhã tamo aí cedo, viu, Marcelo? Marcelo Chopa, tudo de bom, meu amigo. Amanhã é o dia daquela carne, estaremos aí.
1: Ah, vamos sim. Se Deus quiser, estaremos lá.
0: Com certeza.
1: Olha, 7

0: 8 horas agora, né? O digital já está marcando. A Polícia Civil do Paraná prendeu homem e sogra por tráfico de drogas aqui em São Mateus do Sul. Atualização daquele fato, né? De quarta-feira, disparo de arma de fogo e tal, né? Mas temos aí então essa atualização, Cleverson.
1: A Polícia Civil do Paraná prendeu um homem de 61 anos e uma mulher de 73 suspeitos de envolvimento com o tráfico de drogas em São Mateus do Sul. A ação ocorreu na manhã de quarta-feira no bairro Vila Verde. Segundo a Polícia Civil, a investigação teve início após denúncias sobre a comercialização de entorpecentes na região. O homem, que havia deixado recentemente o sistema penitenciário e possui antecedentes por tráfico de drogas e posse ilegal de arma de fogo, era apontado como suspeito de voltar a atuar no comércio de drogas. Durante a abordagem, os policiais teriam visualizado o homem portando uma carabina. Conforme o delegado, ele desobedeceu às ordens da equipe e apontou a arma em direção aos policiais, provocando um confronto. O suspeito foi atingido por disparos, recebeu atendimento médico e, após os procedimentos, foi preso. A sogra do homem, de 73 anos, também foi presa em flagrante. Conforme a Polícia Civil, ela teria tentado retirar e esconder entorpecentes que estavam na residência para impedir a apreensão do material. O homem foi autuado por tráfico de drogas, associação para o tráfico e também desobediência. A mulher foi autuada por envolvimento com tráfico de drogas e ambos foram encaminhados ao sistema penitenciário de São Mateus do Sul.
0: Tá bem de sogra, hein?
1: É, uma sogra dessa aí.
0: É, ambos foram conversar lá atrás das grades. Olha, a equipe da Polícia Militar foi acionada de uma ocorrência de perturbação de sossego e desobediência no centro de Malé, após denúncias de que pessoas estariam soltando fogos de artifício com estampido em frente a um estabelecimento comercial. E durante a primeira abordagem, os envolvidos foram orientados sobre a legislação municipal e se comprometeram a interromper a prática. Pouco tempo depois, novas ligações ao 190 informaram que o grupo havia se deslocado para outro bar e voltado a soltar bombinhas e fogos, causando nova perturbação. No local, os policiais também constataram o uso de uma caixa de som em volume elevado, que foi apreendida. Os envolvidos foram encaminhados à delegacia da Polícia Civil para os procedimentos legais.
1: Agora 8 horas e 2 minutos, 8 e 2, em Bituruna, um homem foi preso suspeito de manter oficina clandestina de armas. O homem foi preso pela Polícia Militar na quarta-feira no bairro Bela Vista, em Bituruna. A prisão ocorreu durante uma operação de patrulhamento tático realizada por equipes da Rotan, com apoio de cães. Segundo a PM, ao perceber a aproximação da viatura, o suspeito tentou fugir para os fundos de uma residência e arremessou um objeto em direção a uma área de mata, mas foi contido pelos policiais. Durante as buscas, a equipe localizou uma estrutura utilizada para a fabricação e manutenção de armamentos. Foram apreendidas diversas peças e ferramentas, incluindo coronhas, canos e também conjuntos de gatilho e também ferrolhos. Também foi encontrada uma espingarda de pressão adulterada para utilizar munição calibre 22, além de munições intactas e deflagradas de calibre 12, 32 e 38. Uma garrucha calibre 320 também foi localizada na área onde o suspeito teria descartado objetos durante a tentativa de fuga. Diante dos materiais encontrados, o homem recebeu voz de prisão e foi encaminhado à Delegacia de Polícia Civil, onde foram adotadas as medidas cabíveis.
0: A Polícia Militar registrou diversas ocorrências durante o período, nas últimas 24 horas, em municípios atendidos pela 8ª Companhia Independente da Polícia Militar. Entre os registros estão casos de violência doméstica, ameaças, roubo, estelionato, contrabando, descaminho, perturbação do sossego e acidente de trânsito.
1: 8 horas e 3 minutos, 8 e 3, Cultura Sul Notícias, primeira edição. Na cidade de Irati, a PM realizou fiscalizações de medidas protetivas, policiamento preventivo no entorno do fórum eleitoral e visitas do programa Segurança Rural. E também foram registrados casos de violência doméstica, dano e violação de domicílio. Em uma das ocorrências, um homem entrou na residência da mãe, ameaçou e danificou uma geladeira. Durante a abordagem, ele fugiu para uma casa da vizinha e foi localizado escondido atrás de uma máquina de lavar. Já no compartimento da viatura, ainda danificou o veículo com chutes.
0: Ainda em Irati, policiais apresentaram diversas mercadorias após abordarem um veículo suspeito de transportar produtos adquiridos na região de fronteira. Entre os itens estavam 28 caixas de perfumes, 4 celulares, cigarros, relógio, eletrônicos, calçados, um robô aspirador, azeite, roupas de cama e medicamentos, entre outros produtos.

0: A Receita Federal foi acionada e orientou a apreensão do veículo e das mercadorias. Os ocupantes foram liberados.
1: 8-4, outro registro em Irati envolveu lesão corporal e roubo. Uma mulher que possuía medida protetiva contra o seu ex-companheiro relatou ter sido agredida pelo homem, que teria puxado seus cabelos e levado seu telefone celular, o iPhone 16 Pro Max. O suspeito não foi realizado.
0: Em Inácio Martins, uma vítima procurou atendimento após sofrer escoriações durante uma briga generalizada em uma partida de futsal. A Polícia Militar registrou a ocorrência e orientou a vítima sobre os procedimentos junto à Polícia Civil.
1: Em Rebouças, foram realizadas fiscalizações de medidas protetivas, além de atendimento de uma discussão relacionada a um acidente de trânsito. O policiamento preventivo também realizado nas proximidades do Fórum Eleitoral.
0: Em Rio Azul, além de uma visita de fiscalização de medida protetiva, a Polícia Militar registrou um caso de estelionato. A vítima relatou ter recebido uma ligação de uma pessoa que se passou por funcionária de banco. E seguindo as orientações recebidas, ela realizou diversas transferências para contas de terceiros.
1: 8:06 em Teixeira Soares, duas fiscalizações de medidas protetivas foram realizadas na área rural. A PM também fez policiamento no Fórum Eleitoral e atendeu um acidente envolvendo uma motocicleta e um automóvel. Não houve feridos, mas o motociclista não possui carteira de habilitação e a motocicleta foi recolhida.
0: Em Fernandes Pinheiro foram realizadas fiscalizações de medidas protetivas. A Polícia Militar também registrou uma ocorrência de ameaça e outra envolvendo possível descumprimento de medida e ameaça. Neste último caso, a vítima relatou que o ex-marido teria procurado informações sobre o seu paradeiro e feito ameaças relacionadas ao uso de uma arma de fogo. O suspeito não foi localizado durante as buscas.
1: Agora 8:06, 8:06, você está ouvindo aqui o Cultura Sua Notícias, primeira edição, na manhã desta sexta-feira, início de final de semana. Em Ibituva, além de fiscalizações de medidas protetivas, foram registradas duas ocorrências de ameaça. Em uma delas, um motorista de carreta teria feito ameaças durante uma discussão relacionada ao descarregamento de grãos e portava uma faca. O objeto foi apreendido e encaminhado à Polícia Civil.
0: Outro caso envolveu ameaças feitas por uma ex-companheira que, segundo o relato da vítima, estaria descumprindo uma medida protetiva ao manter contato e procurá-lo.
1: Em Guamiranga, a PM atendeu uma ocorrência de violência doméstica na localidade de Nova Boa Vista. Uma mulher relatou que o ex-marido teria ido até a sua residência armado com uma faca e tentado agredi-la. Ela conseguiu fugir e se esconder em uma área de mato. O suspeito fugiu e não foi localizado.
0: Em Ipiranga, durante a Operação Mulher Segura, a Polícia Militar realizou uma visita preventiva a uma mulher que relatou estar sofrendo perseguições e intimidações contínuas. Foram prestadas orientações de segurança e realizadas buscas pela região, mas a suspeita não foi localizada.
1: Já em Ivaí, foram realizadas duas visitas de acompanhamento e fiscalização de medidas protetivas sem o registro de descumprimento.
0: As ocorrências foram registradas pelas equipes da Polícia Militar e encaminhadas conforme cada situação. A Polícia Militar ainda reforça a orientação para que vítimas de violência ou pessoas em situação de risco acionem o 190.
1: E foram as informações policiais de hoje. Agora 8:08, 8:08.
0: Só para fechar esse bloco aqui, ó, nós relatamos o desaparecimento de dois jovens aí no Lago de Itaipu dia desses, e os corpos de Rafael Rodrigo Hansen, de 34 anos, e Jefferson Henrique Bax, de 24 anos, foram encontrados com marcas de tiros após os dois desaparecerem durante uma pescaria no Lago de Itaipu, no oeste do estado. Os jovens estavam desaparecidos havia 5 dias. Segundo o delegado Anderson Carneiro de Santana, responsável pela investigação, os corpos apresentavam marcas provocadas por disparos de arma de fogo. A perícia, no entanto, ainda vai determinar a causa das mortes e reunir outros elementos para esclarecer o que aconteceu. A Polícia Civil investiga as circunstâncias das mortes. Até a última atualização, não foram divulgadas informações sobre possíveis suspeitos ou motivação do crime. Rafael e Jefferson saíram para pescar sábado, dia 26, na região de Entre Rios do Oeste. Segundo as informações repassadas durante as buscas, eles pretendiam pescar no Lago Paraguaio, né, no lado paraguaio do Lago de Itaipu. Depois da saída, os familiares perderam contato com ambos. Equipes do Corpo de Bombeiros fizeram buscas durante o fim de semana. Os trabalhos foram interrompidos na segunda-feira, quando o caso passou a ser investigado pela polícia. A embarcação usada pelos jovens durante a pescaria ainda não foi localizada. A Polícia Civil continua investigando o caso.

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Agora 8 horas e 14 minutos, 8 e 14, bom dia para você de São Mateus do Sul, para você de toda a nossa região. Atenção para as vagas da Agência do Trabalhador de São Mateus do Sul, para quem está procurando emprego. Analista comercial para metalúrgica, auxiliar de cozinha para restaurante japonês, auxiliar de cozinha para panificadora, auxiliar de mecânica para oficina de linha pesada, auxiliar de produção para ervateira, auxiliar de produção para panificadora.

0: auxiliar de produção para madeireira, auxiliar de saúde bucal para clínica odontológica, auxiliar de serviços gerais para supermercado, balconista para panificadora, balconista para panificadora são duas vagas, camareira para hotel, consultora de vendas para perfumaria, eletricista profissional para construtora, eletricista profissional, encanador para construtora, fiscal para supermercado são duas vagas, tem também vagas para frentista, montador de móveis planejados para marcenaria, motorista carreteiro, motorista para loja de materiais de construção, operador de caixa para supermercado, operador de empilhadeira para loja de materiais de construção, operador de empilhadeira para supermercado, repositor para supermercado, repositor para hortifruti, técnico em controle de qualidade para ervateira, técnico em segurança do trabalho, vendedora para loja de aviamentos e confecções e também vendedor externo para empresa em telecomunicações. Os interessados comparecerem na agência trabalhador das 9 às 11, das 13 às 16, na Dom Pedro II, 437, no centro.
1: É, e para complementar aqui, ó, teremos o mutirão AgroCepac aqui em São Mateus do Sul. Vai acontecer no dia 9 de outubro, sexta-feira, das 8h30 às 12 horas, na agência do trabalhador de São Mateus do Sul. Então, dia 9, das 8h30 às 12 horas, na rua Dom Pedro II, 437, aqui em São Mateus do Sul, agência do trabalhador. Vagas, auxiliar de produção para trabalhar em Malé. Benefícios, vale alimentação de R$320, Unimed, convênio médico, prêmio por assiduidade e transporte gratuito. Então, gente, você que está precisando de emprego, quer trabalhar no município de Malé, transporte gratuito, né? E vários benefícios aí da AgroCepac. Mutirão acontece dia 9 de outubro, sexta-feira, das 8h30 às 12 horas na agência do trabalhador.
0: Inclusive, semana passada eu estive com o Luciano Munhoz, né? Que é um dos representantes comerciais aqui da rádio, visitando a AgroCepac em Malé. Ó, uma empresa espetacular, né? Sim. Atendimento ótimo lá. E realmente é uma empresa que faz toda a diferença na região, porque sempre está gerando empregos, hein? E fica na cidade de Malé. AgroCepac, um abraço. Pessoal, ouve muito a Cultura Sul FM lá. As meninas de lá, volta e meia, estão mandando mensagem para o Sofrência, mandando mensagem aqui durante a programação da rádio. Então, um abraço para todo o pessoal, toda a equipe lá da AgroCepac da cidade de Malé. O número de multas por uso de celular ao volante aumentou no Paraná e passa de 73 mil. O levantamento feito pela concessionária Motiva Paraná, a partir de dados do Detran, aponta que o número de multas por uso de celular aumentou no estado nos primeiros 8 meses do ano, enquanto 71.205 multas foram aplicadas entre janeiro e agosto de 2025 em 2026. No mesmo período, foram 73.639 autos de infração. De acordo com o Código de Trânsito Brasileiro, usar o celular enquanto dirige é considerado uma infração gravíssima e que rende ao condutor 7 pontos na carteira de habilitação e multa de R$293,47. Esse aumento de infrações acende um alerta e reforça a necessidade de conscientização por parte dos motoristas que não têm. Porque você passa pela avenida, você vê claramente na Avenida José Mendonça de Lima, qualquer lugar, uma mão no volante e a outra no telefone. E o quanto isso causa acidentes. Impressionante.
1: Detalhe, não interessa se você está ali, ó, com o telefone aqui, ó, na frente do rosto, uma mão no volante, o telefone não precisa estar no ouvido. Aí a pessoa coloca no vivo a voz ali e vai falando. E vai conversando, tá? Se for flagrado, é multa do mesmo jeito. O que o Código de Trânsito diz? Duas mãos no volante. Duas mãos no volante. Não uma mão no volante e outra no telefone. Como muita gente, a gente percebe aqui. Sabe? Então é uma situação lamentável. Porque qualquer coisinha ali que aconteça no teu celular, cara, um desvio do olhar ali da pista, né? Da rua, da estrada, vai pro celular, pronto. Se perdeu, e aí?
0: Pois é.
1: É uma situação que não dá para voltar atrás mais.
0: Pois é, e muito importante a sua observação. Até estava conversando esses dias com um colega meu, um amigo motorista, o Luiz Tatu, que é motorista de ambulância da prefeitura. Ele sempre fala que tem que estar com as duas mãos no volante, independente de qualquer coisa. Tem muita gente que tem mania de dirigir só com uma mão, né? Uma mão ali no volante, a outra no encosto do carro ali. E, gente, se acaba acontecendo ali uma emergência, né? Você só com uma mão no volante, você consegue imaginar? A gente tem a tendência a acreditar que não pode acontecer nada, mas pode acontecer. Então, quando você está dirigindo, seja na BR ou seja na cidade, a concentração tem que ser 100% no volante. As duas mãos no volante e concentração 100%. E você que usa

0: Telefone, quando dirige, tem que ser multado, sim.
1: Tem que ser multado.
0: Né? Os policiais e militares, nossos colegas, tem que multar, tem que ficar de olho, porque às vezes você está distraído ali, passa um motoboy e se derruba o motoboy. E daí? Né? O rapaz ali que faz as entregas acaba machucando, quebrando o braço, quebrando uma perna, tendo um prejuízo por falta de uma irresponsabilidade sua, né? Falta de responsabilidade, no caso, né? Por irresponsabilidade sua. Então, atenção tem que ser

0: tá lá, né? Dirigindo com uma mão no volante e a outra aqui, ó, na janela do carro, o bração é isso ali, aí, né? Viu? Se for flagrado, multa também. É multa, sabe? Então existem, infelizmente, vários condutores despreparados. Despreparados. Dia desses, eu descendo aqui, ó, sentido aqui, ó, o centro da cidade, aqui pela Dona Estefânia, de repente me cruza um micro-ônibus, cruza na minha frente, né, furando preferencial. Condutor de micro-ônibus que transporta passageiros.
1: É.
0: E daí?
1: E aí?
0: Entendeu? A sorte que você faz ali uma direção preventiva. Você não está em alta velocidade, dá para segurar, né? Agora, se vem um outro veículo ali, né, um pouco mais embalado e não seguro, o que acontece? Cara, então são fatores fundamentais, distração, isso aqui. Você está distraído, para o carro, não dirige. Essa que é a verdade.
1: Quer falar no telefone, encosta o carro no acostamento, liga o alerta, aí sim, aí você pode fazer.
0: Ou você vai dirigir ou vai falar no telefone.
1: Exatamente.
0: Né?
1: Exatamente. Então, muitas vezes ali o excesso de confiança, o que aconteceu? As pessoas acabaram tendo um excesso de confiança, né? Que o excesso de confiança leva muitas vezes aí a um resultado totalmente desastroso, a uma tragédia. O excesso de confiança, né? De ficar no telefone enquanto dirige. E muita gente, já vi gente com as duas mãos no telefone e nem uma mão no volante na avenida.
0: Meu Deus, cara.
1: Brincadeira. Muito isso.
0: Brincadeira.
1: Então é importante que as pessoas tenham aí essa consciência, bairro principalmente, que tem muita criança, né? Você ali já tem que diminuir a velocidade, né? Porque a criança às vezes sai correndo do nada, né? Estão jogando bola, joga uma bola ali, vai buscar. Então realmente você tem que ter 100% de atenção no volante. Seja responsável, que depois não adianta, não tem o que fazer. 8h22 agora.
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1: E assim nós encerramos, né? E hoje retornamos meio-dia, né? Com a segunda edição do jornal para trazer as informações para você. Um abraço, Sérgio Soriani.
0: Um abraço, até às 12 horas, se Deus quiser.
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0: Aquela manhã super especial, onde quer que você esteja, 8h58, bom dia.
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0: A partir de agora você já sabe, muita música boa é a melhor companhia até o meio-dia. 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

aquela manhã super especial pra você, onde quer que você esteja, na sua casa, no seu trabalho, me levando, me trazendo de carona. Vamos juntinhos nesta sexta-feira, hoje dia 2 de outubro de 2026. E aí, o que é que você está esperando deste mês de outubro, hein? Você já sabe, né? É, outubro é a mesma coisa que sexta-feira, você tá entendendo? Isso, sexta-feira, ó, sexta, sábado, domingo, outubro, novembro, dezembro, aí já acabou o ano, aí, bola pra frente, o novo ano está se erguendo, levantando, apresentando para nós aí novas possibilidades também. Ou seja, agora são aqueles, né? É o segundo tempo, minha gente. Sim, daqui a pouquinho já entramos na prorrogação deste super jogo aí de 2026. E claro, quero desejar para você tudo de muito bom, que você tenha muito gás, muito pique, muito ânimo, muita saúde também, para que você possa conquistar os seus sonhos e objetivos, hein? Tem algum sonho seu aí que você conseguiu realizar este ano, que você pensou que seria algo impossível de ser realizado? Eu tenho sonho, sim, e consegui realizar, com certeza. Pode ser grande, pode ser pequeno, mas com certeza. Tem sonhos aí no desejo do seu coração que ainda não foram concretizados. Talvez, às vezes, falta uma oportunidade, às vezes falta a própria oportunidade que nós criamos, não é mesmo? Dar aquele primeiro passo, né? Dar aquele primeiro passo para a realização de um sonho, sei lá. Dá uma olhadinha assim, né? Faz um apanhado aí de como está a sua vida nos últimos dias, nos últimos meses, tá certo? Dá tempo ainda. Vamos juntos, sim! E na melhor companhia, como nós estamos na melhor companhia, sabe que as coisas ficam mais fáceis mesmo, né? Isso! Na verdade, não fica mais fácil, não fica menos difícil. 9h10, onde quer que você esteja, amanhã show.

no ar até o meio-dia, o Nelly te faz companhia. Sua participação também no 998-365-173. Mande sua mensagem, estou aguardando. Vamos juntos outra vez. Música chegando? Nossa, então tá bom, olha. Você sabe, né, que tem amores arrebatadores, amores que nos fazem chorar, amores que nos fazem sofrer, emocionar, e tem aquele que é totalmente fugaz.

né, Fugaz? Eita, música boa demais. Bom dia, bom dia. Onde quer que você esteja, na sua casa, no seu trabalho, eu sou a Nelly, Nelinha, Nelite, Anelosa, hashtag docinho da cultura sua FM. Bola pra frente, isso mesmo, viu? Vai, gente do céu, bom dia pra você. Como é que você está, hein? Sexta-feira, meu amigo, a gente já fala assim, quem fez, fez, quem não fez, não faz mais. Claro que faz, dá tempo, né? A gente brinca, mas dá tempo, é sexta-feira. Você sabe, né, que na hora do aperto,

0: momento ali é que você começa a pensar em outras possibilidades, hein? Às vezes nós somos forjados em algumas coisas, mas, gente, é pra apertar, pra dar aquela, né, apertadinha. Só não pode apertar demais, tão hispana. 9h15, César Pagnucelli, tudo bem com você? O homem que trabalha, o homem das máquinas, ele é o homem das máquinas. Já falei, né, que eu queria aprender esse negócio aí, acho muito legal. Sabe aquela coisa toda? Então, deixa eu contar, César, dia desse eu tava lendo uma matéria aí falando a respeito de uma cafeteria que justamente, né, é voltada ao público masculino. Não que seja apenas para o público masculino, mas voltada ao público masculino, em que no meio dessa cafeteria aí tem areia e algumas máquinas pequenas pra você brincar de controle remoto. E sabe que tem gente que manda muito bem, tinha retro, enfim, tinha escavadeira, tinha um monte de coisa. Não sei se é a mesma coisa, mas enfim, tinha um monte de maquininhas ali, sabe? Só que, claro, né, pequenininhas. E os homens tomavam café ali brincando com aquelas máquinas. Totalmente terapêutico, né? Quando não estraga, quando dá algum problema, né? Eu imagino. Bom dia pra você, onde quer que você esteja. Então, quem está pedindo música aqui, participando com a gente, é o Jackson Luiz também, mandando aquele salve pra galera. Bom dia, meu amigo Gilberto, já está na estrada desde cedo, ó. Tá nublado o tempo hoje, né? Fechadinho. Gostaria que saísse sol, gostaria de dar essa boa notícia pra vocês, mas não sei se vou conseguir. A única claridade aqui é de uma lâmpada que tem aqui em cima da mesa, que é uma claridade meio que de centro cirúrgico. 9h17.
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Quem tem cultura tem tudo. 9h21, chegando Eduardo Costa. Eita, saudade demais. Você sente saudade? Sinto. Também sinto. Também tem meus momentos.

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Mais programação daqui a pouquinho, porque agora... Sim, as primeiras previsões astrais chegando aqui. Tudo bem com você, Ariano? Nesta sexta-feira, reencontros carinhosos e conversas com a família trarão respostas bem importantes para você. Com Saturno em seu signo, reflita sobre o futuro e a escolha e também o que deseja construir a longo prazo. A criatividade estará em alta e também vai ajudar a dar forma aos novos projetos. Se pensa em ter filhos ou formar uma família, converse também sobre os seus desejos e fortaleça um vínculo bem especial. Touro. Conversas vão fluir com facilidade e vão tornar o dia gostoso para encontrar pessoas, esclarecer dúvidas e ampliar amizades também. A sensibilidade estará aguçada, confie na intuição ao fazer suas escolhas. Com a família, prefira o diálogo e dê também tempo para amadurecer ideias de mudanças na casa. O trabalho vai seguir bem e também vai trazer motivação para dar continuidade aos seus projetos. Touro. Gêmeos. Geminiano, assim como eu, negociações financeiras terão bom andamento. Aproveite para rever o orçamento e organizar as próximas aquisições. Planos de viagem ou de estudo vão ampliar suas perspectivas. A vida social também vai pedir equilíbrio entre os compromissos com os outros e também o tempo necessário para os seus projetos. Ajuste a rotina para incluir momentos de pausa e cuidados corporais, geminiano. Ai, que delícia, né? É bom demais. Comece o dia aí sem pressa, tá certo? Na malemolência, anote os sonhos e deixe as ideias amadurecerem. O momento será de fortalecer a segurança afetiva e financeira também, com escolhas que vão trazer mais conforto e qualidade de vida. Conversas com a família vão ajudar a definir prioridades e a harmonia em casa vai dar confiança para desenvolver projetos e alavancar a carreira também, Câncer. Previsões daqui a pouco para Leão, Virgem, Libra e também Escorpião. Aqui no Manhã Show, gente! Alegria no seu rádio. E claro, sua participação daqui a pouquinho, aquele momento de salve, beijos e abraços para todos.

Gente, a vida virou e girou tanto que eu fiquei até meio tonta aqui hoje, que a labirintite bateu. Bateu até uma labirintite aqui na Nelitia. Gente, é o seguinte, daqui a pouquinho nós temos previsões chegando para Leão, Virgem, Libra e também Escorpião. Beijos e abraços para a Sueli de Fátima, que está participando, também a Luzia. Gente, é o seguinte, para participar... tem que mandar a palavra-chave de hoje, tá? Todos os dias vai ser uma palavra-chave, pra que lá no dia 12, todas essas palavras juntem uma frase que você mande aqui pra gente pra concorrer o grande prêmio, tá certo? Do dia 12, dia das crianças, tá certo? Entenderam? Daqui a pouquinho eu explico de novamente. E aí, Walter, bom dia pra você, tudo bem com você? A Eliane, quem mais que tá aqui participando com a gente? É o Daniel da Vila Americana, e aí, Dani? Como é que você está, meu amigo? Lúcia Lauro também participando aqui com a gente. Já mandou aqui, garantindo também a sua participação, nosso amigo Jackson. A Marylise também está participando aqui com a gente. Quem mais? Cadê? A Caiane Lima. Caiane, de onde é? Será? Não colocou o nome aqui, não colocou de onde é, mas vai aquele abraço, assim, que ele salve geral pra galera, né? Antônio Carlos, da Vila Americana, pedindo aí um Engenheiros do Havaí. Eita, o que eu mais queria agora era estar lá, né? Eita, mundo velho sem porteira, pensa que delícia. Fugir desse friozinho, pegar um solzinho gostoso. Engenheiro do Iguaçu, só se for, né? Priscila também do Papuã, alô pessoal, alô interior de São Mateus do Sul. A palavra eu vou contar daqui a pouco novamente, gente. Pera aí, não tem esse negócio. Olha só, a Regiane veio buscar seu chapéu. Agora sim, agora ela é do time do chapéu. Chapeluda! Tem a música que elas gostam do chapeludo, né? Também tem que ter a versão feminina dela, né? Eles gostam da chapeluda?

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0: junto com Bruno e Marrone cantando pra gente, porque é o amor, amor de primavera.
1: Eita, agora sim.
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0: Previsões astrais chegando aqui na nossa manhã. Leão. Tudo bem com você, Leonino? Como é que você está, hein? Vamos ver o que os astros prepararam pra você nesta sexta-feira, finalzinho, início de final de semana. Às vezes nem sempre é como a gente quer, né? Mas vamos ver. Vou te contar agora. Uma conversa aí em família poderá pedir paciência e cuidado com as palavras. Escute antes de responder e procure esclarecer o que incomoda. Com Marte e Júpiter em seu signo, disposição não vai faltar para investir em cursos, planejar uma viagem ou ampliar seus interesses. Reserve a noite para descansar e curtir o sossego do lar. Poder pessoal está em alta, Leonino. Virgem. Escolha bem as palavras ao tratar de um assunto bem delicado. O trabalho poderá exigir mais atenção. Valerá também rever as prioridades e dividir tarefas para evitar sobrecarga. O dia vai trazer oportunidades para avançar a carreira e também trocar ideias com amizades experientes. Um encontro casual poderá trazer a informação que faltava para dar andamento aos seus planos, virginiano. Libra. Um convite de amigos poderá envolver mais gastos do que você realmente pretendia. Confira os valores e também escolha o que caberá no orçamento. Com Sol em seu signo, você terá mais confiança para se posicionar e apresentar ideias. A carreira também vai ganhar destaque com oportunidades para fortalecer a sua imagem profissional e ampliar conexões. Invista no que deseja construir, libriano. Escorpião. Com Mercúrio e Vênus em seu signo, você terá facilidade para se expressar e atrair as atenções. Uma cobrança no trabalho poderá interferir nos planos da família. Determine também prioridades antes de assumir responsabilidades. Viagens, estudos e contatos com pessoas de fora vão ampliar perspectivas. Aposte também em novas ideias e finalize um longo ciclo, escorpião. Daqui a pouco temos previsões chegando para Sagitário, Capricórnio, Aquário e Peixes também aqui no Manhã Show, minha gente. Delícia! Delícia demais essa sexta-feira estar com vocês. Sabia que é muito, mas muito bom. Ó, bem-vindo aqui. Quem está participando com a gente também é a Joyce Pajés, que tudo de bom pra você, Joyce. Também a Bernadette. Tudo bem, minha amiga? Como é que você está? Eita, ó. Ontem não ganhei marmita, hein? Não ganhei marmita, só quero saber o que é que está acontecendo. Quarta-feira aí, o que eu não estava, veio o quê? Veio uma polenta frita. Virtualmente, mas veio, né, Bernadette? Ó, juntou água na boca, eu tenho que parar de falar, eu tô com fome. Acabei de falar pra Neuci. Tô com fome, Neuci!
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0: bom dia, Sagitariano, tudo bem com você? Ó, o que os astros estão dizendo? Reflita sobre o assunto delicado e dê tempo para compreender o que você realmente sente. Uma parceria pedirá definições, converse também sobre as expectativas de cada um antes das decisões. Questões da intimidade ou de dinheiro compartilhado ficarão mais claras. Somente com um diálogo franco, um plano de viagem ou de estudo vai seguir ganhando força e trará cenário positivo para o futuro também. E aí, como é que você está? Uma conversa com amigos poderá envolver dinheiro e responsabilidades também. Esclareça o que cabe a cada um e evite assumir investimentos altos. Organize as tarefas para ter tempo de cuidar das próximas relações. O diálogo também com o par ajudará a desfazer o mal entendido e retomar os planos em comum. Paciência e carinho vão facilitar acordos em família, Capricorniano. Aquário. Uma conversa de trabalho poderá revelar diferenças entre os seus planos e as expectativas de um parceiro. Escute, esclareça o que pretende e busque um acordo que favoreça os dois. A criatividade ajudará a encontrar soluções e desenvolver também um projeto autoral. Reserve tempo para o que gosta de fazer e cuide do seu corpo. Uma agenda equilibrada dará bem-estar também, Aquariano. Conexão com alguém de longe, um curso ou leitura, por exemplo, vai inspirar novas ideias e vai mudar sua visão sobre um assunto muito, mas muito importante também, tá certo? O carinho da família vai ajudar a relaxar. Aproveite também para namorar ou se dedicar a atividades criativas. Mudanças e prazeres diferentes pela frente, Pisciano. Previsões astrais amanhã, não, somente na segunda. É, segunda a partir das 9 horas. 10 horas, bom dia, boa manhã pra você que está sintonizado, mandando sua mensagem pro 9 98365173. Mande a mensagem pra Tianelli outra vez. Vamos participar, concorrer a prêmios, brincar, conversar, nos divertir, fazer desta sexta-feira uma sexta-feira diferente. E hoje temos aqui sorteio de 2 ingressos para o Tribaile no Alberto, dia 3 amanhã.
1: 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A empresa Meta, dona do WhatsApp, anunciou na quarta-feira, dia 30,

0: uma série de recursos para que pais, mães e responsáveis possam ter mais controle sobre como adolescentes usam o aplicativo. Os responsáveis vão definir quem poderá ver a foto de perfil do adolescente e quem pode adicioná-lo a um grupo. Também receberá uma mensagem para avisar com quem o jovem está conversando, quando ele for direcionado ou sair de um grupo e quando um grupo do qual ele faz parte adicionar vários novos integrantes. Os pais também poderão escolher qual tipo de experiência da inteligência artificial da Meta os adolescentes terão acesso. A configuração padrão para maiores de 13 anos ou uma opção mais rigorosa com conteúdo limitado. Todas essas configurações só podem ser modificadas por meio de PIN, definido pelo responsável. Apesar do controle, o conteúdo das conversas e ligações continuará privado e protegido por criptografia ponta a ponta. Ao anunciar a mudança, a Meta informou ainda que trabalha em novos controles parentais, baseados em pedidos feitos pelas famílias. 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

0: Boa sexta-feira. Agora vamos curtir ela.
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0: Ela que curtiu uma noite em São Paulo com um look transparente, linda demais. Sabe aquele sexy sem ser vulgar? Bem dessa.
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0: Ana Castela prestigiou aí o show da Duda Bertelli, uma das suas melhores amigas, tá aí em uma casa de shows na capital paulista. E pense no look da boa

a gente. Depois, né, depois de um improviso na flauta aí, né, simples improviso de um vendedor aí, de um artista de rua, que começou a testar algumas notas, improvisar melodias enquanto caminhava e observava o cenário ao redor aí da sua casa, né, perto do Mosteiro de São Bento, em Olinda, Alceu Valença escreveu a música Anunciação. Muitos falam, ah, é música... Não, gente, não. É apenas uma música que nasceu assim do improviso e de um ouvido musical, gente. Vou te contar uma coisa. É lindo demais. Se você acha essa música linda assim, porque você não tem noção do que é isso ao vivo, minha gente. A Anunciação foi lançada por Alceu lá em 1983, no LP dele, Anjo Avesso ainda, né? Nasceu de uma forma totalmente espontânea. Uhum. E você acredita que essa música quase que foi descartada pelo próprio autor? Verdade. Aí, por causa do nome do disco e tudo mais, do LP na época, é, muitos falam que essa música aí não é muito legal, não. Claro que é, gente. Ela não só é legal, como ela é linda. Ela é tudo de bom. Gente, é o seguinte, quero mandar um abraço pro Carlos Arthur, também quem está participando com a gente, já mandou sua mensagem aqui nesta manhã deliciosa, muito deliciosa, de sexta-feira, Juliana, Bernadette também. Bem-vindo aí a Suelen Santos, da Vila Bom Jesus. Quero desejar tudo de bom para minha amiga Joyce Pajeski. Muito bom ter você por aqui também, viu, Theo? O Theo Cordeiro de São João do Triunfo. Alô, São João do Triunfo, aquele abraço especial. Para quem está trabalhando bastante aí, né? Mandando aquela mensagem também, fazendo unindo o útil ao agradável, né? Tá certo. É o Gerson Ferreira também, do Faxinal dos Ilhéus. A Rosicler, da Vargem Grande. Aquela sexta-feira, ó. Já cortou lenha essa semana. Final de semana agora dá pra descansar, né? Dá, Rosicler? Dá. Por favor, diga que dá.

0: Walter, vai que cola e falar que a palavra premiada de hoje é diversão, né? Vai que cola, eu repetir pra vocês, mandando mensagem aqui pro 998365173, diversão. Bom dia também, ó, pra Regiane, dizendo que realmente o Felipe é um menino tesouro, que menino querido. Ah, encheu a bola do menino agora, aguente aqui na rádio, gente. Verdade, Regiane. Tá pisando, tá flutuando aqui.
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0: 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Um grande abraço e até mais.
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2: É aqui na Rádio Cultura SFM, um abraço pro Elias da Bernote aí, toda a equipe também sempre sintonizado com a gente. Elias, de muito, muito tempo nos conhecíamos, né, Elias? Trabalhamos juntos. Grande Elias, coração de... Olha, um coração gigantesco. 10h27, Gustavo Lima chegando agora com Bala Alojada. Na sequência tem Natanzinho Lima. Até quando? Sua participação também. Daqui a pouco tem beijos e abraços, tá, Andressa? Beijos e abraços daqui a pouco. Joslaine, Jaqueline.

0: Princesa.
1: Nos meus sonhos, eu quero dormir, gente. Precisa descansar, né? Quero mandar beijo pra Andressa Padilha. Andressa, beijo pra você. É o seguinte: todos os dias, até o dia 12, vai ter uma palavra, né? Uma palavra que vai te dar a senha, digamos assim, né? É uma palavra. E essa palavra vai fazer com que você concorra ao prêmio do dia. Por exemplo, hoje a palavra é diversão. E concorre ao prêmio de hoje, que é um kit de R$300, um oferecimento aí, né, da papelaria Grafite. Pra você ir lá em, né, em produtos, R$300, tá certo? Então, todos os dias. Só que lá no dia 12, você vai ter que falar essa sequência. Todas as palavras você vai ter que mandar de uma vez só pra gente, tá certo? Pra concorrer ao grande prêmio no final, que é o quê? Que é uma cama e também uma bicicleta Aro 29, tá certo? É assim que vai funcionar. Então, todos os dias, uma palavra diferente, tá certo?

0: Beleza? Se tiver alguma dúvida, vão mandando aqui pra Tia Nelly, que a Tia Nelly vai sanando todas elas assim que possível, tá certo? Marilice Barbosa, beijo pra você. Bom dia, bom dia, bom dia também. A Angelita Andrade, da Vila Buasque. O Valdir, que está aqui com a gente. Valdir, que estrada, hein? Que legal, que lugar legal, hein? Eu gosto muito do interior, Valdir. Acho muito legal. Tanto é que eu acho que esse final de semana aí, acho que vou ser obrigada a sair fazer um pedal, se assim, né, o tempo nos permitir, né? Vou lá pela manhã, né, fazer a minha, o meu papel, exercer o meu papel de cidadã. Por falar em papel de cidadã, vou lá, quero ver o rostinho dos meus candidatos, fazer o pilililim, tá certo? E durante 4 anos fazer o meu papel, exercer aquele papel de cobrar, ir atrás, buscar, saber quais são os projetos, o que estão fazendo, o que está beneficiando, se está, se não está. Entendeu? Não é somente votar e deixar. Nananina, não. Nosso papel de cidadão é votar, cuidar, olhar, né? Estar sempre atento ao que está acontecendo também. Cobrar, cobrar muito. Tá certo? Exercer o nosso senso crítico. 10h37. Ok, Valdir, já estou chegando aí em Canoinhas. Espera aí. Que é uns 30, não, 40 minutos, né? 40, 50 minutinhos, estou aí. Se a estrada permitir e não esteja assim com muito movimento e coisa e tal, já chego. Pera aí, pode ser que eu chego, que eu cheguei pro almoço. É, não sou exigente. Mas assim, no mato eu gosto de comer um pãozinho com linguiçinha e uma gasosa daquela vermelha. 10h38.
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Choque de Realidade, curtindo aqui juntinhos. Nesta sexta, Nelly, tudo bem com você? Tudo bem, tudo certo. Angelita Andrade da Vila Buasque, o Márcio também, o Paulo Popoasque participando aqui com a gente. Pessoal da Vila Verde aí, Joelma Bugai, tudo bem com você? Também o Wilson Chimãe da Silvia, Silvia de Paula. Vamos ver aqui quem mais que mandou aqui. Peraí, a Cauana também, a Vanessa, a Cristiane participando aqui da nossa promoção também. É a Jaque, tudo bem? Tudo ótimo, gente. Também, deixa eu ver aqui. Ai, peraí que eu estou perdendo o nome das pessoas, Nelly. É a Fabiana de São João do Triunfo. A Rita Mônica também já mandou garantindo. A Yasmin de São João do Triunfo. Também do Faxinal dos Elias. Orli. Faxinal dos Ilhéus passando por aqui também. A Lia passando para desejar aquela sexta-feira, muita coisa boa. A Milaine da Fazendinha também. A Jaqueline, Joslaine. Nosso amigo Evandro também, o Thomas Gabriel da

0: do Amaral, né? A mamãe Patrícia mandando aquela mensagem também. A palavra de hoje realmente é essa, viu, Luzia? É diversão. A Helena, Eunice, Vanessa, a Cláudia, Alice. Eita, que delícia, gente! Quem mais que tá aqui? Sim, é o menino com a camiseta da rádio também. A Maria Barão mandou aqui o Henry, né? Eita, quanta gente legal, gente bacana. Daqui a pouco tem mais músicas e também mais beijos e abraços aqui no Manhã Show. Eu sou a Nelly, vamos juntos até o meio-dia.
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0: A contraia véia, bom demais. Clarice, Lavínia, Anne, Bernadette, ó. Diz que o meu prato tá pronto. Feijão, arroz com batata, couve, uma bisteca suína, salada de beterraba e tem sobremesa hoje, hein?
1: Eita, tem aí, ó.
0: Ai, que delícia, gente. Tem uva de sobremesa. Muito obrigada, Bernadette.

0: Adete, muito obrigada pelo prato, pelo carinho. Gente, pense num prato delicioso, verdade mesmo. Pense no capricho que essa mulher faz esses pratos diariamente pra mim. Eita, meu Deus do céu, que carinho, que delícia. 11 horas, muito obrigada, Bernadette. Servidas.
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3: Os cartões e Vale Refeição e Vale Alimentação deverão funcionar em diferentes máquinas de cartão a partir de novembro deste ano. A mudança foi anunciada pelo Ministério do Trabalho e Emprego e faz parte da integração de sistemas de pagamento. Segundo a pasta, a integração entre diferentes sistemas de pagamento visa ampliar a rede credenciada e permitir que restaurantes e supermercados usem um único terminal para múltiplos benefícios de refeição e alimentação, sem limitação de redes exclusivas. O decreto que regulamenta a mudança, publicado em novembro de 2025, estabelece que as empresas do setor terão um prazo de até 360 dias para adaptar totalmente seus sistemas de pagamento às novas regras. Ou seja, o processo deve estar implementado até novembro de 2026. A medida atinge cerca de 22 milhões de trabalhadores do país que possuem benefícios dos cartões de Vale Refeição e Vale Alimentação. Com a integração dos sistemas de pagamento, os trabalhadores não ficarão limitados às redes de estabelecimentos vinculadas exclusivamente à bandeira ou à operadora do cartão. O processo será semelhante ao dos cartões de crédito e débito que podem ser utilizados em diferentes maquininhas. De acordo com a pasta, a integração permitirá o compartilhamento das redes credenciadas e o tratamento igualitário entre as bandeiras. As novas regras também estabelecem um limite para as taxas cobradas pelas operadoras de cartões de Vale Refeição e Vale Alimentação. A taxa máxima de desconto paga pelos estabelecimentos de alimentação às credenciadoras, conhecida como MDR, foi fixado em 3,6%. Dentro desse limite está incluída a tarifa de intercâmbio, que pode chegar a 2%. Também ficam proibidas cobranças adicionais como taxas de adesão e anuidade. Outra mudança envolve o prazo para repasse dos valores para restaurantes, supermercados e comércios. O dinheiro das transações deve ser repassado em até 15 dias corridos. Antes, podia chegar a 30 dias. 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
2: Cultura Sul. Aquela manhã super legal. E a sua participação também, Walter. Vamos apertar o cinto, porque nós estamos indo para Curitiba, modo escravo 100% online. Gostei dessa figurinha, vou ter que roubar para mim.
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2: Melhor do que quando fala assim, aperta o cinto, é fivela os cintos. Eu sei que eu estou no avião, minha gente, já que eu não posso.
7: Uma pessoa que 90% daquilo que você...
2: Permaneço aqui. Tá certo.
7: Você foca naqueles 10% que falta. Aí você sai pra rua, se aventura. E realmente você encontra aqueles 10%. Mas não se deu conta que perdeu os 90%.

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Colhemos nos registros do evangelista João as palavras do Cristo, dizendo-se o pão da vida, o pão do céu. O pão é um dos alimentos mais antigos produzidos pelo ser humano. Faz parte da história da humanidade. E além de nutrir o corpo físico, carrega consigo o simbolismo de alimento para o espírito. Originalmente de forma rústica, o preparo do pão foi se tornando mais elaborado ao longo dos séculos, recebendo novos ingredientes para se tornar macio, saboroso e de aspecto convidativo. No entanto, para fazer um bom pão, é imprescindível o fermento, que na sua essência faz com que a massa se avolume, o que resulta em um pão fofo. Se o fermento for ruim, ele não consegue levedar a massa, deixando o pão pesado e difícil de ser digerido. Esta dinâmica da panificação nos permite compreender a nossa própria existência e a forma como interagimos com o mundo. Nossa vida é, invariavelmente, um fermento espiritual com o qual influenciamos as existências alheias. É de nos perguntarmos qual a qualidade do nosso fermento. Será da malícia e da maldade, representando nossos vícios morais? Se assim for, da mesma maneira como um mau fermento arruína toda uma fornada, essa nossa contribuição haverá de prejudicar quantos convivem conosco e que nos recebem de alguma maneira a influência. Porém, se bom for o nosso fermento, estribado na sinceridade e na verdade, multiplicaremos o bem e avolumaremos bons sentimentos ao nosso redor. Nossas palavras determinam as palavras de quem nos ouve. Nossos modos e costumes geram modos e costumes da mesma natureza em torno dos nossos passos, especialmente naquelas pessoas que se situam nos círculos da nossa experiência e do nosso conhecimento. Nossas vibrações e ações têm um alcance que muitas vezes desconhecemos. Assim como o fermento, esses elementos podem se aninhar nas mentes alheias, levedando-as e multiplicando-se. O processo real para reformar e edificar o ambiente ao nosso redor é aceitar as sugestões do bem e praticá-las intensivamente. Por isso, temos o dever inadiável de cuidar da qualidade daquilo que espalhamos. Que tipo de fermento estamos oferecendo a quem convive conosco? Com quais sentimentos estamos alimentando o espírito daqueles que nos rodeiam? Sempre podemos aprender a produzir um bom fermento. Basta buscá-lo nas palavras e no exemplo daquele que é o pão da vida por excelência, o Mestre Jesus. Regenerando o pensamento, o caminho que conduz ao Senhor se revela reto e limpo. Agindo com o fermento da vontade, voltada para o bem, permitiremos que bons sentimentos se avolumem dentro de nós, espalhando-se naturalmente entre aqueles que convivem conosco ou que de alguma forma se aproximem dos nossos passos. Acionemos a nossa vontade e sejamos o bom fermento. Aquele que Paulo de Tarso, escrevendo aos irmãos de Corinto na Grécia, asseverou: um pouco de fermento leveda a massa toda. Isso salienta a nossa ação individual. Podemos ser esse pouco de fermento que avoluma o pão da esperança nos corações alheios.

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0: E estamos aqui com o Sérgio Soriani trazendo pra gente informações, né? Que é destaque, que vai ao ar daqui a pouquinho, ao meio-dia, aqui na 97. Bom dia.
2: Bom dia, ouvintes, né? Estamos chegando aí com os principais destaques. Inclusive, vamos relatar a respeito de uma ocorrência registrada ontem, né? Na PX, né? Onde uma área de transporte de resíduos, né? Acabou sofrendo essa ocorrência. Daqui a pouco nós vamos trazer todos os detalhes. Também, o Colégio Agrícola já está com matrículas abertas para o ano letivo, né? O diretor vai falar conosco aqui a partir das 12 horas. Noticiário policial, tem também o secretário de obras que vai responder aí pergunta da população. Então vamos trazer aí muitas informações a partir do meio-dia. Hoje, horário normal, com o final do horário eleitoral gratuito.
0: É isso aí, Sérgio. Daqui a pouco trazendo então as informações completas pra gente aqui na 97.5. Eu permaneço por aqui até o meio-dia com mais músicas pra você. 11:23.

Eita, tá aí, ó, Zé Felipe, só tem eu, mais ninguém. Edilson, Janaína, também a Simone participando aqui com a gente. Quem está participando, ó, Milena e Ronaldo, Cleia. Antônio da Vila Palmeirinha também, a Milena. Walter, onde estamos nesse momento, Fumaça? Atento, Fumaça. Analice Marcondes do Mourão também. Ai, peraí. Aí, a Edna Ribeiro também. Gente, que delícia, hein? Ó, bora que tem mais, tá? Muitas pessoas participando, a Brenda, Cecília, também. Ah, cadê? Gente,

estou perdendo o nome de vocês, estão esquecendo de mandar nome pra mim, hein? A Stephanie também, ó, tomando aquele chimarrão gostoso. A Silvana também, Silvana Samara, um chimarrão, chimarrão. Alessandra Clanta Guará, tudo bem? Eita, bonitona. Olha, dizendo, é a melhor locutora do mundo, é a Aline. Sei não, viu? Sei não, hein? Tenho minhas dúvidas. Aline Chagas, beijo pra você, tudo de bom. Aline Chagas, assim, fez parte da minha adolescência. Na verdade, não é que fez parte da minha adolescência, né? Passou pela minha adolescência, mas eu levo pra vida toda, né? Embora a gente não esteja grudadinhas, juntinhas ali, mas o carinho é enorme, o amor, então, nem se fala. Aline Chagas, beijo pra você, todo o pessoal aí, né, da Sanepar, enfim, né, estão aí na laputa diária também. Aquele abraço pra vocês. É, sempre sintonizados com a gente. Certeza. Josefa dos Santos Lajadinho também. Até o meio-dia você já sabe. Daqui a pouquinho tem resultado do sorteio, gente, dos ingressos pro Tribaile no Alberto com o Grupo Destino, Matheus Menin e Barbaridade, que vai acontecer amanhã. Lembrando que o sorteio dos R$300 da papelaria Grafite, da promoção do Dia das Crianças, vai acontecer no finalzinho da tarde, às 5 horas do programa do Roberto, na Terra Nativa, tá certo? Estão me entendendo? Estamos de acordo? Ótimo, beleza, hein? Beleza não. Bem pouco, mas saúde.

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0: É aqui na Rádio Cultura Sul FM, lembrando, a beleza é pouca, né? Mas é simpatia mesmo, né, Walter? A mamãe sempre falava, filha, você já não é bonita, né? Pelo menos seja simpática. Aí que tá, aí nasceu, beleza e simpatia, né? 11h38, Mato Grosso, Matias chegando por aqui. Na sequência tem Cleiton e Romário.

Menos é mais com champanhe. Cleide Romário passou por aqui também, Mato Grosso e Matias. Gente, é o seguinte. Já já eu trago mais informações pra você. Também resultado do sorteio aí pro Tribaile que vai acontecer amanhã no Alberto. Tem ingressos aqui que estão sorteando. Quem sabe se apresentasse no

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É aqui na Rádio Cultura SU FM 11:52. Muito obrigada pela sua sintonia, muito obrigada pela sua audiência, obrigada pelo seu carinho. Márcia, tudo de bom. Olha, diz que até que enfim conseguiu falar aqui com a rádio. Sim, o telefone novo aqui do estúdio é o 998365173. Repetindo mais uma vez, 998365173. A todos que participaram, todos que mandaram aquela mensagem bacanérrima aqui pra gente, participaram, né, Benedito? Estão participando também, Sirley, enfim, todos, tá? Todos, sem exceção. Muito obrigada pelo carinho. Quero desejar pra vocês um ótimo final de semana. Dizer que quem faturou os ingressos foi a Silmara, o telefone dela é o 9. Final telefone 06. E o Edilson, final telefone 2738. Se deram bem, ganharam os dois ingressos aí pro Tribaire no Alberto amanhã com o Grupo Destino, Matheus Menin e também com Tia Barbaridade. Lembrando também, gente, que você que está participando do sorteio do Dia das Crianças, o sorteio dos R$300 em Vale Compras na Papelaria Grafite vai acontecer no programa Terra Nativa a partir das 5 horas da tarde com o nosso amigo Roberto das Neves. Eu volto na segunda-feira te fazendo companhia a partir das 9 horas da manhã. Beijo no seu coração, bom final de semana e a gente se

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1: Ótimo horário de almoço para você, agora 12:02, a segunda edição do nosso jornal já está no ar a partir de agora aqui na Cultura Sul FM. Para você que está no carro, no trabalho, os amigos motoristas dos ônibus escolares, das vans escolares, uma boa tarde. Os amigos que estão buscando os filhos na escola, os amigos professores, professoras, enfim, todo mundo em geral que está aí levando a Cultura Sul FM de carona. Uma boa sexta-feira, um bom início de final de semana. A segunda edição do nosso jornal está começando a partir de agora.
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2: Boa tarde, bom dia para quem não almoçou, boa tarde para quem já está almoçando, né? Ou já almoçou, estamos chegando.
1: Com certeza, aqui é o Cleverson Daniel e seguimos aqui na programação na Cultura Sua FM. Lembrando que agora temos o nosso novo WhatsApp para você mandar sua mensagem, para você participar, para você interagir e para você mandar o seu recado aqui para a Cultura Sul no 429-9836-5173. Então, seja você quem for e seja onde estiver, temos o quadro do Povo Reclama. Você pode ficar à vontade para participar e interagir aqui sempre do nosso lado. Tá bom, agora 12:03. Para você uma excelente manhã, uma excelente tarde, sexta-feira, boa tarde, 2 de outubro.
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1: Seguimos aqui então com a temperatura 19 graus em São Mateus, podendo chegar a 24 graus. Previsão hoje do tempo nublado, segue dessa maneira o tempo aí segundo as informações do CIMEPAR. Sábado também teremos o tempo nublado e a previsão para domingo é de chuva. Não só para domingo, segundo o CIMEPAR, nós teremos chuva durante toda esta semana que vai entrar e a outra semana também. E a gente torce para que essa previsão mude.
2: É muita água, cara.
1: É muita água, né? O rio tá baixando, o rio tá voltando ao normal. Isso. Mas essa previsão não é nada animadora, mas a gente sabe que previsão muda.
2: Muda,
1: né?
2: Muda.
1: Final de semana era pra se acabar em chuva e não se acabou em chuva.
2: É verdade.
1: Então a gente torce pra que seja diferente. Agora 12:05.
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1: Daqui a pouco as vagas da Agência do Trabalhador para você aqui.
2: Daqui a pouco também abertura Outubro Rosa, rede feminina de combate ao câncer. A Carla vai trazer informações.
1: Mega Sena acumula e paga prêmio de R$82 milhões. E para quem está acompanhando a Cultura Sul FM, muda a vida.
2: Ocorrência registrada em área de transporte de resíduos da PX Energy em São Mateus do Sul.
1: Daqui a pouco também a resposta aí do transporte escolar. Tivemos uma reclamação hoje já pela manhã em relação ao transporte escolar. E prontamente ali o nosso companheiro, o Walter, né? Super gente boa aí, prestativo. Ele já mandou mensagem pela manhã já no meu telefone aqui, respondendo aí sobre esta reclamação do transporte escolar. As pessoas reclamaram do transporte, o Walter mandou já de manhã, não coloquei de manhã porque eu não estava com o telefone aqui no estúdio, né? Mas agora, daqui a pouco, a gente já vai colocar a resposta do Wagner aí respondendo a questão da condição do transporte escolar dos alunos daqui a pouco.
2: Da mesma forma, o secretário de obras responde, né, o ouvinte aí que fez uma reclamação no período da manhã.
1: Já para você e, claro, muitas outras informações que se acompanha aqui na Cultura Sul FM. Em Malé, a polícia apreendeu fogos de artifício e caixa de som após denúncias de perturbação.
2: Agora 12:05.
1: Bituruna também tem um homem preso, né, suspeito de manter oficina clandestina de armas e, claro, as informações aí de Irati, Inácio Martins, Rebouças, Rio Azul, aquele giro regional de informações que você acompanha aqui na Cultura Sul FM. Agora 12:05.
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2: Então, amanhã nós teremos aí a abertura oficial do Outubro Rosa e a equipe aí da Rede Feminina de Combate ao Câncer, né? Tem novidades, tem informações aí à população. Carla, boa tarde, seja bem-vinda.
3: Bom dia, Sérgio. Bom dia a todos os nossos ouvintes. É uma alegria muito grande estar conversando com vocês hoje, em nome da Rede Feminina de Combate ao Câncer. Sérgio, estamos entrando em um mês muito especial, um mês alusivo à prevenção do câncer de mama. A Rede Feminina está toda empenhada nessa causa, junto em parceria com a Secretaria de Saúde da Prefeitura Municipal e Núcleo de Ação Social. E parceiros, né? Parceiros, Sérgio, aqui na nossa cidade, que nós vamos com carinho muito especial divulgar e agradecer de todo o coração, né? São essas pessoas, são vocês que dão suporte à rede, são vocês que fazem com que a rede cresça, que a rede se fortaleça, que a rede realmente cumpra o seu objetivo, que é auxiliar, que é acolher, que é ajudar as pessoas aqui da nossa cidade que estão passando por um momento muito, muito especial, triste, que é o câncer.

0: câncer, né? Uma doença que antigamente era muito relacionada à morte, ao fim de vida, a uma porção de fatores negativos, né? Mas nós sabemos que hoje o câncer, ele tem uma outra história. O câncer, quando diagnosticado a tempo e quando início do tratamento a tempo, o resultado final é vida, é uma experiência passada, né? É um conhecimento, um momento assim muito, muito, muito importante, é onde a gente aprende. Eu falo isso porque eu passei por isso, né? Onde a gente aprende a dar valor à vida, a gente aprende a ver a vida de uma forma totalmente diferente, Sérgio. Então, é assim. Nós pedimos muito ajuda de toda a comunidade que auxiliem a rede, que ajudem a rede, sabe? A doença é uma situação assim que a gente nunca sabe. Se vai acontecer com a gente, quando que vai acontecer com a gente, se por que que vai acontecer, porque são esses fatores, essas indagações que a gente sempre faz quando é portadora de uma doença grave como o câncer. É uma doença muito triste, uma doença bem complicada, sabe? Que precisa de um tratamento, às vezes, em alguns casos, de um tratamento psicológico, de um tratamento nutricional, de um carinho, de um acolhimento, e tudo isso a rede feminina oferece para os pacientes oncológicos. E eu gostaria, aproveitando essa oportunidade, com todo o carinho que vocês aqui da rádio estão dando para a rede, queria convidar as pessoas que estão nos ouvindo, que prestigiem a rede, e nós estamos na abertura do Outubro Rosa, vai acontecer amanhã na Rua do Mate, junto com a Feira do Produtor, onde estaremos vendendo as camisetas. Seria tão importante, Sérgio, que toda a comunidade vestisse rosa nesse dia. Que todos vestissem a camiseta rosa, que todos vestissem rosa, né? Para demonstrar que estamos juntos nessa causa. Seria muito importante. Nós estamos vendendo as camisetas, Sérgio, para manter os nossos projetos, né, dentro da rede, de diversos tamanhos. Então, nós estamos com a venda, tanto na sede da rede, quanto no bazar da rede. Nós teremos também, com os nossos telefones, todas as voluntárias estão envolvidas, e também nós estaremos com a venda das camisetas dentro do espaço, né, da Rua do Mate, uma barraquinha toda alusiva, toda enfeitada de rosa. Então, nós esperamos vocês com todo carinho. Gostaria também de fazer um pedido especial, que estamos na última semana do X Solidário, o X Solidário da rede. Nós estamos ainda com ingressos, nós pedimos muito, muito ajuda de vocês para venda, para que comprem o X Salada do Ivasco. A renda desse programa, essa ação, ele vai toda em benefício das redes femininas de combate ao câncer do Hospital da Santa Casa de Irati, mas principalmente aqui da nossa região, da nossa rede. Então, vistam essa causa, vistam o rosa, uma doença tão triste como o câncer. A gente, assim, precisa muito de apoio, precisa muito de ajuda, precisa muito de um carinho, de um abraço, de um aconchego, de um ombro amigo, né? Então, a rede feminina está aqui para oferecer tudo isso a todas as pessoas que estão passando por esse momento. Sérgio, muito obrigada por esse espaço, e nós esperamos de todo o coração o apoio, a ajuda de vocês a partir de amanhã, né? Na igreja, na Rua do Mate, e também na missa à noite, né? Na missa, pedindo uma bênção a Deus, né? Para que a rede continue, que a rede se fortifique, se fortaleça cada vez mais. Muito obrigada e um ótimo dia para todos.
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2: Agora, meio-dia, 12 minutos. Olha, a situação é a seguinte. Hoje pela manhã nós recebemos aqui um relato de uma situação na Vila Amaral, na rua Ney Braga, esquina com a rua Domingues Cunha Maciel, que está ocorrendo um afundamento da via. A prefeitura fez apenas a sinalização do local faz alguns meses, mas não resolveram o problema existente. Está cada vez pior, como podem ver na foto. Inclusive, a ouvinte mandou aqui, o ouvinte

0: mandou uma imagem pra gente. Secretário Municipal de Obras, o Clériton, vai trazer a resposta nesse momento.
1: Bom dia, ouvintes da Rádio Cultura Sul FM. Meu nome é Clériton, estou como secretário municipal de obras. Em relação à caixa de drenagem ali na Vila Amaral, a equipe foi até o local, realizou a sinalização, onde está ocorrendo o afundamento ali da parte do passeio, e na próxima semana será realizada a manutenção com a substituição dos tubos e a caixa de drenagem. A gente não conseguiu fazer antes, em função das fortes chuvas dos últimos dias, em que as caixas de drenagem ainda estavam com água em função da elevação do Rio Iguaçu. Mas na próxima semana o problema será solucionado.
0: Tá, então, a resposta aí do secretário municipal de obras, solução aí para a próxima semana, Cleverson.
2: Tá certo, então, agora 12:13, tivemos hoje pela manhã também mais uma reclamação, sabe que tem o quadro do Povo Reclama, então você... Alô, meu povo que tá ouvindo a Cultura Sul FM, esse espaço aqui é para você, viu? Tanto Cultura Sul Notícias, primeira edição, quanto qualquer horário da rádio, você pode mandar mensagem aqui para fazer reclamação. Nós temos aqui o nosso repórter, que é o Sérgio Sturani, que vai atrás da informação, vai atrás aí também sempre da resposta e, claro, né, com o objetivo sempre de buscar para resolver, né, a resolução das reclamações que vão chegando, porque, afinal, todo mundo que tá num cargo público... Quem que paga o salário de quem está num cargo público? É o povo, né, minha gente? Então, quem que tem que ter a resposta é o povo. Para quem que tem que prestar serviço? Para o povo. Por quê? Porque quem paga o teu salário, você que está sentado nessa cadeira o dia inteiro com ar-condicionado, é o povo. Então, a gente tem que dar voz para o povo e tem que resolver os problemas do povo, porque essa é a sua função, você que está aí no seu trabalho público, né? Isso é muito importante. Temos pessoas que respondem, isso é muito bom. Né? A gente acha muito bacana a disponibilidade das pessoas que respondem, das pessoas que são solícitas aqui com as reclamações que vão chegando aqui na Cultura Sul. Eu quero mandar um abraço muito especial aqui pro Walter, na verdade, né? Que o Walter, assim que chegou a reclamação, na hora o Walter já mandou mensagem para mim aqui respondendo. Então um abraço para você, Walter, e obrigado pela sua resposta em relação ao transporte, né? A reclamação era a seguinte: queria fazer uma reclamação sobre o transporte de uma van escolar que faz o transporte dos alunos de Monjolos, enfim, Papuã, né, que está em péssimas condições de transportar os alunos, está desabando, enfim. Foi essa a reclamação sobre a condição da van. E na hora que teve essa reclamação, o Walter já mandou no meu telefone aqui a resposta, só que eu não estava com o telefone, ele estava carregando, e eu vi depois que acabou o jornal. Então agora, 12:00, vou colocar aqui a resposta do Walter, e desde já agradeço você por estar sempre aí respondendo e sempre atento. Tá bom, Walter? Vamos ouvir.
3: Bom dia, Cleverson. Bom dia, ouvintes da Rádio Cultura. Que é o Walter Caravante que está falando da Secretaria de Transporte, né, da Educação, a respeito da denúncia que foi feita aí pela manhã, né, da região do Monjolos, ali da van. A empresa prestadora de serviço para a prefeitura já foi notificada e entrei em contato com o dono da empresa, relatando que a van principal dele está na oficina, está com problemas mecânicos, e segunda-feira já vai estar voltando para a linha normal. Essa que está atuando ali é uma van reserva, de fato ela está com os problemas mesmo, né? Era um trilho de cortina que estava com problema de caída, já foi arrumado esse trilho, né? Então já não tem problema de cair nada na cabeça das crianças. Era um trilho de cortina que soltou, mas já foi feita a manutenção, e segunda-feira ele me garantiu já, e nós vamos fiscalizar também, que a van que faz a linha normal, né, vai voltar a atuar na região do Monjolos. Desde já agradeço, e a Secretaria de Educação está à disposição para qualquer reclamação. Obrigado, bom dia a todos e um bom final de semana.
2: Muito bem, tá certo então, Sérgio. Segunda-feira, segundo o Walter aqui, o negócio volta ao normal.
0: Viu? E a terceirizada que presta atenção, né?
2: Sim. Oh,
0: pelo amor de Deus. Não é porque a van principal está no conserto que, né, segundo o relato aqui, né, vai mandar aí um veículo meia boca, viu? As crianças, a população não tem nada a ver com isso, né? Então, e se recebe pelo serviço terceirizado, tem que prestar um ótimo serviço.
2: Com certeza, né? A empresa contratada. Obrigado, viu, Walter? Um abraço para você. E de estar sempre respondendo aí, a gente agradece as pessoas que respondem rapidamente, porque afinal é uma troca, né? O rádio é uma prestação de serviço, o que é feito também na prefeitura é uma prestação de serviço para a população, porque é a população que paga o salário, e assim a gente vai fazendo essa roda gigante girar e cada engrenagem funcionando, e assim a roda gigante não para, né, Sérgio Sorene?
0: É verdade. Olha, a ocorrência registrada em área de transporte de resíduos da PX Energy, aqui em São Mateus do Sul, o fato foi o seguinte: essa ocorrência foi registrada na tarde de ontem, por volta das 16 horas, em uma instalação localizada na área destinada ao transporte de resíduos sólidos da unidade.

0: da PX Energy em São Mateus do Sul. De acordo com informações repassadas pela empresa, o material movimentado no local é inerte e a instalação envolvida não utiliza óleo ou gás em seu funcionamento. A PX Energy informou que não houve pessoas feridas e que nenhum veículo foi atingido. Também não foram registrados vazamento, incêndio ou danos ao meio ambiente. Após a ocorrência, o local foi imediatamente isolado e a instalação retirada de operação. Como medida de segurança, o processamento da unidade também foi interrompido temporariamente. Segundo a empresa, as atividades estão sendo retomadas de forma gradual com acompanhamento das equipes técnicas. A prioridade, conforme a PX Energy, é garantir a segurança dos trabalhadores e a integridade das instalações. Inclusive, nos foi encaminhado aqui uma nota oficial da empresa que diz o seguinte: na tarde de quinta-feira, 1º de outubro, por volta das 16 horas, foi registrada uma ocorrência envolvendo uma instalação na área do transporte de resíduos sólidos da unidade. O material movimentado no local é inerte e a instalação não utiliza óleo nem gás em sua operação. A PX Energy informa que não houve feridos, veículos atingidos, vazamento, incêndio ou qualquer impacto ao meio ambiente. Imediatamente após a ocorrência, a área foi isolada e a instalação retirada de operação. Como medida preventiva, o processamento foi temporariamente interrompido em conformidade com os procedimentos de segurança da empresa. A retomada das atividades já está em andamento, de forma gradual e sob acompanhamento das equipes técnicas, com prioridade absoluta para a segurança das pessoas e a integridade das instalações.
1: Muito bem, agora 12:18, Mega Sena acumulada, R$82 milhões no final de semana. Para você que tem aí a vontade de ficar milionário, então final de semana, Mega Sena acumulada em R$82 milhões, Sérgio Soriani.
0: Muito bom, né?
1: Bom demais, dá para dar uma mudada de vida. 12:19 agora, minha gente.
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0: Vamos iniciando aqui, município de Malé. A Polícia Militar atendeu na noite de quarta-feira, uma ocorrência de perturbação de sossego e desobediência no centro de Malé. A equipe foi acionada após denúncias de que indivíduos estariam soltando fogos de artifício com estampido em frente a um estabelecimento comercial. Durante a primeira abordagem, os envolvidos foram orientados sobre a legislação municipal e se comprometeram a interromper a prática. Pouco tempo depois, novas ligações ao 190 informaram que o grupo havia se deslocado para outro bar e voltado a soltar bombinhas e fogos, causando nova perturbação. No local, os policiais também constataram o uso de uma caixa de som em volume elevado, que foi apreendida. Os envolvidos foram encaminhados à delegacia da Polícia Civil para os procedimentos legais.
1: 12:20, Bituruna, homem foi preso suspeito de manter oficina clandestina de armas. A prisão ocorreu durante uma operação de patrulhamento tático realizada por equipes da Rotan, com apoio de cães. Segundo a Polícia Militar, ao perceber a aproximação da viatura, o suspeito tentou fugir para os fundos de uma residência e arremessou o objeto em direção a uma área de mata, mas foi contido pelos policiais. Durante as buscas, a equipe localizou uma estrutura utilizada para fabricação e manutenção de armamentos. Foram apreendidas diversas peças e ferramentas, incluindo coronhas, canos, conjuntos de gatilho e ferrolhos. E também foi encontrada uma espingarda de pressão adulterada para utilizar munição calibre 22, além de munições intactas e deflagradas de calibres 12, 32 e 38. Uma garrucha calibre 320 também foi localizada na área onde o suspeito teria descartado objetos durante a tentativa de fuga.
0: Em Irati, a Polícia Militar realizou fiscalizações de medidas protetivas, policiamento preventivo no entorno do Fórum Eleitoral e visitas do Programa Segurança Rural. Também foram registrados casos de violência doméstica, dano e violação de domicílio. Em uma das ocorrências, um homem entrou na residência da mãe, ameaçou e danificou uma geladeira. Durante a abordagem, ele fugiu para a casa de uma vizinha e foi localizado escondido atrás de uma máquina de lavar. Já no compartimento da viatura, ainda danificou o veículo com chutes.
1: Dá um de valentão pro lado dos policiais ainda, hein? Você vê como não é fácil a vida dos nossos amigos policiais militares. Tem mais essa ainda dos valentões. É. Em Irati, policiais apreenderam diversas mercadorias após abordarem um veículo suspeito de transportar produtos adquiridos na região de fronteira. Entre os itens estavam 28 caixas de perfumes, 4 celulares, cigarros, relógio, eletrônicos, calçados e um robô, aspirador, azeite, roupas de cama e medicamentos, entre outros produtos. A Receita Federal foi acionada e orientou a apreensão do veículo e das mercadorias. Os ocupantes foram liberados.

0: Outro registro em Irati envolveu lesão corporal e roubo. Uma mulher que possui medida protetiva contra o ex-companheiro relatou ter sido agredida pelo homem, que teria puxado seus cabelos e levado seu celular, um iPhone 16 Pro Max. O suspeito não foi localizado.
1: Inácio Martins, uma vítima, procurou atendimento após sofrer escoriações durante uma briga generalizada em uma partida de futsal. A PM registrou a ocorrência e orientou a vítima sobre os procedimentos junto à Polícia Civil.
0: Em Rebouças foram realizadas fiscalizações de medidas protetivas, além do atendimento de uma discussão relacionada ao acidente de trânsito. O policiamento preventivo também foi realizado nas proximidades do Fórum Eleitoral.
1: Em Rio Azul, além de uma visita de fiscalização

0: A PM registrou um caso de estelionato. A vítima relatou ter recebido uma ligação de uma pessoa que se passou por funcionária de banco e, seguindo as orientações recebidas, realizou diversas transferências para contas de terceiros.
1: Em Teixeira Soares, duas fiscalizações de medidas foram realizadas na área rural. A Polícia Militar também fez policiamento no fórum eleitoral e atendeu um acidente envolvendo uma motocicleta e um automóvel. Não houve feridos, mas o motociclista não possuía CNH e a motocicleta foi recolhida.
0: Em Fernandes Pinheiro foram realizadas fiscalizações de medidas protetivas e a PM também registrou uma ocorrência de ameaça e outra envolvendo possível descumprimento da medida protetiva e ameaça. Nesse último caso, a vítima relatou que o ex-marido teria procurado informações sobre o seu paradeiro e feito ameaças relacionadas ao uso de arma de fogo. Suspeito não foi localizado durante as buscas.
1: Em Bituva, registradas duas ocorrências de ameaça. Em uma delas, um motorista de carreta teria feito ameaças durante uma discussão relacionada ao descarregamento de grãos e portava uma faca. O objeto foi apreendido e encaminhado à Polícia Civil.
0: Outro caso envolveu ameaças feitas por uma ex-companheira que, segundo o relato da vítima, estaria descumprindo uma medida protetiva ao manter contato e procurá-lo.
1: Em Guamiranga, a Polícia Militar atendeu uma ocorrência de violência doméstica na localidade de Nova Boa Vista. Uma mulher relatou que o ex-marido teria ido até sua residência armado com uma faca e tentado agredi-la. Ela conseguiu fugir e se esconder em uma área de mata. O suspeito fugiu e não foi localizado.
0: Em Ipiranga, durante a operação Mulher Segura, a PM realizou uma visita preventiva a uma mulher que relatou estar sofrendo perseguições e intimidações contínuas. Foram prestadas orientações de segurança e realizadas buscas pela região, mas a suspeita não foi localizada.
1: Em Ivaí, foram realizadas duas visitas de acompanhamento de fiscalização de medidas protetivas sem registro de descumprimento.
0: Meio-dia 24, em São Mateus, a polícia prendeu um homem e sogra por tráfico de drogas aqui no nosso município. A Polícia Civil prendeu um homem de 61 anos e uma mulher de 73, suspeitos de envolvimento com tráfico de drogas em São Mateus. A ação ocorreu na manhã de quarta-feira no bairro Vila Verde. Segundo a Polícia Civil, a investigação teve início após denúncias sobre a comercialização de drogas na região. O homem, que havia deixado recentemente o sistema penitenciário e possui antecedentes por tráfico de drogas e posse ilegal de arma de fogo, era apontado como suspeito de voltar a atuar no comércio de drogas. Durante a abordagem, os policiais teriam visualizado o homem portando uma carabina e, conforme o delegado, ele desobedeceu a ordem da equipe e apontou a arma em direção aos policiais, provocando um confronto. O suspeito foi atingido por disparos, recebeu atendimento médico e, após os procedimentos necessários, ele foi preso. A sogra do homem, de 73 anos, também foi presa em flagrante. Conforme a Polícia Civil, ela teria tentado retirar e esconder as drogas que estavam na residência para impedir a apreensão do material. Enfim, o homem foi autuado por tráfico de drogas, associação para o tráfico e também desobediência.
1: Agora meio-dia, 25 minutos.
0: Boa tarde para você.
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0: Chegando ao final aqui do Cultura Sul Notícias, daqui a pouco tem o Pegada Seca que tá chegando aqui. O Pegada Seca brigou com um gato ontem à noite.
1: É?
0: Ele teve uma briga com gato ontem.
1: Por isso que tá arranhado.
0: Ele se pegou com gato. É. Ó, domingo agora é dia do pastel, né? A pesquisa aponta Paraná no topo dos pedidos de pastel no Brasil. O aplicativo Ecfome divulgou pesquisa sobre o consumo de pastel no Brasil às vésperas do dia do pastel, que é comemorado nesse domingo, dia 4. E o Paraná lidera o ranking de pedidos, né? Lavras, Minas Gerais, é a cidade que mais pede. E o brasileiro do interior gasta, em média, R$ 102 por ano com a iguaria. R$ 102 por ano? Achei pouco, hein?
1: É.
0: Achei pouco.
1: Pouco.
0: Você come quantos pastéis por ano, Sérgio?
1: Depende,
0: Sérgio?
1: Né? Depende.
0: Gasta mais de R$ 100 em pastel por ano?
1: Acho que não.
0: Não?
1: Não. Gosto mais de, né? De vez em quando vai um pastelzinho.
0: Será?
1: É.
0: Depende do lugar que você compra o pastel também, né? Também. Que tem lugar que o pastel é trintão, né?
1: É verdade.
0: Ô, Pegada Seca.
1: Tá chegando.
0: Qual que é o teu pastel preferido?
3: Olá, olá, o meu pastel preferido é pizza.
0: Pizza, é o que você mais gosta?
3: É o que eu mais amo.
0: Que domingo é o dia do pastel.
3: É.
0: E o Paraná lidera o ranking aí de pedidos do pastel pelo aplicativo.
3: Olha que maravilha, hein?
0: Você vê só, né?
3: Muito bom, viu?
0: Tá certo.
3: Essa informação mudou a minha vida.
0: Então a gente vai comemorar, você vai pagar um pastel hoje.
3: Então, por isso mesmo.
0: Naquele lugar lá.
3: Vamos lá.
0: Vai pagar mesmo?
3: Vou.
0: Vamos ver então, vamos ver. Agora meio-dia e 27.
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0: Aqui nós encerramos o nosso jornal que retorna segunda-feira a partir das 7 horas da manhã. Um abraço, Sérgio Soriani.
1: Um abraço, bom final de semana. Domingo estaremos na área porque tem eleições 2026. Até lá, se Deus quiser.
0: Cobertura completa. Já compramos uma lona de 200 metros para fazer.

0: A cobertura completa das eleições, né, Sérgio Soriani? Você vai instalar a lona?
1: Não.
0: Vai instalar a lona pra fazer a cobertura?
1: É engraçadão, senhor.
0: Então tá bom, então um abraço pra você agora, 12:28.
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0: 1, 2, 3, testando. Agora sim, tudo certo aqui na nave 97,5. Boa tarde pra você, boa tarde pra você também que não ganhou boa tarde de ninguém ainda. Então o nosso boa tarde está no ar, o nosso zap do povão. E hoje é sexta-feira, minha gente. Sextou. Ô, sexta-feira gostosa, vem em mim, calça de brim. É hoje que eu volto amanhã. Tá começando o zap do povão, você liga, você pede a sua música aqui no nosso novo WhatsApp. O WhatsApp mais solicitado, o mais cobiçado, o mais procurado, o mais visitado é o nosso, porque tem prêmios, aqui tem prêmios, tem participação, tem tudo pra você aqui na nossa programação. 42 9 98 36 51 73. Oi, Simone.
1: Boa tarde, Luciano, tudo bem?
0: Tudo.
1: Manda uma música com Corpo e Alma.
0: Corpo e Alma.
1: Só para ouvir, sou a Simone do Cambará.
0: Então vamos ouvir Corpo e Alma, abrindo os trabalhos por aqui.
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0: começando.
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0: Vamos começar lá em cima, o clima lá em cima. Alto astral.
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A gente viajando no tempo, década de 80, aquele flashback de respeito, né? Fazendo a galera dos passinhos aí, mexer os pezinhos. Bad Boys Blue, You Are a Woman. Continue participando, manda sua mensagem, seu áudio. Ó, vocês estão pedindo música difícil hoje, hein, gente? Vocês estão pedindo música difícil. Estão fazendo eu procurar aqui. Vocês estão me dando trabalho, gente. Alô, Jaque, do Faxinal dos Elias. Um abraço, muita gente participando também da nossa promoção, Dia das Crianças, né? Todo mundo indo pro sorteio. Boa sorte para vocês. Todo mundo indo pro sorteio. Boa tarde, Suzane. Tudo bem? Tudo certo? Que bom. Alô, Luiz Tatu. Um abraço pro Luiz. Alô, Jair, aí em São João do Triunfo. Também tá ligado, confirmando a audiência aqui com a gente. Tarde de sexta-feira, bom almoço, bom apetite para você que tá almoçando, ou já almoçou, ou vai almoçar, ainda não deu tempo, tá na correria, mas tamo junto aí, gente, tamo junto.

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0: Fala, meu amigo Veiga, vai pedir música agora aqui. Oi, Veiga.
1: Fala, meu amigo Luciano Munhoz.
0: Opa.
1: Tudo tranquilinho?
0: Tranquilo.
1: Consegue tocar pra nós aí, fazendo favor? Woman, com o Egg Bonman. Um grande abraço pra você, todos os ouvintes da Rádio Cultura, sua FM.

0: 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Rafa Júnior, Hugo e Guilherme, DJ Ari SL, Ama o Maloqueiro.
1: Se quiser voltar, nós estamos aí na atividade.
0: 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Eu quero pizza! Porque aqui, meu amigo,

amigo. 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E tem mais uma também, viu? Vamos falar a verdade, né? Vamos falar a verdade. Nós não damos uma pizza só, não. Tem rádio por aí que sorteia uma pizzazinha. Ai, meu Deus do céu. 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Pronto, por minha conta. 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Também tá... 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Combo de pizza com duas pizzas. 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
1: Um tornado foi registrado por volta do meio-dia desta quinta-feira, dia 1º, na região dos Campos Gerais, entre Carambeí e Ponta Grossa. Após analisar as características do fenômeno, o CIMEPAR informou que a ocorrência pode ser classificada como um tornado do tipo Landspout. Esse tipo de fenômeno tem características diferentes dos tornados mais conhecidos, que normalmente estão associados a tempestades mais intensas. O Landspout pode se formar a partir de pequenos redemoinhos de ar que surgem próximos à superfície. Segundo o CIMEPAR, o fenômeno observado na região teve curta duração e apresentou baixa intensidade. O CIMEPAR esclareceu também que o fenômeno registrado entre Carambeí e Ponta Grossa não recebe uma classificação na escala Fujita. A escala é utilizada para estimar a intensidade dos danos provocados por tornados. No caso do Landspout, observado na região, segundo o CIMEPAR, a ocorrência não se enquadra na tabela de classificação utilizada para esses eventos. 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
2: Cultura Sul FM, agora 1h02, 1h02. 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
2: Hello, boa tarde, minha gente. Sextou. É sexta-feira. Vem em mim.
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2: Boa tarde, eu sou o Luciano. Tô fazendo o que eu gosto na rádio que eu curto, pra quem eu adoro.
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11: Hoje é sexta-feira.
2: É sexta-feira, meu povão. É sexta-feira.
11: Nada de tristeza, pega uma cerveja, põe na minha mesa. Hoje é sexta-feira.
2: É dia de bememorar, né? Tudo bem que é começo de mês, é sexta-feira, 2 de outubro. Deixa eu dar uma olhada na carteira aqui, né? Também não posso falar bobagem. Não dá pra falar bobagem, né, Padilha? Deixa eu dar uma olhadinha na carteira aqui. Tamo bem. Dá pra gastar uns pila. O Padilha disse que não dá não, né?
11: Cerveja.
2: Ó, tô com cinquentão aí, cinquentuca. Tenho cinquentuca aqui, Padilha. Pra torrar o final de semana. Cinquentuca pra torrar o final de semana. E já sabe, né? É melhor não mexer no botijão de gás.
11: Hoje é sexta-feira.
2: É melhor não dar aquela chacoalhada pra não ter uma surpresa desagradável.
11: Nada de tristeza, pega uma cerveja.
2: E o pneu do carro não pode furar também. Olha, vamos lá atender agora a Terezinha, que tá aqui pra pedir muito. Tem dois pedidos para Eduardo Costa. Terezinha vai pedir, vai lá. Oi.
12: Boa tarde, Luciano.
2: Boa tarde.
12: Manda a música do Eduardo Costa, Amor de Violeiro. Somente para curtir. Abençoada sexta-feira a você, Terezinha.
2: Obrigado, Terezinha.

0: Luizinha, o Josney, meu amigo Josney Borcatti, também pediu o Eduardo, né?
1: Olá, boa tarde, tudo bem? Essa música foi Eduardo Costa, valeu.
0: Então tá bom, tá rolando pra gente ouvir Amor de Violeiro, 1:08.

0: esse é o Eduardão, Eduardo Costa. Amor de violeiro. Oi, Sandra. Sandra vai pedir música agora aqui. Oi, Sandra.
1: Oi, Luciano. Tudo bem?
0: Tudo.
1: Quero ouvir a música Eu Gosto, da banda Corpo e Alma. Só pra curtir. É a Sandra.
0: Seu pedido é uma ordem. Corpo e Alma.

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Elis Jance, Cowgirl. 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

0: amanhã, final de semana eu tô de folga, né? Então, domingo é dia de votar, né? Dia de votação, domingo. Espero que você tenha aí total confiança e analise bem os seus candidatos. É aquela coisa toda, né? Não adianta. Cada um pensa da maneira que quer, mas pense com responsabilidade. E não esqueça que de fazer uma colinha, marca no papelzinho, porque é proibido você ir para votação com celular, tá? É proibido. Então você marca num papel o nome, o número dos seus candidatos, e tem bastante candidato, né? Você vai ter que votar para senador, para deputado estadual, para deputado federal, para presidente, para governador. Então é importante que você anote em um papel ou na mão, né? Para você fazer aquela colinha e chegar na hora já tá com os números ali tudo certinho. Ok. Eu hoje já vou lá para Campo Largo, a capital da farmácia. Aliás, alô mãe! Alô mamãe! Já pode preparar aquele bolinho, viu mãe? Pode preparar o bolinho que eu tô chegando! Quem tá comigo por aqui é a Maria Lima, de Canoinhas. Alô, Canoinhas. Oi, Maria.
1: Luciano.
0: Oi.
1: A gente quer curtir uma música com o Milionário José Rica, qualquer uma delas.
0: Certo.
1: São todas boas, né?
0: Uhum.
1: Pra nós sair rapando o chifre no asfalto. Aqui e lá. Tchau, tchau. Fui.

Ai, lá, milionário de rico. E aí, na sexta-feira assim, hein? Eu não vejo a hora de sair da rádio pra... destampar uma, né? Claro, depois do expediente. Vamos ali na Vila Verde, a Lilian vai... Ô, Lilian, você foi fundo agora, hein, Lilian? Meu Deus do céu. Nós vamos matar a saudade legal agora. Essa aqui, quem gosta também, é a minha amiga Regiane. Ô, Regiane, eu vi que você tá por aqui. Mas olha, vou falar uma coisa, hein? É tanta mensagem aqui, ó, que é de se perder. Alô, alô, nosso departamento de promoções. Alô, alô, nosso departamento de promoções. Nossa caixa de mensagens está entupida. Está lotada. É gente participando querendo pizza. É gente participando da promoção Dia das Crianças. São pedidos chegando, que bom, gente. Muito obrigado pelo carinho da sintonia de vocês, viu? Vocês são, assim, no mínimo, sensacionais. Entupiram a nossa caixa de mensagens. Vamos ter que ter mais um WhatsApp aí, viu? Alô, departamento de promoções. Tem que dar um jeito aqui. Tem mensagem chegando, olha, de todos os lados. Oi, Lilian.

0: O ator do Luciano, gostaria que tocasse Careless Whisper, do George Michael. Eu ofereço para todos os ouvintes que ouvem o seu programa. Aqui é a Lili da Vila Verde. Tenha um ótimo final de semana.
1: Para vocês aí também.

Cultura, sua FM, quem tem cultura tem tudo, tocando sucesso pra você, a nova, Diego e Vitor Hugo, Moça pra Casar. Daqui a pouquinho, às 2 da tarde, tem Sofrência, hoje é sexta-feira, histórias de terror no Sofrência.

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1: Meus amigos lapianos, lapianas, boa tarde, bom final de semana.
4: Amanhã.

0: Olha, tá apurado o negócio aqui. O trampo tá apurado hoje. Eu tô num apuro que vocês não imaginam. Ó, mandar um abraço aqui pra Cristiane. Oi, Cris. Bom final de semana, Cris. E também aqui quem tá comigo, quem está aqui. O João, João Pedro de Malé. Alô, Malé. Boa tarde pra vocês, de Malé. Agora a Neuza fala comigo. A Neuza é do loteamento, né, Neuza?
1: Boa tarde. Gostaria de ouvir a música antes que você fosse embora com Fabiano e Fabrício, participação especial de Runeiro Tremões. Oferecer para todos meus familiares, todos meus amigos aqui do loteamento e para a Andriele que está ouvindo. Aqui é a Neuza do loteamento.
0: Vamos ouvir essa moda, então. Essa moda bonita. Antes que você vá. Fabrício e Fabiano em Rio Negro e Solimões. É modão pra mais de metro. Aguenta, coração.

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0: Olha, você que está participando das promoções aqui da Cultura SuFM, tanto do combo de pizza, né? Hoje

0: Pizza, quem quer pizza? Quem quer pizza? Vamos te dar duas pizzas. 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O sorteio logo mais à tarde, viu? Logo mais à tarde. Mas você já vai mandando o seu nome aí pra concorrer à pizza e comer pizza e ficar estufadinho de pizza, encher a barriguinha de pizza por conta da Cultura Sul FM. Porque a Cultura Sul FM é diferente das outras. A gente não dá uma pizza, são duas pizzas. Nós vamos te dar duas. É duas, meu amigo. Duas e um refri. Pronto, dá pra família toda. Pra família toda, não tem miséria. Aqui não tem miséria. Então, obrigado você que está participando, muita gente participando e, ó, todo mundo que está mandando mensagem está concorrendo, fiquem tranquilos, tá bom? 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
0: 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Tamo junto e misturado. Alô, Alessandra Vubleski. Oi, Alessandra. Ela tá no paiol grande. Tá concorrendo.

0: Então, deixa eu aqui mandar alô rapidamente também para Márcia Chaves, que está concorrendo, a Eleni. Oi, Eleni, boa tarde. O Claumir Ribas, ótimo final de semana. Ah, tá aqui, ó, a Ariane. Oi, Ariane, você que vai pedir música agora, né, Ariane? Vamos dar uma balançada, vamos dançar, vamos dançar.
1: Boa tarde, cultura.
0: Boa tarde.
1: Aqui é a Ariane da Usina Velha, podia tocar.

0: A música com Os Serranos, Criado em Galpão, só pra animar sexta-feira aí.
1: Valeu, obrigado.
2: Vamos animar então, vamos se animar, hein, moçada. Essa aqui é daquela, pra dançar, um e-mail pra cá, um e-mail pra lá, é um e-mail pra cá e um e-mail pra lá.

0: e a Ruia Capão da Embuia. Os serranos criados em galpão. É porque hoje é sexta-feira, é dia de fandango, é dia de fandango gauchada. Alô, Renato, Renato tá ouvindo a gente. Partiu Piraquara, né, Renato? Um abraço pra você aí que tá indo pra Piraquara. 80 no velocímetro, 97,5 no rádio. Um abraço, Renato. A Júlia, também a Júlia tá ligada, a Júlia do Prado, a Jaqueline de Souza da Vila Amaral, Jaqueline concorrendo aí também ao combo de pizza, a Roseni Moraes, ô Roseni, também tá junto com a gente. A Vanessa, Jennifer, Vanessa, oi Jennifer. E tantas outras pessoas, todo mundo concorrendo, Cleiton de Jesus também.
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0: A Anne, oi Anne, da Vila Americana, tudo bem com você, menina? Tá concorrendo aí, boa sorte, tá bom? Alô, alô, Vila Americana. Gente, um grande abraço. Regiane, um abraço pra você, viu? Um abração pra você que tá aí ouvindo a gente. A Edna do Tijuco, oi Edna. Ótima tarde, acabou, acabou, gente. Todo mundo concorrendo, vem aí o Sofrência.

0: Ai, que legal, ai, que legal, ai, que legal. Eu tenho visita aqui agora. Tem uma visita chegando que quer me ver trabalhando. Olha que legal, gente. Benedito Moreira. Abraço, Benedito Santos Moreira. Quem que tá aqui? Eu tenho visita agora no finalzinho do programa. Ela veio me ver. Ela veio me ver. Quem é? Olha só quem tá aqui. Vem aqui no colo do tio Lu. Vem aqui um pouquinho. Olha onde é que o tio Lu trabalha aqui, ó. Gente, ao vivo, hein? Eu tô recebendo a visita dessa princesinha. Como é que é o teu nome?
1: Isabelle.
0: A Isabelle tá aqui hoje. Olha, chegou no final do programa. O Felipe subiu aqui correndo e falou: Luciano, tem uma mini fã sua que veio te conhecer. É verdade? Você gosta do tio Lu? Fala aqui. Ó, fala bem aqui no microfone. Manda um beijo pra quem que quer mandar beijo, pra mamãe, pro papai. Manda aqui, ó. Aqui que nós estamos falando. A Isabelle, viu? O tio Lu trabalha aqui, mexe nesses botões, ou lá, ó. Toca um monte de coisa naquela televisão grande lá. E eu já tava dando tchau aqui quando você chegou. Daí eu até nem fui embora ainda porque eu tava te esperando. Sabia? Eu tava te esperando. Ó, o tio Lu vai dar tchau agora. A Isabelle veio com a mamãe que chama-se Vanessa. Veio da onde?
2: Meia Lua.
0: Meia Lua? Região do Meia Lua. Região do Meia Lua. O Meia Lua fica onde, mamãe? Fala comigo.
2: É interior de São João do Triunfo.
0: Interior de São João do Triunfo. É que eu conheço pouco aqui, faz 7 meses que eu tô por aqui. Ainda tô conhecendo, mas que bom, viu? E vieram aqui pegar algum prêmio, vieram passear. O que que vocês vieram fazer?
2: A Isabelle ganhou o primeiro sorteio do Dia das Crianças, né? A bicicleta, com a palavra.
0: Sério, Isabelle? Você ganhou a bicicleta? Olha a ganhadora da bicicleta da promoção do Dia das Crianças. E ela é linda, gente, a Isabela. Sabia? Você é linda.
2: Ela sempre pede música no zap, ela adora.
0: Eu lembrei dela, ela tem quantos anos?
2: 3.
0: 3 anos. Obrigado pela visita, fiquei muito feliz. Ganhei minha sexta-feira hoje, ganhei o meu dia. Agora eu vou viajar mais tranquilo. E que bom que você veio conhecer o tio Lu, tá bom? Parabéns por ter... Ó, e sempre manda mensagem pra nós aqui. Fala pra mamãe mandar mensagem, fala pra avó mandar mensagem, fala pra todo mundo lá da Meia Lua mandar mensagem. Tá bom, Isabelle? Obrigado, mamãe, pela presença.
2: Nós que agradecemos o atendimento de vocês aqui na rádio.
0: Sejam bem-vindos. Gente, tô indo embora.

0: Vem aí o Sofrência, hoje especial, hoje é Sofrência de sexta-feira com histórias de terror. Eu tô de volta na segunda-feira, 5 horas da manhã. Eu vou ficar com saudade, viu? Vou ficar com saudade, ó. De você, Felipe, tá bom? Vou ficar com saudade. Pode ficar, pode falar. Domingo você tá aqui no... Ah, não, domingo tem cobertura das eleições.
1: Esse domingo não, mas o próximo sim.
0: Ah, ok. Próximo domingo tem o Radar do Rock. Neste domingo, por conta da cobertura das eleições, né? Que a gente não sabe o horário que termina, aí o Felipe vai ficar de molho aí. Vai ficar de molho, tá bom? Gente, beijo, um abraço, um cheiro, um amasso, tchau, fui.
2: 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A notícia de hora em hora. Um levantamento feito pela concessionária Motiva Paraná, a partir de dados do Detran, aponta que o número de multas por uso de celular aumentou no estado nos primeiros 8 meses do ano. Enquanto 71.205 multas foram aplicadas entre janeiro e agosto de 2025, em 2026, neste mesmo período, foram 73.639 autos de infração. De acordo com o Código de Trânsito Brasileiro, usar o celular enquanto dirige é considerado uma infração gravíssima, que rende ao condutor 7 pontos na carteira de habilitação e multa de R$ 293,47. Esse aumento de infrações acende um alerta e reforça a necessidade de conscientização por parte dos motoristas. Segundo uma pesquisa realizada pela Associação Brasileira de Medicina de Tráfego, Abramet, enviar mensagens pelo WhatsApp conduzindo o veículo a 80 km por hora é o mesmo que dirigir com os olhos vendados por um percurso do tamanho de um campo de futebol oficial. Para quem acredita que sistemas integrados de comunicação como Viva Voz, Bluetooth, microfones, alto-falantes são mais seguros, se engana. De acordo com a Abramet, eles minimizam a distração, mas não são substancialmente mais seguros, uma vez que o uso do celular na direção traz substancial risco ao desempenho seguro do condutor, independente do modo de sua utilização. 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
1: Oi, minha gente! Sexta-feira, você sabe que na Cultura Sul FM, a sexta-feira é diferente. E você que está ligado na Cultura Sul FM, pode mandar sua mensagem, pode mandar a sua história. A sua história de assombração. Seja você quem for, esteja onde você estiver, você manda a sua história aqui para a Cultura Sul FM e participa com a gente. Selminha Furacão já está aqui do meu lado, a Selminha Simpatia. Vem pra cá, Selma!
2: Boa tarde, Cleverson Daniel. Boa tarde, ouvinte. Sextou, minha gente. Que delícia, hein? Sexta-feira.
1: Ai, que gostoso, que delícia.
2: Delícia!
1: Nós já chegamos aqui, já tinha ouvintes esperando nós chegarmos, meu povo.
2: Pois é. Um abraço pro
1: Wanderson.
2: O Wanderson, que é um artista, hein?
1: Sim, sem
2: ele
1: dúvida.
2: Ele já fez vários desenhos pra gente, escreveu cartinhas. E aí ele estava aqui, estava esperando pra me conhecer hoje.
1: O Wanderson é gente boa, não é?
2: Sim.
1: Ele tirou foto com a Saminha ou não tirou? Que bom, que bom, que bom. Hoje é sexta-feira, tem histórias de terror. Então você que está ouvindo a Cultura Sua FM, manda mensagem, participa porque o programa está no ar. E são histórias, hein? Histórias que o povo conta, histórias que o povo manda. Eu tenho certeza que você tem história para contar. Então pega esse telefone que você não desgruda da tua mão e manda para cá, senão você vai levar um chifre hoje ainda.
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1: Quem é você? Aonde você está? O que você está fazendo? A Jéssica de Antônio Linto já mandou mensagem desejando uma ótima sexta-feira para todo mundo. Ela diz que sempre está ouvindo a Cultura Sul FM.
2: Abraço, Jéssica.
1: Ela sempre está ouvindo a melhor programação. Abraço para você, Jéssica. Jéssica, vem aqui, Jéssica. Qualquer dia, sexta-feira, e qualquer hora, é meia-noite. Chegou uma história.

0: pra gente aqui. Você teria coragem de dormir para fora numa chácara, numa rede, sabe?
1: Eu não.
0: Não teria?
1: Não.
0: Olha, tem gente que tem coragem.
1: Eu não.
0: Tem gente que tem coragem. Vou contar para vocês a minha história. Inclusive, daqui a pouco vai ter um vídeo lá.
1: Sim, daqui a pouquinho.
0: Um videozinho lá. Você vai ver um videozinho que acabou de ser feito aqui. Uhum. Nos bastidores dessa emissora aqui. Eu trabalhava em uma granja. Trabalhava como caseiro em uma granja. E um dia minha esposa teve que viajar para outra cidade. Porque simplesmente a avó dela... Infelizmente... A avó dela tinha falecido.
2: Agora azedou, lagarto.
0: Exatamente, pezinho. As pessoas vão dessa para melhor. A avó dela tinha falecido. Nesse dia, eu resolvi dormir na rede. Eu resolvi dormir para fora de casa. Deixei a TV desligada. E quando estava quase pegando no sono, já era tarde da noite, me enrolei nesta rede e simplesmente eu senti alguma coisa puxando o meu pé.
1: Ui.
0: Imagina você na rede e de repente você sente alguma coisa puxando o seu pé.
2: Sai, azar!
0: Você teria essa coragem de dormir na rede para fora, em uma chácara? Você que está ouvindo a Cultura Sua FM. Vocês não têm noção, gente. Eu me enrolei dos pés à cabeça. A luz estava ligada. Mas mesmo assim, algo puxou o meu pé. Até pensei que poderia ser o cachorro da fazenda, mas não era. Simplesmente, não tinha nada naquele lugar. Meu lençol também foi simplesmente puxado do nada, como se uma mão de uma pessoa estivesse puxando o meu lençol.
1: Isso é azar.
0: Naquela noite eu dormi o tempo inteiro com os olhos abertos.
1: Dormiu com os olhos abertos? Dormiu bem então, hein?
0: Ele escreveu aqui, né? Então ele não dormiu. Ele não dormiu direito, na verdade.
1: Não,
0: né?
1: Não.
0: Nessa noite eu quis ficar ali, mas confesso que não consegui pregar os olhos, minha gente. Quando eu fechei os olhos por cerca de mais ou menos uns 10 segundos, novamente o lençol foi puxado. Toda vez que eu fechava os olhos, esse lençol, ele era puxado. Mas que coisa, hein? O espírito não quer que ninguém durma.
1: Credo, que horror, né?
0: O espírito que não quer que as pessoas durmam. Toda vez que eu fechava os olhos, o lençol era puxado. Então, simplesmente algo gelado tomou conta do meu corpo. O meu corpo ficou completamente gelado. Gente, começou a passar o tempo e de repente... Naquela rede, naquela chácara, eu perdi os movimentos do meu corpo.
1: Ai, credo.
0: Eu não conseguia me mexer. O meu filho estava na casa, mas eu não conseguia chamá-lo. Simplesmente, eu fiquei paralisado nesta rede.
2: Sarquei do jipe.
0: É,
2: agora azedou a boca da égua.
0: Fiquei paralisado.
2: Hoje eu vou ter que dormir abraçado com você, Selma.
0: Nesta rede, eu fiquei completamente paralisado. Por mais ou menos umas 2 horas. 2 horas eu não consegui me mexer. Até hoje eu me pergunto o que poderia ter acontecido, gente. Quando o dia começou a amanhecer, eu voltei a me mexer. Levantei e prometi para mim mesmo que nunca mais eu dormiria nesta rede para fora da chácara.
1: Meu Deus do céu.
0: O que pode ter sido isso, Regiane? Você que acompanha o Sofrência. Quem que tá aí junto com você? Abraço pro Étio. Abraço pro rapaz ali que tá com o boné da Cultura Sua FM. Olha, boné e chapéu da Cultura.
1: É,
0: um abraço pra vocês aí.
1: Olha.
0: Guaranazinho Quati ali, tudo de bom.
1: A Regi faz umas coisas bem gostosas,
0: hein? O que você acha que pode ter sido, Regi? Abraço pro Cleiton. Nossa Senhora. O Cleiton que é da cidade de Mafra, Planalto Norte de Santa Catarina. Alô, Regina. Adoro o Sofrência. Obrigado, Regi.
1: Beijo.
0: Daqui a pouco tem mais histórias que são as histórias que o povo conta.
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1: Oi, minha gente, ô Suzana, como é que tá Irati aí, minha amiga? Um beijo pra você, 2h23.

0: Sofrência diferente. Para a trilha, só não passa. Blá, blá, blá. Para lá, porque eu vi que você não colocou pra gravar reprise. Coloca lá pra gravar reprise. Agora volta a trilha. Oi, minha gente. Olha a Selminha. Ela está girando o peão da casa própria. Será que ela vai levar uma casa na Vila Americana? Tá rodando, tá rodando. Vai parar na casa, ou vai parar no carro, ou vai parar no 200 mil reais. Ou será que ela vai ganhar a barraquinha do Gugu? Tá girando o peão. O que será que a Selma vai levar? O que você quer ganhar, Selma?
1: Eu quero a casa.
0: Você quer a casa, mas quero. Tá rodando o peão. Não quer a barraquinha do Gugu?
1: Não.
0: O auditório, será que a Selma vai ganhar a casa? Vai ganhar a casa ou não vai ganhar a casa? Cadê o auditório? Ganha ou não ganha? Será? Vocês estão torcendo pra Selma ganhar a casa? Roda, vai parar. Tá parando, tá parando. Vai parar, vai parar. Olha só. Parou. Infelizmente você não ganhou nada, Selma.
1: Ah.
0: Você não ganhou nada. Hoje você está sem sorte. Ah. Mas quem sabe na próxima ela ganha. Vai ter mais uma oportunidade, meninas? Olha, mas na próxima ela pode se dar bem. Você não pode perder a esperança na vida nunca.
1: Não pode perder a esperança.
0: Você quer dizer sim, nunca perder a esperança.
1: Ah, entendi.
0: Nunca perder a esperança, né? Nunca perder a esperança.
1: Entendi.
0: Como que é o nome do locutor, do comunicador?
2: Cleberson Daniel.
0: Que delícia. Histórias de sexta-feira. Ô, Regiane, a história é a seguinte. O rapaz foi dormir na rede e aí algo pegou no pé dele e ele ficou paralisado durante 2 horas. Só voltou ao normal quando começou o dia dele.
1: Pois é. Você já sonhou que você não consegue? Você quer chamar alguém e não consegue? Nossa, eu já tive sonhos assim que, é tipo assim, eu tava em algum momento difícil e eu queria chamar alguém e minha voz não saía.
0: Você estava no momento difícil. Nossa. Que você estava passando. Então, dê o seu testemunho, qual era este momento difícil.
1: Então, eu não sei, mas alguma coisa de agonia.
0: Você
1: assim,
0: acordou
1: que...
0: e não conseguia falar com ninguém?
1: Não, eu no não. Sonho eu não conseguia. Eu tava tipo assim, sei lá.
0: Mas você estava sonhando ou você estava acordado?
1: Eu estava sonhando.
0: Sonhando.
1: E aí no sonho eu não conseguia gritar, não conseguia chamar ninguém.
0: No sonho você tentava chamar e não vinha ninguém.
1: Não vinha ninguém, não saía. E a minha voz.
0: Não é coisa de Deus.
1: Ai, sai azar.
0: E coisa de Deus é diferente. Aí já não é de Deus. Aí já
1: não,
0: é do.
1: Não, sai
0: aí
1: azar.
0: Já é do pele seca, já é do unha seca.
1: Sai azar.
0: É do unhudo. Ele tava atrás de você na sua
1: sai
0: cama.
1: Sai azar.
0: O pele seca estava querendo te acompanhar.
1: E essa noite eu sonhei com um monte de jacaré que iriam me pegar.
0: Olha só, sonhou com jacaré.
1: Jacaré,
0: que
1: acho que eu vou
0: coisa,
1: jogar
0: hein,
1: no
0: gente.
1: Bicho.
0: Não sei. Acho que você vai é presa depois de falar isso no ar. Acho que a polícia vai vir e vai te levar.
1: É mentira, gente. É
0: brincadeirinha dela, gente. É brincadeirinha dela, né?
1: Nem sei se
0: o sonoplasta, é brincadeirinha dela, né? Ela falou ou não falou brincando,
1: não, não
0: sonoplasta?
3: Ai, que burro, dá zero pra ele.
0: Ó, oh, pode ser que seja sonho, não era essa a resposta que eu esperava, viu? Não era a que ela falou ali que o cara ficou paralisado, não. Tava alguma coisa, ele não tava sonhando, ele tava acordado.
1: Ele falou que estava acordado.
0: Ele estava com os olhos abertos o tempo inteiro.
1: Sim, sim.
0: Os olhos dele estavam abertos o tempo inteiro. E ele não estava sonhando, ele estava na rede. E ele não estava sonhando, Regiane.
1: Sim, ele estava
0: acordado. Ele não estava sonhando. Passa o nome das pessoas que estão com você. É, você não passou o nome das pessoas que estão aí com você. Então você passa o nome... das pessoas que estão sonhando, aliás, que estão aí com você.
1: O que tem de bom pra comer hoje aí, Regi? A Regi só faz coisa boa.
0: Não faz mano. Coisa boa, né?
1: Aliás, hoje é sonho, né? Não tá comer sonho hoje. É de sonho, sexta-feira.
0: Eu queria realizar meus sonhos, sim.
1: Você quer realizar? Eu também quero realizar meus sonhos, mas comer um sonho de vez em quando... Nossa,
0: é bom, né? Um sonho de nata, sonho. Né?
1: Nossa.
0: As coisas que a Regi faz são boas, hein?
1: São.
0: Agora são 2 horas e 28 minutos.

0: Olha só, olha só.
1: Ai, ai, ai, meu Deus do céu, hein? Esse povo tá.
0: Ai, gente, eu quero mandar um abraço pros meus amigos do segundo grau.
1: Nossa, pros amigos do segundo grau. Quem que são seus amigos do segundo grau?
0: Meus amigos do segundo grau. Pô, são tantas emoções. Ué, ela mandou um áudio, vamos ver.
2: Oi, Cleverson, esse alma tava muito gaguejado.

0: meu áudio. Mas fala. Acontece comigo, sim. É, eu estar dormindo e sonhar que estou tentando acordar e não consigo. E no sonho, eu estou acordada. É, então, pode ser o sonho mesmo. Não quer dizer que alguém estava puxando o pé dele ou alguma coisa estava puxando
1: não,
0: o pé
1: não
0: dele.
1: Era essa a resposta, não era essa a resposta que eu esperava. A resposta errada, volta para o seu lugar. Você acabou de perder 500 mil reais. Você perdeu, volta para o seu lugar. Volta para o seu lugar da caravana de onde? Vamos para mais uma história de sofrência. As histórias vão chegando, as pessoas vão mandando. E aqui na Cultura Sua FM muitas coisas acontecem. Vou contar para vocês uma história. Essa história aconteceu com o meu tio. Meu tio é ateu. Ateu é quem não acredita em nada. A pessoa não acredita em nada.
2: Sim.
1: No começo da carreira dele, de médico, ele presenciou um fato que fez ele repensar essas coisas. Ele tratava uma senhora. Na época, ele trabalhava fora da cidade. Essa senhora chamavam todos no hospital, na capital paranaense, de Dona Maria. Todo dia de manhã, ele passava a visitar a Dona Maria. Ela estava bem ruim naquela época. Um certo dia, ele andando pelos corredores antes da visita, ele simplesmente viu a Dona Maria arrumando as suas coisas. Resumiu minha água, gente. Eu sem água não vivo. Ela é minha água, sem água não vivo. Pessoas tomem água. Nós temos muitos comunicadores aqui que não tomam água na rádio.
2: Não, tem que beber água, gente. A voz.
1: Depois vão incomodar. Vai incomodar se não tomar água, hein? Eu não fico sem minha água. Simplesmente um certo dia, ele andando pelo corredor antes da visita, ele viu a Dona Maria se arrumando as coisas e parou para falar com a Dona Maria. Disse: Dona Maria, a senhora melhorou, Dona Maria?
3: Melhorei. Tô bem melhor hoje.
1: Olha, tá de alta, Dona Maria?
3: Tô indo pra casa.
1: Mas que coisa, Dona Maria. Olha só, Dona Maria. Olha que coisa. Vai pra casa então, Dona Maria.
3: Vou pra casa.
1: Você quer saber o final dessa história? Não saia daí que eu vou contar na volta.
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0: esse programa animado, minha gente, é o Sofrência da Cultura Sul FM, pra você que está ouvindo, pra você que está em casa, pra você que está no trabalho, você vê que cai deite, não desanime da vida, porque problema todo mundo tem, você tem, eu tenho, a Selma tem, o importante é como você lida com os problemas, como você reage com as coisas que acontecem na sua vida, assim você vai levando tua vida, vai vivendo e quando vê, passou as coisas, Selminha Furacão.
1: É verdade, é bem isso.
0: E a Selma está com a jaqueta do Zezé hoje.
1: Estou.
0: Cristiane Muniz, alô lá do Santana, tá ouvindo, um abraço pra você. Abraço pra Ellen, também tá ouvindo, né? E a Regi mandou mais um áudio, vamos ouvir o áudio da Regi.
2: Sério mesmo, Cleverson e Selma. A gente nunca sabe, né, o que as forças ocultas são capazes de fazer, né?
0: Tem as forças ocultas.
2: Então, ali realmente comigo acontece, deu, né? Tá dormindo, sonhar que estou tentando acordar e não consigo. E no sonho eu estou acordada. E eu não consigo abrir o olho, os olhos grudam, sabe? Não consigo realmente abrir. Mas nunca se sabe do que é capaz as forças ocultas, né?
0: Regiane diretamente,
2: então,
0: tudo
2: isso eu não consegui ainda, não aprendi.
0: Que coisa, hein?
2: Não cheguei a essa conclusão ainda, o que que poderia ser.
0: Mas que coisa.
2: Realmente não se sabe se de repente ele estava realmente acordado ou não.
0: Realmente se não tem como
2: saber. É difícil tentar deduzir o que foi isso.
0: Podia ser o chupacabra que estava tentando morder o dedinho dele.
2: Então, realmente não sei o que responder nesse caso.
0: Podia ser o chupacabra, hein? O chupacabra... Inclusive, pra quem não sabe, o chupacabra adora um leite de cobra.
1: Mas é muito besta.
0: Meu Deus. Eu quero perguntar pra quem tá ouvindo. Você que está ouvindo a Cultura Sua FM, você conhece leite de cobra? Você que está ouvindo, atenção, gente. Nesse momento. É muito importante essa informação do Domingo Legal. A trilha, pra quem não lembra dessa trilha. A informação, gente.

0: Alguém que está ouvindo conhece leites de cobra? Leites de cobra. Tem leites de vaca, tem leites de cabrita, de tem leites de burra e leite de cobra. Alguém que está ouvindo a Cultura Sua FM pode dar um depoimento sobre o leite de cobra. Ô Regiane, quero perguntar pra você, querida. Você é meio vidente, você consegue sentir algumas coisas? O que você vê na vida do Buiú futuramente, Regiane? Com seus sonhos, o que você sente em relação ao Buiú da Cultura Sul? Ô Regi, diz pra gente aí, enquanto você vai pensando, vai dizendo, o que ela diz em relação ao Buiú da Cultura Sul, gente. Ela está respondendo com essa trilha super polêmica, muita gente lembra dessa trilha. Nesse momento, diretamente da Serra da Cantareira, o comandante Hamilton já volta com as informações. Enquanto isso, no estúdio, a Selminha Cruz.
1: Gente, eu borrei minha maquiagem.
0: Pessoalmente. Pessoalmente, aqui na rádio mais potente do sul do Paraná e Planalto Norte de Santa Catarina, gente! Alô, Dona Benedita. Dona Benedita está ouvindo, está amando o programa, diz que é muito divertido. Abraço, Dona Benedita. Abraço, tudo Benedita. De bom, Dona Benedita. Olha a Benedita, gente. Vamos ver o áudio que vem da Regiane, diretamente de Lagoa da Cruz. Ou Água Amarela. Enfim, é tudo lindo, né, Regi?
2: Oi, Buiú. Eu vejo uma vida linda, maravilhosa, ao lado de uma mulher linda, com a voz maravilhosa também, que trabalha não muito longe de São Mateus. E uma vida inteira de felicidade, um caminhão de filhos para fazer companhia pro Piazinho do Sofrência.
0: Olha,
2: é mais ou menos
0: coisa.
2: Isso.
0: Aliás, o meu apelido é Buiú Coelho, hein?
1: Buiú Coelho! Ai, meu Deus! Você gostou dessa previsão, Buiú?
0: O meu apelido é Buiú Coelho. Para essa informação, para você que está ouvindo, agora vamos voltar para a nossa história de hoje. As histórias do Sofrência de sexta-feira, gente. Ai, meu Deus do céu, gente.
1: Ai, credo.
0: Meu tio foi médico na capital paranaense, minha gente. No começo da carreira dele, ele presenciou um fato que fez ele pensar. Ele tratava uma senhora que se chamava Dona Maria. Todo dia de manhã, ele...
1: Donada. Donada.
0: Ai, ai, ai, gente. Ai.
1: Que coisa?
0: Eu não sei.
1: O que você bebeu hoje? Tomou leite com banana antes de vir pra rádio?
0: Ai, ai, ai.
1: Comeu um umbigo da banana? Quase se afogou com a água.
0: Não é o umbigo da banana.
1: É
0: da onde você tirou o umbigo da banana?
1: Você que falou.
0: Não é o umbigo da banana.
1: É o que então?
0: Não sei.
1: Você falou que você tinha que tomar o leite com o umbigo da banana.
0: Olha, pra ficar firme e forte, você tira ali a pontinha da banana, você bate no liquidificador, né? Mais um negócio lá.
1: A
0: pontinha da banana. É gostosa, é uma delícia, é muito bom. Gente, meu tio trabalhava nesse hospital e tratava a Dona Maria. Ela estava muito ruim na época. Um certo dia, ele andando pelo corredor antes da visita, ele viu a Dona Maria arrumando as suas coisas e entrou para falar com a Dona Maria. E ele disse: olá, Dona Maria, a senhora melhorou, Dona Maria? Mas que coisa, a senhora tá melhor, Dona Maria?
3: Oi, doutor, tô bem melhor hoje,
0: Eu quero aproveitar para me despedir da senhora, Dona Maria.
3: Ai, eu vou pra casa, doutor.
0: Que Deus abençoe a senhora.
3: Amém, o senhor
0: pessoa
3: também.
0: Pessoa querida, pessoa gostosa de conviver aí.
3: Obrigada por cuidar
0: de
3: mim,
0: doutor. Uma delícia de pessoa.
3: Obrigada por cuidar de mim, doutor, todo esse tempo.
0: Agora se suma daqui que eu não aguento mais a senhora, Dona Maria. Gente, vocês não têm noção do que aconteceu. Ela disse: eu estou bem, tô indo pra casa. Ele se despediu dela. Foi então quando meu tio foi para a sala dos médicos e disse: olha que bom que a Dona Maria teve alta, hein, gente? Que coisa boa, hein? Ela estava ruim. Os médicos olharam para ele e disseram: você tá doido, rapaz? A Dona Maria faleceu ontem à noite.
3: Ai,
0: olha que coisa,
3: olha
0: gente.
3: Olha isso.
0: Dona Maria morreu ontem.

0: Sartei do jipe.
1: Mas ela se despediu do médico que tratou ela muito bem. No caso, o meu tio, que até então era ateu. A partir daí, ele passou a acreditar que realmente existe o outro lado. Que coisa. Daqui a pouco tem mais história.
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0: Alô, Daniele, Paulo Frontin, boa tarde, lindona. Valeu pela audiência.

0: audiência.
1: Olha a Cultura Sua FM, minha gente. Nós tivemos aqui uma comprovação agora que simplesmente uma galinha baixou na selva, gente.
2: É verdade, não vou negar.
1: O espírito de uma galinha. Ô, sonoplasta, volta lá no trecho da reprise lá pra gente ver que do nada uma galinha entrou no corpo da Selma.
3: Você está ouvindo a reprise?
4: Sim. Tô chorando. Alguém que está ouvindo correto. Pra quem não sabe, o chupacabra adora um leite de cobra.
2: Ai, meu Deus.
1: Do nada, durante a risada, ela se transformou em uma galinha, gente. Então, uma galinha possuiu o corpo da Selma no sofrência nesse exato momento aqui, agora há pouco.
4: A cabra que estava tentando morder o desvio
5: então,
4: dele.
5: Não, realmente não sei o que responder.
4: Podia
5: nesse
4: ser
5: caso.
4: O chupacabra, hein? O chupacabra, o chupacabra. Inclusive, pra quem não sabe, o chupacabra adora um leite de cobra.
2: Mas é muito besta.
1: Eu quero perguntar pra quem tá ouvindo. Corta que esse foi o trecho da reprise, meu povo.
2: Ai, gente do céu.
1: Qualquer dia, sexta-feira, qualquer hora, é meia-noite. Você não mandou o nome do povo aí, Regiane?
5: Cleverson Anselminha, passei aí ontem, foi bem rapidinho pegar meu chapéu aí.
1: É.
5: Já tirei uma foto ali com o tesouro da cultura ali, mas eu tava meio com pressa, eu tinha dermo 2h40, então foi bem rapidinho ali, não deu pra dar um abraço
1: pra
5: vocês.
1: Tá bom, tranquilo.
5: Beleza? Mas um abração daqui, tá bom? Estamos nos divertindo com a sofrência hoje. Tá muito, muito legal, muito bom.
1: Obrigado, obrigado. Eu sei que eu sou engraçado, quando eu quero.
2: Quando eu quero.
1: Alô, Ezequiel, Altair e o Etio. Um abraço pra vocês aí, tudo de bom, viu? Obrigado pela audiência. Mais gente aqui, leite de cabra. Não, nunca tomei leite de cabra. Muito divertido sofrência. Eu sonhei também com jacaré essa noite e cobra, né?
2: Eita!
1: Acordei agoniado. Ué, o que que a cobra te fez?
2: Eu não sonhei com cobra, não. Sonhei só com jacaré.
1: O que que a cobra te fez, Alan? O Alan é o nosso amigo que tá ouvindo a gente, né? Alô, César também?
2: Abraço.
1: Tá ouvindo? Abraço, enfim, pra todo mundo aqui que tá mandando mensagem ouvindo o programa.
6: Boa tarde, Cleverson. Boa tarde, Selminha. Tudo bem? Deu mais medo da voz da Selma. Parecia uma assombração falando do que outra coisa. Ui, pior se hoje fosse sexta-feira 13. Aí tá todo mundo podido.
1: É sexta 2, né?
6: Bora nas entregas do carvão pra turma fazer festa. Vamos que vamos, dele que dele. Sextou com sofrência. Cultura Sua FM. A melhor que tem. Não tem pra bater.
1: Mas é verdade.
6: Tem que ver.
2: Isso mesmo.
1: Isso aí, não tem,
2: certíssimo.
1: Não. Não tem pra bater na região, hein? Não tem pra bater.
2: Não tem.
1: Irati, Rio Azul, toda a região aí só dá 97.5.
7: Eu falando em história de terror, esse tempo fui dormir com a minha mulher, né? Sonhei que ia ganhar na Mega Sena, assim, tudo. Quando acordei e olhei pro lado, ela tudo descabelada. Pensa o susto que eu tomei. Pensei assim, meu Deus, era um sonho só.
2: Nossa,
1: não entendi, na verdade. Você entendeu? Tô arrepiado, mandaram aqui. Alô, um abraço pro Jefferson, tá sempre ouvindo a Cultura Sua FM, tudo de bom, meu amigo. Gente, a minha mãe brincava com o compadre dela, que quem morresse antes viesse a

0: valorizar o outro. E inclusive hoje eu vou viajar. Já avisando, vou viajar hoje.
1: Tá.
0: Caso eu morra.
1: Ai, Cleverson.
0: Ah, tá, mas não, você sabe a estrada?
1: Ai, é,
0: o Rick mandou um áudio, ó, vou almoçar aí, não chegou no almoço.
1: Ai, pare de falar.
0: Bom, gente, vou voltar segunda, se eu não volto segunda.
1: Pare de falar.
0: Então, assim, caso suma o sinal do meu celular, alguma coisa.
1: Ai, senhor.
0: Vou vir puxar teu pé hoje ainda.
1: Não vem puxar meu pé nada.
0: Ah, beleza, essa é a consideração que você tem pra mim.
1: Beleza, vamos saber. Você tá louco? Eu, hein? Não.
0: Vou puxar o seu pé. Então, se você sentir uma puxadinha no pé de noite, é porque eu já tô lá pro outro lado.
1: Ai, Cleverson, pare.
0: Gente.
1: Não gosto dessas coisas.
0: Ai, não gosto dessas coisas.
1: Gosto.
0: Minha mãe sempre brincava com o compadre dela. Que quem morresse antes viesse avisar o outro. Uma certa noite, minha mãe acordou gritando. Fomos ver o que tinha acontecido. Ela falou que o tio ou cunhado estava no quarto e veio avisar que tinha morrido. Horas depois, veio a notícia que realmente ele tinha morrido de acidente de carro.
1: Olha
0: essa história, gente. Olha essa história.
1: Meu Deus.
0: Você que está aí ligado na Cultura Sua FM, muda a trilha. Minha mãe brincava com o compadre dela. Que quem morresse antes viesse avisar o outro. Uma certa noite, minha mãe acordou gritando: mãe, acorde. Não, esse grito aí.
1: Ah, deu um grito?
0: Não sei, não, dá uma mudadinha nesse grito aí. Minha mãe acordou gritando.
1: Ai.
0: Fomos ver o que tinha acontecido. Ela falou que o tio, o cunhado dela, estava no quarto e veio avisar que tinha morrido.
1: Credo.
0: Horas depois, veio a notícia que ele tinha morrido em um acidente de carro.
1: Olha só, gente.
0: Então, se eu aparecer do nada hoje de madrugada no quarto teu lá com... Eu vou te avisar.
1: Sai azar.
0: Eu vou te avisar.
1: Ai, Cleverson,
0: eu
1: pai.
0: Eu vou avisar você. É você que eu vou avisar.
1: Não, tá.
0: Porque se é você que eu vou avisar.
1: Não.
0: É você que eu vou... Porque eu já falei aquele negócio pra você. Lembra o que eu te falei?
1: O que você falou?
0: Nossa, beleza.
1: Qual
0: então,
1: negócio?
0: Se eu tivesse... Nossa.
1: Ah, aquele negócio.
0: É aquele negócio, sim.
1: Tá,
0: né?
1: Sim.
0: Então, eu vou vir avisar você.
1: Ai, Cleverson, sai azar.
0: Então, você do nada, 3 horas da manhã, abrir a porta do teu quarto.
1: Ui, meu Deus do céu.
0: Selminha, furacão, estou aqui, querida.
1: Sai azar.
0: Já estou do outro lado.
1: Credo.
0: Alô, Nelsinho, Curitiba, o que você apagou, Nelsinho? Você também deu uma forçada na amizade agora, dizer que a risada da Selma é linda, né?
1: Ah, Nelsinho, obrigado.
0: Nelsinho,
1: Nelsinho.
0: Deu uma forçada na amizade,
1: abraço,
0: né?
1: Um abraço pra você. O dia que for pra Curitiba, eu vou te
0: uma
1: dar
0: forçadinha.
1: Um
0: abraço. Duvido que
2: é verdade mesmo. Sextou com S de sofrência.
1: Isso
2: e
1: aí.
2: Sucesso.
0: Sofrência da
1: de
0: cultura
1: sua. Selminha,
0: é
1: isso mesmo.
3: Meu Deus do céu, pesada. Eu tô morrendo de rir dentro do caminhão. Tá pra acabar mesmo hoje.
0: Esse programa aqui é um programa divertido, é um programa para as pessoas se divertirem, enfim, é o entretenimento do rádio, né, gente? O rádio hoje, ele tá aqui para trazer entretenimento, trazer diversão, trazer emoção, trazer pulsação para as pessoas.
1: Verdade, sextou, né?
0: Sim, sextou com sofrência
1: tá
0: na sexta-feira.
1: Hoje.
0: Pois é. Ô, Alas, não contou o que a cobra fez com você no sonho? Ela falou que se eu morrer vai ser uma vela. Não, eu não quero vela no meu velório. Não comece, não quero saber de vela no meu volante, já vou avisar.
1: Flor, pode?
0: Que flor, não. Não quero saber de nada. Quero nada.
1: Flores em vida. Não. Quero flores em vida. Querem me dar flor? Me dê flores em vida. Pronto. Zezé de Camargo, estou até com a jaqueta dele. Flores em vida.
0: Ah, meu Deus do céu, gente.
1: Sim, gente, não adianta levar flor depois de morto, não. É. Não adianta.
0: Mas acontece, né?
1: Não, mas não adianta. Acontece, daí, só pra enfeitar acontece, o caixão. Não.
0: Acontece.
1: Quero flores em vida.
0: Quero mandar um beijo pra minha colega Suelen, tá ouvindo a gente. Alô, Suelen. Um abraço, tudo de bom, Su. Silêncio, né?
1: Nossa, é que já tá silêncio, agora que eu ouvi, meu Deus. Solto 2 minutos para as 3, já passou muito rápido.
0: A sua é a radialista.
1: A gente fez um videozinho lá, gente. Vejam lá.
0: Tá, manda beijo pra Suelen. Eu falei sem deu bola.
1: Ah, Suelen, um beijo pra você. Desculpa, é que eu tava... distraída.
0: A Suelen é da NDFM.
1: Ah, Suelen, um beijo pra você.
0: Ó, tá convidado pra vir visitar aqui, viu, Suelen?
1: Venha,
0: vem. Venha visitar, venha visitar.
1: Venha.
0: É. A Suelen que é uma falta de respeito, na verdade.
1: Por quê?
0: Uma falta de respeito com o rádio, a Suelen.
1: Por quê?
0: Você vai entender por quê quando

0: ela vir visitar a gente, que você vai entender por quê. Gente, agora um minuto faltando pras três. Vocês são culpados por tanto divertimento.
1: Ai, que bom, a gente fica feliz.
0: Pois é. Nossa,
1: eu queria minha parte em dinheiro.
0: Mas você já recebe pra fazer o programa.
1: Mas eu queria receber mais, pra dar mais alegria ainda, entendeu?
0: Eu vou te dar um aviãozinho aqui então, ó. Vou te dar um aviãozinho.
1: Ai, tá, vai,
0: vou te dar
1: aí.
0: um aviãozinho.
1: Ai, meu Deus.
0: Bati meu chifre.
1: Obrigada,
0: aqui,
1: Regi. Credo. Lá até saiu o fone, viu? Obrigada, viu, Regi? Nós também adoramos você.
0: Eu dei uma chifrada no microfone aqui agora, gente. Vocês não têm noção a chifrada que eu dei no microfone. Para que eu não tenha furado o microfone com meu chifre. Pois é, gente. Não dá tempo de mais nada.
1: Ah, que pena. Passou rápido.
0: Vamos embora. Né? Tudo que é gostoso termina rápido.
1: Não, não termina não, gente. Eu vou continuar aqui com vocês. Vocês fiquem aí, viu? Que vai rolar muita música boa. Vai começar a nossa tarde. E aí vai tem... O que que tem hoje no nosso
0: não,
1: especial?
0: Tá sabendo bem. Tá bem por dentro do programa, né? Deu pra ver que...
1: Não, no nosso trajetória. Eu não sei o que que tem, mas vai ter alguma coisa boa.
0: Ô, produção, o que que tem no trajetória hoje?
1: Vamos
0: fala lá.
1: Eu gosto.
0: Ó. Hoje tem o Gigi de Agostinho.
1: Ah, eu gosto.
0: Ó, o que você vai relembrar no trajetório hoje pra quem
1: Nossa,
0: tá no inédito?
1: Adoro essa música.
0: Ó, música aqui, ó, pra quem dançava. Olha que gostoso, que delícia.
1: No ritmo.
0: Ai, que delícia essa música.
1: Nossa,
0: mas tem outra também que fez sucesso.
1: Olha,
0: DJ. Você está ouvindo o DJ Buiú. DJ Buiú. Mais uma, tem mais uma, qual que vai tocar mais, hein? DJ Buiú fazendo a festa. O seu carro de som só dá DJ Buiú. E se você não ouve DJ Buiú, é melhor você... Você é boa, né, senhora?
1: Olha, olha, você poderia ganhar dinheiro fazendo isso. Eu, hein?
0: Você, ó, você, pelo amor de Deus, né? DJ Buiú. Nas pistas só dá ele, o moreno dos lábios carnudos. E se você não gosta do Buiú, já sabe o que você tem que fazer, né?
1: Ó, já mandaram. Ai, ai, ai.
0: Tchau, Selma.
2: Tchau. Sofrência volta segunda-feira. Bom final de semana.
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1: A Polícia Civil do Paraná prendeu um homem de 61 anos e uma mulher de 73, suspeitos de envolvimento com o tráfico de drogas em São Mateus do Sul. A ação ocorreu na manhã de quarta-feira, dia 30, no bairro Vila Verde. Segundo a polícia, a investigação teve início após denúncia sobre a comercialização de entorpecentes na região. O homem, que havia deixado recentemente o sistema penitenciário e possui antecedentes por tráfico de drogas e posse ilegal de arma de fogo, era apontado como suspeito de voltar a atuar no comércio de drogas. Durante a abordagem, os policiais teriam visualizado o homem portando uma carabina. Conforme o delegado Matheus Santarelli, ele desobedeceu às ordens da equipe e apontou a arma em direção aos policiais, provocando o confronto. O suspeito foi atingido por disparos, recebeu atendimento médico e, após os procedimentos necessários, foi preso. A sogra do homem, de 73 anos, também foi presa em flagrante. Conforme a Polícia Civil, ela teria tentado retirar e esconder entorpecentes que estavam na residência para impedir a apreensão do material. 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
1: Uma ótima tarde pra você. Sexta-feira chegou, final de semana tá batendo na porta, gente. Que delícia, hein? Aproveita sua tarde aí. A partir de agora, eu, Selma Santana, te faço companhia pra animar ainda mais, hein? Você já tá animado aí porque o sábado tá chegando? Então, vai animar ainda mais. Bom trabalho pra você. E pra quem tá em casa também, ó, aproveita aí, tá bom? Agora são 13h10 e está começando nossa

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0: 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Grupo Menos é Mais, coração partido.
2: Não tem jeito.

Fred Brito e Samuel, Toda Mulher. A gente curtiu por aqui também Grupo Menos é Mais, Coração Partido. E é muita música rolando pro Nossa Tarde, é isso. É muita música pra deixar nossa tarde mais animada. Então desejo que a sua sexta-feira aí seja cheia de energia positiva, cheia de energia boa, onde você estiver, em casa, no trabalho, no trânsito, na estrada, no campo, onde for. Tá curtindo a Cultura Sul? Tá bem acompanhado, não é? Já vou mandar alguns abraços, já tem várias mensagens chegando aqui, tá bom? Um beijo pra Gislaine lá na Vila Americana, que já participou, a Eliane também, o Márcio já está concorrendo, viu? Porque é o seguinte, vai ter sorteio de 2 ingressos, tá? 2 pessoas vão levar ingresso pra se divertir lá no Benal, no dia 4 de outubro, no domingo, com o grupo Rodeio Pelegaço. E também, olha, vai ter sorteio no Terra Nativa, tá? De um combo. Sabe qual é o combo? Combo pizza pra você. 2 pizzas mais 1 refrigerante. Tá a fim de levar? Então manda sua mensagem pra cá, 998-36-51-73 e participe. Agora são 13h18.

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1: E hoje a gente vai matar a saudade de um grande sucesso do grupo New Kids on the Block, a canção Let's Try Again. Foi tema da novela Lua Cheia de Amor, exibida pela Globo entre 1990 e 1991. Era o tema da personagem Laís, interpretada por Suzana Vieira. A gente mata a saudade por aqui, agora 13h23.

0: Quem tem cultura tem tudo, Danilo e Davi, Eu Não Sou Terapia. E nossa música de novela pra matar a saudade. E hoje foi entregue o primeiro presente do Dia das Crianças, né? Que foi uma bicicleta Aro 12, oferecimento da Benorte. Ontem a palavra era brinquedo, então a galera participou. E hoje a ganhadora veio buscar o prêmio aqui na Cultura Sul. Então vamos ouvir o áudio aqui da ganhadora, não é isso, Lucas?
1: Tudo bem, Selma, hoje foi o grande entrega do presente de uma bicicleta Aro 12 da Lojas Benoite do Dia das Crianças na Cultura Sul. E lá de São João do Triunfo, uma grande ouvinte, a Vanessa, com a sua filha Isabelle, ganharam esse grande presente que é dessa promoção tão especial que está rodando aqui. E a Vanessa vai falar um oi pra gente lá de Triunfo, mas aqui na loja da Benoite em São Mateus. Tudo bem, Vanessa?
2: Tudo bem.
1: Como que foi a participação? O que que você fez? Onde é que você estava? Como que você soube da promoção?
2: A gente já é ouvinte da Cultura Sul, aí ontem nós estávamos indo para a cidade, daí eu escutei a palavra, daí já enviamos para participar e tivemos a sorte da pequena ganhar.
1: Olha só, eu conversando com a Vanessa também, a Isabelle gosta muito da Rádio Cultura e escuta bastante o Zap do Povão, aí com o Luciano Munhoz, não é isso, Isabelle?
3: Sim.
1: É? E você empinou a bicicleta aqui na loja ou não?
3: Não.
1: Não? E você ficou feliz com a promoção?
3: Fiquei.
1: É? Você gosta de participar bastante da rádio?
3: Gosto.
1: Isabelle, eu vou fazer um convite pra você. Convida tua mamãe, eu quero que você vá lá na rádio que eu tenho mais um presente pra você lá. Pode ser?
3: Pode.
1: Quero te apresentar a rádio, lá tem um mirante, uma vista bem bonita pra você ver, pra tirar umas fotos bem legais lá. Combinado?
3: Combinado.
1: Show de bola. Vanessa, obrigado pela participação e deixa um alô aí pra quem você quiser. Aproveita.
2: Deixar um abraço pra galera da Cultura Sul e agradecer o presente, fazendo o Dia das Crianças ainda mais feliz.
1: Olha que bacana, e você faça que nem a Vanessa, participe aqui da 97.5, manda sua mensagem, anote, guarde aí a palavra que você pode estar concorrendo a uma cama de solteiro Erval, com colchões Ervais, também uma bicicleta Aro 29 da Lojas Trevo. Participa com nós, Selma, é com você no estúdio.
0: Isso aí, Lucas, obrigada e parabéns então para a ganhadora. Olha que bacana, gente, esse Dia das Crianças muito especial que está chegando e tem muitos prêmios aqui na Cultura Sul para você. Vou falar na sequência, hein, fica ligado. Agora são 13h32.

0: Então, olha só, hoje tem mais um prêmio aqui na promoção do Dia das Crianças, tá? A papelaria Grafite está oferecendo um kit escolar no valor de R$300. Olha que bacana. Então, anota a palavra, hein? A palavra de hoje é diversão. Para você participar, é só você enviar a palavra diversão aqui no nosso WhatsApp, 998-36-5173, tá? E é importante você guardar essa palavra também, hein? Junta com aquela que você ouviu ontem, tá bom? Anota ali, vai anotando a de ontem, a de hoje, para formar a sequência do grande prêmio do dia 12, tá bom? Que vai ser, então, uma cama box de solteiro com o colchão Erval e mais uma bicicleta Aro 29, oferecimento das lojas Trevo, ok? Então, boa sorte para você.
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1: Beijo, Nelly, lá em São João do Triunfo. Abraço pra toda a família e tudo de bom.
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1: Vamos animar ainda mais essa sexta-feira? Tá chegando por aqui Geninho e Mariana Fagundes.
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1: Peão todo tatuado. Dança aí, gente. Arrasta a cadeira. Agora são 13h37.
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Cultura tem tudo, bom demais. Skank aqui na programação Sutilmente. Curtimos também Fred e Fabrício, Você Não Cuidou. E Geninho e Mariana Fagundes, Peão Todo Tatuado. E é nesse ritmo que a gente segue curtindo essa tarde de sexta-feira gostosa. Sem chuva, o solzinho tá tímido, mas não tem problema não, gente. Hoje não tem previsão de chuva pra cá, né? Que bom, que bom, que bom. Que continue assim por mais uns dias. Muitas mensagens chegando. Abraço, Patrícia, César, quem também. Gente, quando mandar mensagem, já manda o nome, porque aí facilita, tá bom? Tanto pra gente mandar abraço, como pra colocar no sorteador. Então manda o nome aí, tá bom? Regina Miller, beijo pra você. O Leandro Cruz, lá no Faxinal dos Ilhéus também. A Adriana Madsgala, o Maicon, a Dona Joaquina, a Bernadette, Tiago, Nepomuceno, Sueli, Marcos também. Abraço pra todos vocês. Sibeli, um beijo pra você. Pessoal mandou foto aqui também. Manuele, beijo, viu? Pra todo mundo que está participando. Lembrando que está valendo ingressos, tá? Dois ingressos aí, duas pessoas vão levar o ingresso cada pro Umbenal, no domingo, dia 4, Grupo Rodeio Pelegaço. Se você tá afim de ir lá dançar, curtir, manda aqui, ó, escreve assim, ó, quero concorrer aos ingressos, tá bom? E lembrando que no final da tarde, no Terra Nativa, também vai ter sorteio, tá? De combo, pizza pra você, que são duas pizzas mais um refri, é coisa boa, hein? Cultura Sul dando muitos presentes pra você. Agora são 13h47, uma ótima tarde.

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2: Abraço pra você que está curtindo a Cultura Sul, onde você estiver, que você tenha uma tarde super bacana.
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2: Segundo o Cimepar, 24 graus neste momento aqui em São Mateus do Sul.
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2: 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Agora são 13h52.

Jovem Cultura tem tudo, fala mansa, a origem de tudo. Curtimos também Gustavo Lima, Bala Alojada. E a gente vai curtindo, claro. Bom trabalho pra você que está aí trabalhando, né, gente? Tá trabalhando de cara feia? Não faz isso não, gente. Trabalha de má vontade, não. Tá afim, não tá feliz? Dá vaga pra outro. É, pra alguém que vai trabalhar com vontade, não é? É isso, gente. Não pode trabalhar de cara feia, não, viu? Tem que trabalhar com vontade, com alegria. Você não queria tanto essa vaga? Não queria tanto estar aí? Então, hoje você está. Então, agradeça e trabalhe de boa vontade. Sim, claro, com um sorriso no rosto. E, ó, quer ficar bem informado? Acesse o portal de notícias da Cultura SUFM, claro, P97. 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E na sequência, tem o Giro da Cultura, agora faltando 1 minuto para as 4. Música.

0: vendas em relação à mesma data do ano passado. Segundo sondagem de intenção de compras para o Dia das Crianças, realizada pela Federação do Comércio de Bens, Serviços e Turismo do Paraná, em parceria com o Sebrae Paraná, a intenção de presentear saltou de 48,1% em 2025 para 63,9% em 2026. Outros 16,2% ainda não decidiram se comprarão presentes e 20% afirmaram que não pretendem presentear. Porém, o ticket médio dos presentes será menor neste ano, ficando em R$ 171,32, antes R$ 188,65 em 2025. A maior concentração está nas faixas etárias de R$ 101 a R$ 150, escolhida por 26,2% dos consumidores, e de até R$ 100, mencionada por 25,6%. Outros 19,7% planejam desembolsar entre R$ 151 e R$ 200, 14,9% entre R$ 201 e R$ 300 e 13,6% pretendem gastar mais de R$ 300. Outra mudança relevante aparece na maneira de pagar pelos presentes. As modalidades à vista serão as mais utilizadas pelos compradores. Receberam 65,5% das citações, enquanto 45,7% indicaram alguma modalidade de pagamento a prazo. Os brinquedos continuam como a principal escolha para a data, com 60,3% das citações entre os paranaenses que pretendem presentear. Roupas e calçados aparecem em segundo lugar, com 34,3%, seguidos pelos jogos educativos em 27,2%. Livros e afins são opção para 11%, enquanto eletrônicos aparecem em 7,1% das respostas e passeios recreativos em 5,3%. 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
0: E aí, gente, curtindo essa tarde de sexta, pra quem tá passando aqui pela região, uma boa viagem pra você.
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0: Eu sou a Selma Santana.
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0: É, e se você curtiu a Cultura Sul, segue a gente, segue nas redes sociais, claro, Cultura Sul FM.
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0: Prepare-se para viajar no tempo ao som de um dos grandes nomes da música eletrônica. Gigi D'Agostino conquistou o mundo com seus hits dançantes, melodias marcantes e aquele estilo inconfundível. Sucessos que a gente vai curtir por aqui atravessaram gerações e continuam fazendo todo mundo dançar. Então aumenta o som, porque a hora agora é hora da gente curtir Gigi D'Agostino por aqui, agora 4:08.

0: Sonsaço pra deixar essa sexta-feira ainda mais animada. Então um abraço pra você, onde você estiver. Você que está curtindo a 97.5, é bom demais ter sua companhia por aqui. E daqui a pouquinho, pertinho das 5 horas, vai ter sorteio, tá? De ingressos pro Umbenal. Acontece o baile no dia 4 de outubro, então com o Grupo Rodeio e Pelegaço. Você que quer ir lá dançar, se divertir, quer concorrer aos ingressos, manda mensagem e escreve assim, ó, quero os ingressos, tá bom? Manda aqui pro 998-36-5173, que o sorteio daqui a pouquinho. Agora são 4h18.
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0: Carol de Major Vieira, sempre curtindo a 97.5. Um beijo pra você, viu, Carol?
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0: Excelente tarde de sexta-feira pra você. Chegando por aqui, Lucas e Igor, Flash.
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0: 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Agora são 4h23.

Quem cultura tem tudo, Dilcinho deixa pra amanhã. Eliseuste, Cowgirl, Lucas e Igor, Flash. É muita música, muita música. Sexta-feira, excelente tarde pra você, onde você estiver. E uma ouvinte mandou aqui, a gente tá procurando uma cachorrinha que está perdida, tá bom? Se você viu, ela deve estar na região de Dois Irmãos ou Rio das Pedras. Então, você que mora aí nessa região, se você encontrar uma cachorrinha, tá bom? Ela é clarinha, sim, tem as orelhinhas mais escurinhas, ela já é velhinha, tá bem magrinha, inclusive ela está em tratamento, está precisando de medicamento, tá? Se você encontrar essa cachorrinha, avisa ou aqui na rádio, tá bom? Ou tem um telefone, que é o WhatsApp 988-443868, tá bom? Manda uma mensagem, fala, ó, ela tá por aqui e tal, que a pessoa vai buscá-la, tá bom? Agora são 4h31, uma ótima tarde pra você, daqui a pouco tem resultado do sorteio, tá? Tem ingresso, então, para um Benal. Domingo vai ter um Benal, vai ter grupo Rodeio Pelegaço. Se você quer concorrer aos ingressos, manda mensagem agora para cá para você concorrer, tá bom? Agora 4h31.

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1: Excelente tarde pra você.
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1: E o seu final de semana que está chegando por aí seja leve, agradável.
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1: Bom demais esse quadro, hein? Aqui você fica sabendo junto comigo que aquela música que a gente gosta tanto tem uma outra versão. Então a versão original hoje a gente vai curtir Bobby Rydell, Forget Him. E a versão brasileira, gravada por nada mais nada menos do que Roberto Carlos, a canção Esqueça, que é linda demais, hein? Vamos curtir? Agora 4h37.
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Tudo, tá aí o nosso Versão Brasileira de hoje, esse, sugestão da nossa ouvinte Regiane, hein, Regi? Obrigada, viu? Um beijo pra você, abraço pra todo mundo que está sintonizado, curtindo a programação. Daqui a pouquinho tem o sorteio, sai daí não, agora 4h42.

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2: 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Gustavo Mioto impressionando os anjos. Agora faltando 15 para as 5.

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2: E vamos chegando já no finalzinho de mais um programa Nossa Tarde, mais de mais uma semana, hein, gente? Passa rápido demais. Fica ligado aí que eu já vou divulgar o nome dos ganhadores dos ingressos, tá bom?
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3: Existe uma teoria que se chama 90-10. Uma pessoa tem 90% daquilo que você procura em alguém. Só que você foca naqueles 10% que falta. Aí você vai pra rua, se aventura e realmente você encontra aqueles 10%, mas não se deu conta que perdeu os 90%.

Quem Cultura tem tudo, Felipe Araújo, Lua Pereira, Bora Splash no finalzinho já deste Nossa Tarde. Gente do céu, passou muito rápido essa semana. Quem leva ingresso pra curtir um Bernal lá no domingão, dia 4, com o grupo Rodeio Pelegaço, é o Nelson, do telefone final 2737, e o Jaciel, do telefone final 6302, tá bom? Nelson e Jaciel, o Felipe entra em contato com vocês, porque ele vai pegar o nome certinho e tal, pra vocês irem lá se divertir no domingão, tá bom? Então, muito obrigada pela companhia, pelas mensagens, pelo carinho, fiquem bem. Eu volto amanhã às 3 da tarde no Mistura Fina. Desejo um ótimo final de semana pra todo mundo, fiquem bem, votem consciente, tá bom? É, lembra que é uma responsabilidade bem grande, tá? Agora são 4h57, na sequência, Roberto das Neves te fazendo companhia por aqui. Valeu, até mais, tchau!

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1: A Copel precisou substituir mais de 2 mil postes quebrados, 6 torres de alta tensão e 113 quilômetros de redes no pior setembro climático das últimas décadas. Ventos superiores a 100 km por hora e recorde histórico para o volume de chuvas no mês causaram danos extensos à rede elétrica em todo o Paraná. Ao longo do mês de setembro, as equipes da Copel substituíram 2.061 postes, 6 torres de alta tensão e 113 quilômetros de cabeamento rompido e efetuaram a troca de equipamentos avariados para o restabelecimento da energia de milhares de paranaenses afetados pelos efeitos de 4 grandes eventos climáticos severos que atingiram o Paraná consecutivamente no mês. Os eventos são resultados direto do fenômeno climático que vem sendo chamado de Super El Niño. O El Niño provoca o aquecimento anormal e intenso das águas superficiais do Oceano Pacífico Equatorial. A anomalia provoca alta de temperaturas acima de 2 graus. E isso altera fortemente a circulação atmosférica e, em consequência, os padrões de chuvas e temperaturas em todo o planeta. O diretor de operações e manutenção da Copel Distribuição, Gustavo Teodoro Carvalho, ressalta que a companhia monitora de forma permanente as condições climáticas com o suporte do CIMEPAR, o que permite preparar as equipes para atuar nas regiões que podem ser mais impactadas. 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
6: Oi, 5 e 8, já estamos chegando aqui na gente.

lá, começando por aqui mais um Terra Nativa, hoje de sexta, dia 2 de outubro. Um abraço aí pra todo mundo, depois da Selma, é tudo com a gente. Eu sou o Roberto das Neves com o Belezinha. A gente fica juntos, beleza? É, até as 8 da noite, hoje valendo um combo pizza pra você com duas pizzas mais um refri, olha que presentão, 998-36-5173, vamos repetir, porque mudou o número aqui, ainda tô ainda pensando aqui, né? 998-36-5173, pra você interagir com a gente aqui na Cultura, no nosso Terra Nativa. Tem sorteio no final do programa e hoje também continua a promoção Dia das Crianças. Hoje tem um kit escolar, daqui a pouco tem o sorteio também para você que tá anotando aí a palavra-chave de hoje, desta sexta-feira. Combinado? Pra gente começar, tem Zezé Di Camargo e Luciano, 5:10.

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Cultura, sua FM, esse é o Zé Augusto e André, é o choque de realidade. O qual, belezinha, às vezes é preciso a gente tomar um choque de realidade pra gente poder, né, se posicionar, pra gente poder entender, pra gente poder correr atrás daquilo que realmente depende muito da gente, não é? E um choquinho de realidade, às vezes, ela é válido, né? Não só pro amor, mas sim pra nossa vida em geral. Daqui a pouco a gente volta trazendo mais músicas para você, a sua participação, a sua interação aqui com a gente. Estamos

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1: A música já está de volta por aqui, 5h21.

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0: Seguindo por aqui, Roberto, Cristiane Muniz do Santana na escuta do programa. Tô curtindo você, obrigado pela audiência, pela preferência com a gente, sempre na sintonia. Deixe-me ver quem mais. Manda pra minha esposa, a Eliane, pras minhas filhas, né? Deixa eu ver. E as duas, Emily Vitória. Então tá bom, o Marcos da Vila Verde. Obrigado, Marcos. Um abraço aí pra você. Continue sempre com a gente. As filhas e a Manu, né? E a Emily Vitória. Obrigado, um abraço aí pra você. Tinha colocado meio junto ali, me perdi aqui. Mas agradeço. Eleni Portes também tá na audiência com a gente. Um abraço. A Célia também tá curtindo a gente. Tá de Antônio Lento, mandando pra todo o pessoal que tá na sintonia. Oi, Célia. Mandando um abraço aí pra todos que acompanham a gente. Obrigado pelo carinho de vocês. Uma excelente sexta-feira. O Danilo Andrade, tudo certo aí, Danilo? Um abraço pra você também. Continue com a gente acompanhando a nossa programação da Cultura Sul. Afinal de contas, é feito pra você que gosta de curtir o melhor.

0: Sul FM, esse é o Diego e Vitor Hugo, moça pra casar aqui na nossa tarde, hoje de sexta-feira. Tempinho tá ficando meio borocochô, né? Mas não há, assim, previsão de chuva até o momento aqui pra gente. Nesse momento, 19 graus é a temperatura. O tempo segue, assim, parcialmente agora nublado, né? Um solzinho apareceu meio de leve, oi, mas muito leve, né? Acho que ele tava precisando daquilo que ele nos passa, que é a vitamina, né? Fazer o quê? Isso acontece. Deixa eu mandar um abraço aqui pro Daniel de Lima, lá da Vila Americana, tá na sintonia com a gente. Obrigado, Daniel. Um abraço aí pra você, pra toda a sua família. A Tainá, lá da Palmeirinha, também tá na audiência. Valeu, Tainá. Um abraço. Obrigado pelo carinho. Continue acompanhando aqui a nossa programação da Cultura Sul FM. A Andressa também está na sintonia. Boa tarde, bom final de tarde pra todo mundo.
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Cultura, você ouviu Cleiton e Romário, Chuva de Bênçãos, 29 agora para as 6. A gente continua por aqui do jeitinho que você gosta, hoje valendo um combo pizza para você, duas pizzas e um refri, 998-3651-73. Você participa com a gente aqui, boa sorte para você.

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2: Bom, agora 28 para as 6. 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
1: Então, a gente segue em frente pra você e com você.
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1: Quem tá me acompanhando também é a Patrícia Chula, lá do Papuã. Oi, Patrícia, tudo bem? Ótima tarde aí pra você, toda a família. O Orley, lá do Mato Queimado, Lapa, também confirmando a audiência. Obrigado, Orley. Abraço aí pra você, continue com a gente, curtindo aqui a nossa programação. Tudo de bom. Deixa eu mandar um salve também aqui pra Anne Mendes, tá ouvindo a gente lá na Vila Americana. Oi, Anne, tudo de bom aí pra você, obrigado pelo carinho sempre acompanhando a nossa programação. A Cibele Marques também tá na sintonia. Oi, Cibele, tudo de bom aí pra você. Roberto, quero concorrer à pizza. Manuele Lima, oi, Manuele, tudo de bom aí, continue com a gente também, acompanhando aqui o nosso Terra Nativa do jeitinho que a galera gosta, a gente faz todos os dias. A Ilse lá de Mafra também tá na sintonia com a gente, acompanhando a nossa programação. Obrigado pela preferência.

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Cultura Sul, 17, agora para as 6. Lembrando que daqui a pouco tem o sorteio da promoção Dia das Crianças. Você que anotou a palavra aí, né? Já mandou para cá, continua mandando ainda. Daqui a pouquinho tem o sorteio hoje de um kit escolar. Presentão da papelaria Grafite para você, viu? Então continue interagindo com a gente aqui no Som da Cultura Sul FM. Mandar um alô aqui a Patrícia, lá da Americana também, tá na sintonia com a gente. Muito obrigado, Patrícia. Tudo de bom aí para você. Continue aqui acompanhando a nossa programação. A Joelma também está na sintonia. Obrigado, Joelma. Um abraço, boa tarde, boa sexta-feira.

Essa é a Cultura, agora 13 minutos faltando para as 6. Bom fim de tarde aí para você que está acompanhando a nossa programação. Já se programou para o seu final de semana, o que você vai inventar e tudo mais? Até porque domingo tem a eleição, né, acontecendo. Então viajar já é uma coisa assim meio que talvez não que é impossível, né? Se você de repente vai votar mais cedo e tal, você tem um domingo inteiro ainda para você fazer um passeio, sair com a família e tudo mais, né? Mas enfim, 13 agora para as 6, daqui a pouco tem mais músicas para você. Continue interagindo por aqui com a nossa programação. Hoje tem combo, pizza para você, duas pizzas, mais um refri, presentaço para você.

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2: Seguindo por aqui, 8 agora para as 6.
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2: Tá na sintonia também é o Erasmo, popular Papai Noel, sempre acompanhando a gente. Abração para você, um bom fim de semana. Continue na melhor e mais gostosa. Aline Marques também tá curtindo a gente. Obrigado, Aline. Um abraço, boa tarde aí para você. A Benedita, sempre na audiência. Oi, Benedita, tudo de bom aí para você. A Ana Júlia também tá curtindo a gente, obrigado pelo carinho. A Geralda Líbio, ela que é lá da Vila Palmeirinha, também tá na audiência. Obrigado, Geraldo, um abraço a você e todo o pessoal aí sempre na sintonia da cultura.

aí, na Cultura Michel Teló, aí a roça vence. Tá na hora do giro da cultura, mas antes do giro, vou fazer um sorteio aqui pra você que participou da promoção hoje, né? Que anotou a palavra, né? A palavra diversão, né? E mandou pra gente aqui, né? Hoje eu tenho um kit escolar da papelaria Grafite, no valor aí de R$300 pra você. E quem se deu bem hoje, ganha esse presentão aí, foi a Yasmin. Alô, Yasmin, do 429-9858, final 26. Parabéns pra você, viu, que participou, que mandou a sua mensagem, né, que mandou a palavra aqui pra gente, pro nosso WhatsApp. Obrigado aí pelo seu carinho, pela sua preferência, tudo de bom pra você. Ela mandou essa mensagem, era às 10h30 da manhã. Olha só que maravilha, parabéns, viu, Yasmin. Pessoal da produção, amanhã estará entrando em contato com você, né, pra te passar a forma que você vai receber esse teu kit escolar aí no valor de R$300, tá bom? E continue sempre com a gente. Essa promoção aí da palavra volta na segunda-feira, né? Você vai continuar ligado aí, vai anotando as palavras. Ontem saiu, hoje, aí a partir de segunda-feira você anota, manda pra gente aqui, vai ter prêmio também, mas anota, porque no dia 12 tem um presentaço aí pra você, eu tenho certeza que você vai gostar. Bem no feriado a gente vai estar fazendo um sorteio aqui também, viu? Mas continue anotando aí, participando, ligado na cultura, você tá ligado aqui pra você saber qual é a palavra que a gente divulga durante o dia, combinado? E daqui a pouco também, finalzinho aqui do nosso programa, tem o sorteio de um combo pra você, pizza pra você, duas pizzas, mais um refri.

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1: O Colégio Agrícola de São Mateus do Sul está com inscrições abertas para processo seletivo do curso técnico em agropecuária integrado ao ensino médio. As inscrições começaram na quarta-feira, dia 1º, e segue até o dia 14 de outubro. A oportunidade é destinada a estudantes que estão cursando o 9º ano do ensino fundamental, tanto da rede pública quanto da rede privada. Em 3 anos, o aluno conclui o ensino médio e também recebe a formação de

0: técnico em agropecuária. O curso é gratuito e as aulas acontecem em período integral, de segunda a quinta-feira, nos períodos da manhã e da tarde. Às sextas-feiras, as atividades são realizadas das 7h30 às 11h50. Outro diferencial é que o Colégio Agrícola oferece alojamento gratuito para estudantes que vêm de outras cidades, ampliando acesso à formação técnica para alunos de toda a região. As inscrições devem ser realizadas pela área do aluno, plataforma da Secretaria de Estado da Educação. Em caso de dúvidas ou dificuldades durante o processo, os responsáveis podem entrar em contato com a Secretaria do Colégio Agrícola pelo WhatsApp 429-8682-0777. Para mais notícias, acesse p97.com.br.
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2: Então, por aqui a música pra quem gosta do melhor do sertanejo, gaúcho, banda, você curte aqui com a gente até as 8 da noite.
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2: Então tá, eu sou o Roberto, uma boa sexta-feira pra você, um excelente final de semana chegando aí.
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2: A Silvia, ela que é da Vila Proman, tá curtindo a gente. Obrigado, Silvia. Tudo de bom aí pra você. Um bom início de noite já, né? De sexta-feira. Jaqueline de Souza, da Vila Amaral, também tá na audiência com a gente. Obrigado. Donaldo também tá na sintonia. Um abração aí pra você. Continue com a gente acompanhando aqui a nossa programação. A Jucemara Colasso, ela que é lá do São Lourenço. Oi, Jucemara, tudo bem aí? Um abraço aí pra você, pra toda a família na audiência com a gente. A Jéssica também lá de Antônio Lindo, pro Banidão Miguel, filho João Vitor e todo mundo que tá ligado no Som da Cultura. Obrigado, Jéssica, um abraço a vocês aí. A Fabiane, ela que é lá do Paiol Grande, tá na audiência também por aqui. Obrigado, Fabiane, tudo de bom aí pra você. Agradeço a sua sintonia, tudo de bom. Deixa eu ver quem aqui, o Ulisses Marques, também tá na audiência aí com a gente. Obrigado aí pelo carinho, pela sintonia, tudo de bom pra

informação pra você, né? Vou mandar um abraço lá pro César, o Magrão. Alô, César, um abraço aí pra você, sempre na audiência, acompanhando a gente, tudo de bom. Nesse início de noite, hoje de sexta-feira, obrigado pelo carinho. Daniel, do Jardim Santa Cruz, também tá na audiência com a gente. Valeu, Daniel, um abraço aí pra você, toda a turma aí que gosta de acompanhar a gente. Alessandra Vrublesk, lá do Paiol Grande, mandando um abraço aí pra todo o pessoal que tá na escuta aí. Quero concorrer e já tá numa hora boa, hein, Alessandra? Um abraço aí pra você, pra toda a família, sempre na sintonia. O Sidney também tá curtindo a gente, obrigado pela sua preferência. Bernadette tá na audiência por aqui também, um grande abraço, continue com a gente acompanhando. A Andressa Padilha, da Vila Verde, confirmando a sintonia com a gente também. Agradeço a sintonia de vocês aí.

som do Teodoro e Sampaio, amigos de bar, belezinha? Ah, que maravilha, sua companhia com a gente por aqui, neste início de noite de sexta-feira, hoje do dia 2 de outubro, mês das crianças, mês de Nossa Senhora Aparecida também, enfim, bom demais ter você por aqui, 18 graus agora, é a temperatura, tempinho parcialmente nublado, iniciando essa noite aí, né, de sexta-feira. Para amanhã, sábado, tá marcando aqui tempinho nublado. Domingo, que tinha uma chuvinha, já mudou para nublado. Segunda-feira ainda permanece, iniciando a semana com chuva. Mas já tem mais músicas para você. Continue com a gente aqui no Som da

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0: 6h22, belezinha, tem mais música.
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0: Você que já chegou em casa, tá em casa, tá de boa, descansando um pouquinho aí, enfim, tomando um cafezinho, um chimarrão, mais ligado com a gente, a Solange Vitonski, tudo bem? Um abraço a você, toda a família, na audiência por aqui. A Marlise Barbosa, lá da Vila Americana, também tá na sintonia. Lúcia Louro, confirmando a audiência. Ah, deixa eu ver aqui. A Tainara Domingues, Jardim Santa Cruz, com o filhão Caleb, confirmando a sintonia com a gente também. Um abraço para vocês. Uma excelente noite de sexta-feira, de início de final de semana. E a música continua.

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1: Sexta-feira, Elisiane Calgão aqui no nosso Terra Nativa de hoje. Um grande abraço aí pra você, não esquece de ir interagindo com a gente, 998-365173, pra você participar. Hoje tem esse combo delicioso de pizza, do pizza pra você, que vem com duas pizzas mais um refri. Às 8 da noite, hoje sexta-feira, tem décadas 2010, e às 11 da noite tem um reprise do Sofrência pra você que acompanha a nossa programação. E meia-noite já sabe aquele programa gostoso na sua madrugada.

Cultura, sua FM, seu som do Pablo. Tomara, aqui na nossa programação do Terra Nativa de hoje de sexta-feira, belezinha. Olha, um abraço aí também para todos os taxistas, caminhoneiros, você que tá passando aqui pela nossa região. A C 97.5 é cultura, quem tem cultura tem tudo. Estamos vivendo a primavera 2026 e muita coisa boa você pode viver também com a gente aqui na cultura. Então não sai daí, rapidinho tem mais.

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3: Seguindo em frente por aqui com muito mais músicas pra você. Uma ótima

Mandou um abraço aqui pro Ivo Risque, lá do Taquaral do Bugre. Alô, Ivo, tudo certo aí? Um abraço pra você. Agradeço a sua audiência e a sua preferência. A Vilmar Idré também está na sintonia com a gente. Obrigado, Vilmar. Você e toda a família aí, um abração, continue por aqui. Ah, deixa eu ver, a Relindes do Prado, lá de Bela Vista, doutor. Oi, Relindes, tudo bem? Um beijo aí pra você, pra toda a sua família, sempre na sintonia com a gente, acompanhando aqui o nosso Terra Nativa. Deixa eu ver aqui, Roberto, manda um alusão aí pro meu marido Cauê, pra Andriele, da Vila Amaral. Abraço aí pra você, viu? Manda pros filhos também, o João e a Sofia. Ah, valeu, um abraço, Cauê, Andriele, João, Sofia, pessoal aí na Vila Amaral. Na audiência aqui da nossa programação do Terra Nativa, obrigado pelo carinho de vocês aí, uma ótima noite. A gente continua, Dirce Prince, lá de Vitorinópolis. São João do Triunfo, oi Dirce, tudo de bom aí, continue com a gente acompanhando aqui a nossa programação. A música, claro, não para.

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Esse é o som do Danilo e Davi. Eu não sou terapia. Uma ótima noite pra todo mundo. Uma boa sexta-feira pra você que tá sempre acompanhando a gente aqui. O Paulo Barbosa tá na audiência. Obrigado, Paulo. Tudo de bom aí. Continue por aqui. O Gerson Ferreira tá na audiência com a gente. Obrigado, Gerson. O Igor, lá da Colônia Lagoa, também tá confirmando a sintonia por aqui. Agradeço a preferência. Benedito Santos, um alôzão aí. Continue com a gente aqui no Som da Cultura. A música não para.

Esse é o Som da Cultura, seu FM, Judiante do Sul do Paraná, 13 minutos soltando para as 7. Daqui a pouquinho tem mais informações para você no Giro da Cultura. Enfim, você que está de aniversário hoje, parabéns, felicidades, hein, belezinha? Hoje nós temos presentão aqui para você, é um combo pizza para você, com duas pizzas mais um refri. Oh, aí seu final de semana gostoso esse, hein? Olha só que maravilha. Então fica na torcida e interage. Você que ainda não mandou a sua mensagem, 998-36-5173, para você poder participar, concorrer aqui desse presentão delicioso de finalzão de semana.

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0: seguindo por aqui, tem mais música.
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0: Deixa eu mandar uma alusão aqui, que o pessoal que tá acompanhando a nossa programação, manda um abraço, Roberto, pra gente aqui, tamo na escuta, não perdemos aí o programa. É, a Suelen, lá do Mico Magro. Oi, Suelen, obrigado aí pelo carinho de vocês. Grande abraço, continue sempre junto com a gente aqui, participando, interagindo com a nossa programação. Feliz aí com o carinho de vocês aí, pessoal lá do Mico Magro, a Suelen, a família toda aí, hein? Deixa eu ver aqui, a Rayane Karpinski, ela mora no Taquaral do Bugre, tô na escuta, Roberto. Obrigado, Rayane, tudo de bom aí pra você. Deixa eu ver aqui, o Geraldo Ferreira também tá confirmando a audiência com a gente. Boa noite, bom início de fim de semana, continue por aqui acompanhando a nossa programação. O Renan Karpinski do Taquaral do Bugre também na audiência, obrigado, Renan, um abraço aí pra você, agradeço a preferência. Marciano, ô Roberto, tamo na escuta, obrigado, Marciano. O Itamar, lá da Colônia Eufrosina, tá na audiência com a gente também, muito obrigado, Itamar, um abraço aí pra você. O Cláudio, lá de Monjolos, tá na audiência com a gente, valeu, Cláudio, um abraço aí pra você, boa noite, continue acompanhando a gente. A Janete Fernandes, no centro de São Mateus do Sul, tá na sintonia por aqui também, obrigado, Janete, um abraço, uma ótima noite de sexta-feira. A Taine Vitonski, tamo ligado, tamo na sintonia com você, Roberto, ótimo fim de semana, obrigado a vocês também aí, tudo de bom. A música, claro, não para do jeitinho que a galera gosta. A Sueli de Fátima também tá confirmando audiência na escuta, a Maria Valentina, o Lucas, Lohan, enfim, todo o pessoal aí, obrigado, Sueli, você e toda a sua família, a gente fica feliz com a preferência de vocês, uma ótima noite.

Cultura, sua FM, o Bisson com Maceto, Bisson com Maceto, o trem desgovernado. 7 em ponto agora, de sexta-feira. Bom, já tem mais música, tá na hora aqui, é do nosso Giro da Cultura. Com informações pra você, viu, de hora em hora, aqui na Cultura, sua FM.

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1: Os cartões e Vale Refeição e Vale Alimentação deverão funcionar em diferentes máquinas de cartão a partir de novembro deste ano. A mudança foi anunciada pelo Ministério do Trabalho e Emprego e faz parte da integração de sistemas de pagamento. Segundo a pasta, a integração entre diferentes sistemas de pagamento visa ampliar a rede credenciada e permitir que restaurantes e supermercados usem um único terminal para múltiplos benefícios de refeição e alimentação, sem limitação de redes exclusivas. O decreto que regulamenta a mudança, publicado em novembro de 2025, estabelece que as empresas do setor terão um prazo de até 360 dias para adaptar totalmente seus sistemas de pagamento às novas regras. Ou seja, o processo deve estar implementado até novembro de 2026. A medida atinge cerca de 22 mil

0: milhões de trabalhadores do país que possuem benefícios dos cartões de Vale Refeição e Vale Alimentação. Com a integração dos sistemas de pagamento, os trabalhadores não ficarão limitados às redes de estabelecimentos vinculadas exclusivamente à bandeira ou à operadora do cartão. O processo será semelhante ao dos cartões de crédito e débito que podem ser utilizados em diferentes maquininhas. De acordo com a pasta, a integração permitirá o compartilhamento das redes credenciadas e o tratamento igualitário entre as bandeiras. As novas regras também estabelecem um limite para as taxas cobradas pelas operadoras de cartões de Vale Refeição e Vale Alimentação. A taxa máxima de desconto paga pelos estabelecimentos de alimentação às credenciadoras, conhecida como MDR, foi fixada em 3,6%. Dentro desse limite, está incluída a tarifa de intercâmbio, que pode chegar a 2%. Também ficam proibidas cobranças adicionais, como taxas de adesão e anuidade. Outra mudança envolve o prazo para repasse dos valores para restaurantes, supermercados e comércios. O dinheiro das transações deve ser repassado em até 15 dias corridos. Antes, podia chegar a 30 dias. 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
2: Olha só, a gente continua por aqui na nossa programação que tem a sua cara, que tem o seu jeito. 7:08 agora, boa noite pra você.

0: é, sextou, hoje dia 2 de outubro, daqui a pouco mais tem décadas 2010.
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0: O Heraldo Joaquim também tá na sintonia com a gente, muito obrigado Heraldo, um abraço aí pra você e pra toda a sua família. Maria Lima lá de Canoinhas, tudo bem Maria? Mandando um abraço aí pra todo o pessoal, pra toda a família, né, aqui da Rádio Cultura, enfim, a toda a galera que gosta de acompanhar a gente, obrigado, desejando grandes vitórias. A você também, viu Maria, o pessoal aí de Canoinhas, sempre acompanhando a nossa programação, feliz com o carinho de vocês, sempre participando, interagindo por aqui, tem um áudio aqui também, vamos ver.
2: Boa tarde, tudo bem? Manda um abraço pra nós aqui do Cambará, sou a Simone.
0: Valeu Simone, pessoal aí no Cambará. Obrigado pelo carinho aí, uma ótima noite pra todo mundo, sempre na sintonia. Giovana tá na sintonia com a gente também, obrigado Giovana. O Enzo Eduardo também tá na sintonia por aqui, agradeço a audiência e a música, claro, não para.
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0: Agora tem Victor e Léo.

Música Cultura Sua FM, do jeito que você gosta, Chitãozinho e Chororó, Fotografia. Um abraço aí para todo mundo que gosta de acompanhar a nossa programação, que interage hoje, sexta-feira, praticamente início do finalzão de semana. A gente tem um combo de pizza para você, uma delícia. Vem com duas pizzas, mais um refri. Então não deixe para depois, viu? Você que ainda não participou, 998-365173.

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2: Pois é, 7h22 agora, a gente continua por aqui.
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2: Um abraço aqui pro Sérgio do Jardim Dona Ervínia, confirmando a audiência. Obrigado, Sérgio. Um abraço, Jorge Quirino também, sempre na sintonia. Tudo de bom aí, Jorge. Meu amigo Dercílio Schmidt, comunicador lá de Canoinhas. Vamos lá, escuta aí, Roberto. Obrigado, Dercílio. Um abraço aí pra você. Um excelente final de semana também. A Josiane Popoaski, lá da Estiva, confirmando a sintonia. Obrigado, Josiane. A Vanessa Novakovski, também na sintonia. Tudo de bom aí pra você, Vanessa. Toda a sua família acompanhando aqui a nossa programação. O Edilson Macuco, lá do Lajeadinho. Obrigado aí pelo carinho, Edilson. Um abraço. Boa noite.

7h29 agora, Simone Mendes, Saudade Proibida, aqui na nossa noite de sexta-feira. Tudo de bom aí pra você, viu? Hoje dia 2, um abraço aí pra todo mundo, pessoal nos bares, lanchonetes, galera que ainda está trabalhando, não é? Você que já tá em casa, possivelmente algumas pessoas já jantaram ou estão jantando, né? Muita gente que janta um pouco mais cedo. Mas se estivesse em casa também, a gente tava lá, né? Dando uma beliscada, né, belezinha? Porque chega esse horário aí, realmente, né? Mate uma fome que não é brinquedo, não. Já a gente volta trazendo mais músicas pra sua sintonia. Pode...

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0: 11, a gente continua por aqui, sempre de bem com a vida, do jeito que você gosta. Seguindo em frente, o Walter Caminhoneiro, chegando por cá. Boa noite, valeu Walter, um abraço aí pra você, tudo de bom, bom fim de semana. A Terezinha Calca tá curtindo a gente, oi Terezinha, um abraço pra você, boa noite. Continue também acompanhando aqui a programação do Terra Nativa, aí o Nice, ela que é lá de Colônia Lagoa, São João do Triunfo, também confirmando a audiência com a gente por aqui, muito obrigado. A Ana Luísa, estamos curtindo aí o melhor programa do Brasil. Oh, olha só, belezinha. Oi, Ana. Tudo de bom pra você. Obrigado pelo carinho sempre aí, viu? Inclusive, o mais novo ouvinte da rádio. Olha o Baby, que bonito. Que lindo o teu garotinho aí. Deixa eu ver aqui. Queremos participar do sorteio. Já está concorrendo, tá bom? Obrigado aí pelo carinho, pela audiência de vocês aí, tá bom? Ana Luísa. O Renato e a Leonora, pessoal lá do Cochilhão dos Vitorianos, também na audiência com a gente por aqui. Um abraço pra vocês. A Josefa lá do Lajeadinho, tá confirmando a sintonia. Obrigado, Josefa. Um abraço. A Rose, lá da Vila Amaral, também tá na audiência com a gente. Oi, Rose. Boa noite pra você. Uma boa sexta-feira, acompanhando aqui a nossa programação. Agradeço a sintonia de vocês. A Valquíria, lá do Emboque, na audiência. A música não para por aqui. Agora tem Gian e Giovanni.
1: É isso aí, moçada. Essa é pra ninguém ficar parado.

Tá na Cultura, sua FM de Paulo e Paulino, com a saudosa Marília Mendonça, aqui na nossa programação. Obrigado aí pela sua preferência, pela sua audiência. Deixa eu ver mais quem o Pancão tá curtindo a gente aí. Ô Pancão, um abraço, obrigado pelo carinho. Continue sempre com a gente acompanhando. Hoje de presentão aqui a gente tem, né, pra galera que tá na sintonia, um combo de pizza pra você. Duas pizzas mais um refrigerante nesta sexta-feira, início de finalzão de semana. O Irineu, ele que é lá da Colônia Cachoeira, também tá confirmando a sintonia por aqui. Obrigado, Irineu. Um abraço aí pra você. Boa noite. Continue com a gente na melhor e mais gostosa estação.

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0: gente vai seguindo por aqui, tem mais músicas, quase finalzinho.
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0: Vou mandar um alusão, Roberto, estamos ouvindo você aí, a Camila e também a minha filha, a Elisa da Cruz, Colônia Taquaral. Um abraço pra vocês aí, continue com a gente, curtindo a nossa programação, tudo de bom pra vocês. A Eliane Tinfel, também tá confirmando a sintonia. A Maristela da Cruz, lá da Vila Palmeirinha. Oi, Maristela, tudo de bom aí pra você, uma ótima noite, acompanhando a nossa programação da Cultura. A música não para.

CFM, o Alan Aladim, a 2 graus na sua sexta-feira, no seu início de final de semana. Mas amanhã a gente volta a partir do meio-dia. Amanhã já não tem horário eleitoral. Então, logo depois do Elias, show dos bairros, a gente tá de volta. E amanhã com o Som do Sul, somente bandinha pra você até as 3 da tarde. Obrigado pelo seu carinho, pela sua preferência. Quem se deu bem hoje aqui e foi contemplada com o combo pizza pra você mais refri foi a Rose. O telefone dela é o 429-8884, final 31. Parabéns, Rose. Tem 5 dias para passar aqui na Cultura Sul FM e retirar então o seu Vale Combo aí e se deliciar com esse presentão maravilhoso, tá bom? Obrigado aí você que participou, você que interagiu com a gente, galera de toda a região, muito feliz com o carinho e com a preferência de vocês, belezinha? Uma ótima noite de sexta-feira para todo mundo e amanhã então a gente fala ao meio-dia com o nosso Som do Sul. Um grande abraço para todo mundo, tá vindo aí o Décadas 2010 para você matar saudades e recordar os bons tempos aqui na Gigante. Um abraço!

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1: Um levantamento feito pela concessionária Motiva Paraná, a partir de dados do Detran, aponta que o número de multas por uso de celular aumentou no estado nos primeiros 8 meses do ano. Enquanto 71.205 multas foram aplicadas entre janeiro e agosto de 2025, em 2026, neste mesmo período, foram 73.639 autos de infração. De acordo com o Código de Trânsito Brasileiro, usar o celular enquanto dirige é considerado uma infração gravíssima, que rende ao condutor 7 pontos na carteira de habilitação e multa de R$ 293,47. Esse aumento de infrações acende um alerta e reforça a necessidade de conscientização por parte dos motoristas. Segundo uma pesquisa realizada pela Associação Brasileira de Medicina de Tráfego, Abramet, enviar mensagens pelo WhatsApp conduzindo o veículo a 80 km por hora é o mesmo que dirigir com os olhos vendados por um percurso do tamanho de um campo de futebol oficial. Para quem acredita que sistemas integrados de comunicação como Viva Voz, Bluetooth, microfones, alto-falantes são mais seguros, se engana. De acordo com a Abramet, eles minimizam a distração, mas não são substancialmente mais seguros, uma vez que o uso do celular na direção traz substancial risco ao desempenho seguro do condutor, independente do modo de sua utilização. 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

0: boa noite pra você, uma excelente sexta-feira, tudo de bom? Como é que tá indo o seu final de semana? Eu sou o Cleverson Daniel e agora vamos curtir, relembrar e viajar a década de 2010 na programação. Porque a cultura sua FM assim é diferente e, como eu sempre falo, pra rimar envolvente, muito mais atraente, vamos curtir essa década que foi espetacular. Muitas músicas boas, muitas coisas que marcaram. Pra você que viveu a sua adolescência nessa época, viveu a sua juventude, enfim, pra você que estava nessa época, não importa a sua idade, né? Porque a música tem esse poder de fazer a gente voltar no tempo, fazer a gente viajar, recordar, relembrar e sempre se emocionar. E é por isso que estamos aqui na Cultura Sua FM, a rádio que faz a diferença na sua vida, toca música diferente, tem essa programação que é pra tocar o seu coração. Décadas, hoje especial 2010, e que você tenha um excelente final de semana. Pra você que tá trabalhando, pra você que tá em casa, pra você que tá viajando, pra você que está levando a Cultura Sua FM de carona, os amigos caminhoneiros, caminhoneiras que passam pela região, os viajantes, quem tá trabalhando à noite, quem tá de folga, enfim, quem só tá passando pela primeira vez aqui em São Mateus do Sul ou na região e sintonizou a 97.5, você está ouvindo simplesmente a melhor rádio da região, a maior do sul do Paraná e Planalto Norte de Santa Catarina. Vamos curtir então, porque o Décadas 2010 está no ar.
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10, minha gente. Como eu já citei, já se foram 15 anos desta década. O tempo passa, o tempo voa. E aqui na Cultura Sul FM, na sua noite, a gente continua tocando música boa.

décadas aqui na Cultura Sul FM. O programa diferente da sua noite, porque cada noite desfilam por aqui os maiores sucessos de cada década. Na segunda-feira você ouve o melhor da década de 60 e 70, na terça-feira 80, quarta-feira 90, quinta-feira 2000 e hoje, sexta-feira, 2010 na programação. No embalo, no clima da sua noite, levando você ao passado, fazendo você recordar de coisas boas que você viveu e de muitas coisas que você ainda vai viver, gente, exatamente. Porque logo, logo ali no finalzinho, chega a década de 2030 já, é isso mesmo. Estamos já caminhando, ano que vem já 2026. 4 anos, passa voando, passa rápido. Então logo, logo teremos um especial também da década de 2020 aqui na programação da Cultura Sul FM. Mas por enquanto, 2010 relembrando, recordando aqui no seu Décadas, todas as noites, uma década diferente, envolvente, sempre para você viajar na programação da Cultura Sul FM do jeito que você gosta. 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

0: aqui na Cultura Sul FM, sempre o som interessante e empolgante na sua noite com o programa Décadas. A primeira hora já foi embora, não esquece que 10 horas da noite eu retorno com a segunda parte do programa Décadas, para você continuar curtindo, ouvindo as músicas que marcaram época, as músicas que marcaram a sua vida, os sons de 2010, de 2010 a 2019. É uma década toda que você ouve os grandes sucessos, as músicas na programação aqui da Cultura Sul FM, diferente, envolvente, sempre uma programação muito atraente. Se você não baixou ainda o aplicativo, baixe o aplicativo Cultura Sul FM. Com apenas um clique, você pode curtir e pode ouvir onde você estiver. 10 horas da noite, eu volto com a segunda parte do Décadas.
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1: O Dia das Crianças, em 12 de outubro, deve movimentar o comércio.